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0: Os problemas para os homens são difíceis, mas para ti, Senhor, nada é impossível. E nesta noite nós oramos, pedindo, meu Pai, pelas famílias, olha para os lares, Deus, nesta noite. Ó, Senhor Jesus, a dificuldade da família, qualquer que seja o problema neste lar, a tua mão seja estendida para trazer, Senhor, o benefício necessário, para trazer o filho de volta, para consertar o relacionamento, para que o matrimônio volte, Senhor, a normalidade, Senhor, respeito e a alegria do convívio, que nesta noite maravilhosa, pelo poder do teu Espírito Pai, Santo, nós suplicamos e apresentamos que as famílias verdadeiramente sejam famílias unidas, família respeitosa, família debaixo da graça do Cordeiro de Deus, sim, que ministra as bênçãos nos lares. Aleluia. Ó, Senhor, também alcança aquele que tem problema na justiça.
1: Glória a Deus.
0: Senhor, tu sabe que aquele processo que está ali engavetado,
1: aleluia,
0: tu tens a mão poderosa para alcançar.
1: Glória,
0: pois tu és
1: Deus,
0: o nosso advogado, tu também és o juiz. E que nesta noite, Senhor, tenha um mover do Espírito
1: nome,
0: Santo,
1: Senhor,
0: e esta causa seja, meu Pai querido, colocado em pauta.
1: Glória,
0: pois
1: Deus,
0: tu és o Deus que traz a solução.
1: Aleluia.
0: E nós oramos e apresentamos
1: em nome de Jesus,
0: os que
1: Senhor,
0: estão enfermos nos hospitais, no leito, ali nas UTIs. Ó Deus querido, a família clama, a família suplica, Senhor, pela saúde. E a igreja de Cristo, juntos oramos nesta noite, pedindo a tua bênção, que uma palavra, Senhor, chegue ali naquele hospital e traga saúde para esta vida, para voltar ao seu lar, o aconchego da sua família. Pois tu és o Deus que cura, tu és o Deus que sara, tu és Deus que traz, a Senhor, a vida.
1: Sim,
0: e nesta
1: Deus,
0: noite nós pedimos para aqueles que estão pedindo emprego, aqueles que estão, Senhor, fazendo algo que precisa de uma fonte de renda, que seja um,
1: sim,
0: empreendedor, que a sua empresa cresça,
1: eu creio,
0: se multiplique,
1: Pai, eu creio,
0: aumente, Senhor, e prospere.
1: Eu
0: pois
1: creio,
0: tu és o
1: Senhor,
0: Deus da prosperidade,
1: creio,
0: tu és o Deus que dá criatividade.
1: Glória a Deus.
0: E nesta noite, Senhor Jesus, clamamos,
1: creio,
0: e rogamos,
1: Senhor,
0: ao céu, que o Espírito,
1: creio,
0: do Senhor, ministre poderoso nesta noite,
1: oh,
0: nas vidas,
1: oh,
0: que crê na,
1: oh,
0: tua palavra, pois é a,
1: glória,
0: tua,
1: a Deus,
0: mão, Senhor, que se estende e que faz tudo isso, porque tu és poderoso,
1: é,
0: e nós declaramos a vitória, em nome de Jesus.
1: Continue orando, continue orando, continue orando,
2: Senhor,
1: continue,
2: Deus,
1: orando. Aleluia. Oh, aleluia.
2: Ainda estamos, Senhor, diante da tua presença em oração, apresentando, Senhor, meu Deus, cada pedido, cada escrita, cada palavra, Senhor, meu Deus, que a ti, Senhor, foram, Senhor, escritas, Senhor. Pai amado, tu és conhecedor. E neste momento unimos,
1: sim,
2: a nossa fé, Senhor, em,
1: sim,
2: oração.
1: Meu Pai, aleluia.
2: Senhor, meu Deus, traz resposta a pedidos aqui, Senhor, com urgência. Há pedidos aqui, Senhor, meu Deus, aonde a,
1: sim,
2: medicina, Senhor, já desenganou.
1: Aleluia.
2: Mas o Senhor é,
1: eu
2: quem
1: creio,
2: tem a resposta.
1: Eu faço
2: o Senhor,
1: crer,
2: é quem,
1: Senhor,
2: tem,
1: aleluia,
2: a solução. Senhor, esta causa que para o homem,
1: creio,
2: parece impossível.
1: Eu creio,
2: Senhor, Senhor, toma
1: milagre,
2: providência.
1: Eu creio, Pai.
2: Toma providência, Pai.
1: Glória a Deus.
2: Senhor, visita agora, Senhor, aqueles que estão no leito.
1: Glória a Deus.
2: Na sua casa.
1: Tem misericórdia.
2: Senhor,
1: Senhor,
2: meu Deus. Na certeza,
1: sim,
2: Pai.
1: Deus.
2: Que o Deus do céu.
1: Aleluia.
2: O Deus que nós clamamos.
1: É, clamamos.
2: Tenha resposta,
1: Senhor,
2: Senhor, para eles. Neste momento,
1: hora,
2: Pai.
1: Ti,
2: eu,
1: Pai,
2: te apresento o pastor Arnaldo, Senhor.
1: É, meu Deus.
2: Teu filho, teu ungido, Senhor.
1: Meu Deus.
2: Está ali, Senhor, meu Deus, internado.
1: É,
2: Senhor, Senhor, visita ele com cura. Restabelece,
1: milagre,
2: Senhor, a saúde,
1: Senhor, milagre,
2: para que ele volte, Senhor, meu Deus, à sua casa, ao seio da sua família, e poder, Senhor, continuar, Pai,
1: glória,
2: o chamado, o propósito,
1: verdade,
2: que o Senhor,
1: Senhor,
2: estabeleceu para o teu servo. Em nome de Jesus, ó Pai,
1: sim,
2: continua operando, continua, Senhor, agindo, Senhor, na vida da tua igreja, que clama, que ora, e crê, Senhor, meu Pai, no poder da oração. Em nome de Jesus, ó Pai, nós te apresentamos nas tuas mãos e te agradecemos,
3: em nome de Jesus.
4: Senhor, quem nos assiste pela live, que está aí com um pedido, que tu possa conceder a bênção para esta pessoa. Aquele, Senhor, que nos ouve pela Parente FM, está precisando de um milagre. Tu és o Deus de perto, tu és o Deus de longe também. Basta somente uma palavra e o milagre vai acontecer, e o teu nome será exaltado e será glorificado. Assim te pedimos, Pai, e te agradecemos no nome de Jesus. E quantos dizem amém? Diga mais uma vez amém. Diga para quem está do seu lado: confie em Deus, pode crer, pode confiar em Deus. Deus é fiel, Deus é fiel. Sente, por favor, por um momento aí, vamos cantar.
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0: Amém, irmãos? Glória a Deus. Nós vamos servir ao Senhor com dízimos e ofertas e vamos ganhar tempo na mensagem. Tem uma mensagem quentinha do céu aí, só para aumentar a nossa fé. Pode vir, pode vir, pode vir. Muito obrigado por você que tem sido sempre um ajudador, por você que reconhece que tudo que você tem, tem a bênção de Deus. Muito obrigado por você que nos ajuda a fazer a obra de Deus. Muito obrigado porque tudo que chega aqui, cada centavo que chega aqui, tem um endereço, tem um endereço. Nós pagamos todas as contas, tudo está em dia, não estamos devendo nada para ninguém. E graças a Deus pela sua vida, por você que é um semeador. O reino de Deus funciona com semente. Tudo aquilo que você semeia, tudo aquilo que você planta, tem uma colheita. E uma coisa é certa, pastor Marco, não vai faltar semente para o semeador. Você crê nisso? Você crê? Faça assim. Não vai, faça assim, com fé. Não vai faltar semente para você que semeia. A Bíblia diz que não falta semente de forma alguma. Glória seja dada o nome do Senhor nosso Deus. Vamos convidar aqui o pastor Dirvanzu Silveira Guimarães para abençoar, pastor Cláudio, dizimistas e ofertantes, mantenedores da obra do Senhor nosso Deus. Amém. Muitíssimo obrigado por você que ajuda a manter a obra do Senhor nosso Deus.
1: Amém, meus irmãos, a paz do Senhor. Quem está alegre para contribuir, diga amém. A Bíblia diz que Deus ama. Diga comigo, Deus ama o que dá com alegria. Eu estou alegre, eu vou dar para a obra do Senhor. Amém? O Senhor está de olho em nós. A minha semeadura vai ser feita hoje nesta salva, ou naquela caixinha ali, naquela maquininha. Mas é uma semeadura que certamente essa semente vai germinar, vai nascer ali um embrião, vai surgir uma árvorezinha, ela vai florescer, ela vai frutificar. E esse fruto vai ser para suas finanças, para o seu bem-estar, para a sua condição melhor, porque você deu com alegria. Amém? Quem concorda, diga amém. Oremos juntos, curva sua cabeça comigo. Senhor Deus e Pai, neste momento, Senhor, estamos reunidos em teu santo nome. Agradecido, Senhor, porque o Senhor tem nos dado. E aquilo que o Senhor tem nos dado, Pai, nós compartimos na tua obra. Nós, meu Pai, nos dispomos a colaborar na tua obra, porque a tua obra é mantida pelos dízimos e ofertas, meu Pai, daqueles que te servem, dos teus filhos sinceros, dos teus filhos, meu Pai amado, que entendem que a obra do Senhor precisa de manutenção. E assim, meu Pai, precisa a sua casa, meu Pai, de ser assistida, os obreiros precisam ser assistidos, todos aqueles que dependem desta obra, Senhor, estão, meu Pai, como um pássaro no ninho de bico aberto, esperando a vez de receber a sua parte. E nós somos aqueles que nesta noite vamos semear para abençoar o necessitado, abençoar o que está precisando. E a tua obra seja, meu Pai, glorificado o teu nome. E nós sejamos assim recompensados pelo Senhor. Porque a tua palavra diz que aquilo que semearmos também nós vamos ceifar. Semeando se colhe, sem semear não tem colheita. Mas nesta noite concordamos em semear para a honra e para a glória do teu nome. Quantos dizem amém? Amém. Então contribua com alegria em nome de Jesus.

0: Glória a Deus. Nesta oportunidade, é com muita alegria estar conosco o pastor Rubem Franco, lá de Uberlândia, Minas Gerais. Ele que ao longo desses anos tem contribuído com a De Brasil aqui no estado de Roraima. Só está faltando trazer a carta, pastor. Sempre é bom receber o senhor, né, pela manhã. Segunda, está aqui desde segunda, ministrando para todos nós. Hoje pela manhã foi uma bênção. Eu estava lá no campo de Félix Pinto, mas estava ali ouvindo.
1: Obrigado.
0: Que mensagem de Deus. Quantos querem ouvir uma mensagem de Deus hoje? Mas se estão felizes, alegres com a presença do nosso pastor, como vamos dizer para ele nesta noite? Sejam bem-vindos em nome de Jesus. Volte sempre. Pronto, já está convidado. Pastor, fique à vontade. Essa é a nossa casa.
1: Gratidão.
2: Minha saudação é com a paz do Senhor Jesus. Que alegria poder continuarmos nessa igreja viva, amável, onde aqui nós já sentimos a graça e a presença do Espírito Santo de Deus. Eu os convido a abrir a vossa Bíblia comigo no Evangelho de Jesus, segundo escreveu Marcos, capítulo de número 10. Leremos a partir do versículo de número 46, onde Deus continuará falando conosco essa noite. Enquanto você encontra, eu externo minha gratidão pela vida do pastor Isamar Pessoa Ramalho, missionária Nazaré, esse casal formidável que tem trabalhado para o Senhor Jesus aqui no estado de Roraima, servindo não só a igreja, mas servindo toda a comunidade nesse estado. Que a mão de Deus continue conduzindo, sustentando e dando vitória, concedendo aquilo que deseja o vosso coração. Louvar a Deus pela vida do pastor Soares, pastor Cláudio, que nos recepciona. Esses dois homens abnegados que Deus tem usado nesse estado. Marcos capítulo 10, versículo 46. Quem encontrou, diga, eu achei. E eu achei também, diz assim: depois foram para Jericó, e saindo ele de Jericó com seus discípulos e uma grande multidão, Bartimeu cego, filho de Timeu, estava assentado junto ao caminho mendigando, e ouvindo que era Jesus de Nazaré, começou a clamar e a dizer: Jesus, filho de Davi, tem misericórdia de mim. E muitos o repreendiam para que se calasse, mas ele clamava cada vez mais: filho de Davi, tem misericórdia de mim. E Jesus, parando, disse que o chamassem. E chamaram o cego, dizendo-lhe: tem bom ânimo, levanta-te, porque ele te chama. E ele, lançando de si a sua capa, levantou-se e foi ter com Jesus. E Jesus, falando, disse-lhe: que queres que eu te faça? E o cego lhe disse: mestre, que eu torne a ver. E Jesus lhe disse: vai, a tua fé te salvou. E logo viu, e seguia a Jesus pelo caminho. Oh, aleluia. Diga comigo assim: o meu milagre vai virar notícia. Diga comigo: não basta apenas receber o milagre. Diga para alguém do teu lado: tem que seguir Jesus pelo caminho. Meu tecladista ainda consegue ir até meia-noite? Não, a gente só vai até 9 horas. Isso, me ajuda, vem comigo. O texto que eu acabei de ler é um texto muito conhecido da igreja, mas é um texto que nos ensina lições eternas e que incentiva a nossa fé a acreditar que o nosso Deus ainda faz milagre. Não é jargão de pregador, é palavra profética olhando para vocês de olhos abertos essa noite. O seu milagre vai virar notícia, o seu milagre vai virar notícia, e o povo dirá: foi a mão do Senhor que fez isto. É interessante que a narrativa desse texto fala sobre o cego de Jericó. O cego de Jericó, na verdade, ele não nasceu cego. Porque uma coisa é alguém que nasceu privado da visão. Outra coisa é alguém que por algum motivo perdeu a visão. Pastor, como o senhor sabe que ele não nasceu cego? É porque quando a Bíblia, Jesus o diz, o que queres que eu te faça? Ele disse, mestre, que eu torne a ver. Se é para tornar a ver, é porque um dia ele enxergou. Uma coisa é alguém que nunca viu nada. Outra coisa é alguém como Bartimeu, que tem armazenado agora na sua memória as ondas do mar em Jericó, as cores do arco-íris, a linda imagem das flores, e todas essas memórias agora estão apenas na sua mente. Bartimeu, ele era de uma família muito pobre, mas tão pobre, que a única herança que sobrou para Bartimeu foi o nome. Ele se chamava Bartimeu, que significa filho de Timeu. A tradição judaica conta que todos os dias um garoto de 16 anos de idade, e com o nome Tizan, ele pegava no braço de Bartimeu, guiava Bartimeu e colocava ele à beira do caminho para poder mendigar. E aqui eu começo a aplicar a Bíblia para nós essa noite. O texto diz que Bartimeu estava junto ao caminho. Uma coisa, igreja, é estar no caminho. Outra coisa é estar junto ao caminho. Quem já morou na beirada de estrada vai entender o que eu vou dizer. Eu que morava no vicinal lá na Transamazônica, no nosso Pará, pastor Soares, a gente ficava dando notícia dos outros. A gente falava, o leiteiro passou para lá, o leiteiro passou para cá, fulano já foi para a cidade duas vezes, está acontecendo alguma coisa. É, quem mora na beirada da estrada, quem mora junto ao caminho, ele só sabe dar notícia dos outros, contar a história dos outros, contar milagre dos outros. Há um tempo na nossa vida, igreja, que a gente vive assim. A gente vive só para contar a história dos outros, testemunho dos outros, milagre dos outros, bênção dos filhos dos outros. Mas Jesus te trouxe hoje aqui na quarta do milagre para te dizer, está chegando o tempo de você contar a tua história, de você contar os teus milagres, de você testemunhar aquilo que Deus vai fazer na tua descendência. Quem reage a essa palavra, está chegando a hora. O texto diz, e não vamos sair do texto, porque se sair da Bíblia não presta. O texto diz que Bartimeu estava junto ao caminho mendigando. Pastor, o que é mendigar? É esmolar. E o que é esmolar, pastor? Vem da palavra esmola, pastor. E o que é esmola? Esmola é aquilo que parece que não tem importância para quem dá, mas tem muita importância para quem recebe. Ei, pastor, deixa eu entender, vou melhorar a explicação. Bartimeu vivia da mão de um, Bartimeu vivia da mão do outro. Ô, pastor, mas não é bom quando alguém nos ajuda na caminhada? Não é bom quando alguém nos estende a mão? É muito bom. Só que aprende um trem aqui essa noite, ei, não dá pra viver a vida toda dependendo de favor dos outros. Não dá pra viver a vida toda morando no fundo da casa da sogra. Não dá pra viver a vida toda dependendo de uma cesta. Ei, não. Ei, seja grato por quem já te ajudou na caminhada, mas a melhor coisa que existe é andar com as próprias pernas. A melhor coisa que existe é ter dignidade para andar de cabeça erguida. E eu vou profetizar para quem crê, te prepara, vai andar de cabeça erguida pelas ruas dessa cidade.

vai ter para emprestar. Haverá abundância de Deus sobre a tua casa. Quem pega, quem pega, quem pega. Era baixura, mandará bagarra, suriandará. Versículo 47, Bíblia comigo. Eu gosto disso aqui, ó. E ouvindo.

A multidão dizendo é impossível. E Jesus na quarta do milagre te dizendo: eu vou fazer o impossível. Eu vou fazer milagre. Volta a ouvir a voz de Jesus. Esse texto, dentro da hermenêutica, ele é conhecido como texto da ação e da reação. Por que, pastor? Porque para cada ação nesse texto tem uma reação, e eu provo. Versículo 47. E ouvindo que era Jesus de Nazaré, começou a clamar e a dizer: Jesus, filho de Davi, tem misericórdia de mim. Pastor, por que ele reagiu clamando? É porque ele ouviu que era Jesus, irmão. E é impossível alguém ouvir Jesus e ficar parado. É impossível alguém ouvir Jesus e não fazer alguma coisa. Bartimeu, quando ouviu que era Jesus, irmão, Bartimeu começou a adorar. Agora vem comigo aqui com a minha mente pregador. Pense comigo, pastor Soares, aquela multidão, muita gente. Bartimeu não estava pedindo sozinho, tinha um monte de pedintes perto dele, mas os outros enxergavam, Bartimeu que não enxergava. Eu fico imaginando os outros dizendo: Bartimeu, se tu vê o tamanho da multidão que vem aí, Bartimeu, prepara, calibra a garganta para pedir esmola, Bartimeu. Bartimeu, hoje nós vamos ganhar esmola para passar o ano, hoje a feira vai ser boa. Bartimeu, toma mais uma canequinha aqui na outra mão e capricha, viu? Quando a multidão chega, ao invés dele pedir esmola, ele começa a adorar, Pastor, porque ele começou a adorar? Tá na Bíblia, é que Jesus chegou, e quando Jesus chega, a gente para de pedir esmola. Quando Jesus chega, a gente para de mendigar. Quando Jesus chega, a gente para de comer migalha que cai da mesa. Quando Jesus chega, ele te inteira e mostra que você é filho, e filho não tem migalha. Filho tem boa medida, recalcada, sacudida e transbordante. Quem pega é derebada agarrar. Uriamanda, Iegemanda, Rabagarra, Suriandara. Bartimeu, meu amigo do coração, pastor Divanzu, o homem que me trouxe pela primeira vez em Roraima. Eu não vou falar quantos anos que vão achar que a gente é velho, né? Mas eu já sou avô e o senhor já é bisavô, que eu sei. Que alegria poder revê-lo, né? Pastor Donier, a quem eu já agradeço. Naquela época ainda solteiro, meu Deus, procurando a irmã Nara, mas deu certo, viu? Você mora no meu coração, amigão. Ei, o texto diz que Bartimeu começou a adorar. Adorar é bom, não é, igreja? A de Brasil aqui, a de Music, né? Adorando a Deus é tão bom, não é? Mas eles cantam tão bonito, não é? Adorar é bom. O problema é que todo adorador incomoda. Pastor, por que que é assim? É porque tem gente que não adora, mas não aguenta ver tu adorando. Tem gente que não sorri, mas não aguenta ver teu sorriso. Tem gente que não é feliz, mas não aguenta ver a tua felicidade. E sabia que a melhor coisa que existe na terra é gente feliz? Pastor, por quê? Porque gente feliz não tem tempo para cuidar da vida dos outros, irmão. Ele tá feliz. É. Só que Bartimeu continua, irmãos, a adorar. Continua a chamar a atenção. E eu fico imaginando naquele momento a multidão tentando calar Bartimeu. Bartimeu, te aquieta, Bartimeu. Ele não vai te ouvir. Vai, ele vai te ouvir. O texto diz que Jesus, ele para para poder ouvir Bartimeu. E eu fico pensando, irmãos, ei, juntou um tal de fariseu, escriba, saduceu, só raça ruim. Todos eles tentaram parar Jesus. Ninguém para Jesus, irmão. Jesus, ele é imparável. Mas agora a minha Bíblia diz que Jesus parou. E Jesus não parou para o imperador de Roma. Jesus não parou para o senador da república daquela época. Jesus não parou para o homem mais rico da região, não. Jesus parou para um homem pobre, simples, humilde, cego, à beira de um caminho. Pastor, por que Jesus parou? Porque Jesus não para para os nossos diplomas. Jesus não para para terninho importado. Jesus não para para anelzinho no dedo. Mas o crente mais simples essa noite, que abrir a boca e começar a adorar, ei, o céu abre e Jesus para para poder ouvir a tua voz. Tem adorador aqui essa noite. Ei, rabandarabagarra. Me ajuda a pregar. Diga comigo assim: Deus ouve com ouvido.

mas escuta pelo nariz. Ah, pastor, teve gente que ficou com medo de repetir. Deus ouve com o ouvido, mas Deus escuta com o nariz. Meu câmera, eu vou ficar bem aqui, para você não ter que levantar, pode ficar sentadinho lá. Pastor do céu, segura aí meu povo da portaria, não deixa ninguém sair, tá? Deixa eu explicar primeiro, senão vai dizer que eu estou pregando heresia. Deus ouve com o ouvido, mas ele escuta pelo nariz e eu provo. Eu fico imaginando Jesus, irmãos, à frente dos discípulos. Aquela multidão em volta, aquele barulhão de feira. Aí de repente Jesus para. Aí quando Jesus para, eu imagino Jesus fazendo assim, ó. Vocês estão escutando? E os discípulos dizendo, Jesus, escutando o que? Um barulhão desse, Jesus. Mas está gostoso, está suave. Vocês estão escutando? E alguém olhando dizendo, Jesus, escutando o que? E Jesus disse, eu estou escutando. Jesus, o que é que o senhor está escutando? Ele disse, eu estou escutando o cheiro de adoração. Porque a palavra diz que a nossa adoração, ela sobe como incenso suave até as narinas de Deus. Ele pode escutar o cheiro da tua adoração essa noite. Deixa ele ouvir a tua adoração. Quando Jesus, irmãos, ouve a adoração, Jesus para. E Jesus, o texto diz assim, e mandando-o chamar. Diga para alguém do teu lado aí, Jesus vai mandar te chamar. Ele não te esqueceu, ele vai mandar te chamar. Agora olha aqui para o pastor Rubens, espera na hora de Deus, ele tem a hora certa, tá? Não é você se chamar, é Jesus mandar te chamar. Tem gente que é afoito demais, irmão, como diz os antigos, ele quer atravessar o carro na frente dos bois. Espera, meu filho, vai no passo do boi, vai de degrau em degrau, vai dar certo, o Senhor é contigo. Tem gente que é afoito, irmão, tem gente que estivesse na beirada do Mar Vermelho junto com Moisés, ele morria afogado, não esperava nem abrir o mar, dizia um asinho rei desse aí, eu sei do Maranhão, mas não, eu vou pular aí, vou atravessar, morri afogado, espera, Deus ainda vai abrir o mar, tu vai passar a pés enxutos, e ainda vai cantar o hino da vitória, ele vai mandar te chamar. Guramandara bagarra suriandara. Ei, Jesus manda chamar Bartimeu. E quando, irmãos, Jesus manda chamar Bartimeu, o texto vai dizer que é quando ele se apresenta a Jesus. O texto diz, e Jesus falando disse-lhe, que queres que eu te faça? Já imaginou o Deus do céu? O Deus Todo-Poderoso olhando para mim e para você, mero mortal, essa noite, dizendo assim, o que queres que eu te faça? Bartimeu não é interesseiro. Bartimeu podia dizer, Jesus, ajeita 10 apartamentos para mim aqui na beirada da praia em Jericó, eu vou viver do aluguel, nunca mais eu vou precisar pedir esmola. Mas Bartimeu não é interesseiro. Bartimeu está conversando com Cristo, dizendo, Jesus, o Senhor só devolve para mim o que eu perdi na caminhada, que eu vou cuidar da minha vida e vou cuidar da minha família. Ei, Bartimeu, o Senhor está pedindo, Deus, devolve para mim aquilo que eu perdi. Deixa eu liberar uma palavra desse altar. Deus tem restituição para as nossas vidas. Deus tem restituição para a nossa família. E eu não vou ser, irmãos, aqui. Eu não vou ser aqui emocionado em dizer, Deus vai devolver tudo que você perdeu. Vai não. Não tem base bíblica para isso. Deus não vai devolver tudo que você perdeu, não. Porque tem perdas que não são perdas. Tem perdas que são livramentos de Deus para a sua vida. E isso aí não vai voltar, não. Mas é aquilo que você precisa para viver melhor na presença dEle. O Deus da restituição está essa noite aqui nessa casa dizendo, vou devolver, vou trazer de volta. Deus vai restituir. Um abraço aos meus amigos, Obreiro Eleilson, Jeane, que estão ali no fundo, casal do meu coração. Deus continue vos abençoando. Olhe para mim, quando a gente fala de restituição,
Eu me lembro, pastor Cláudio, da viúva de Naim. É preciso dizer que Naim não era o marido dela, tá, igreja? Naim era a vila aonde a mulher morava. Porque eu já vi gente pregando: Naim, homem justo e fiel. Tem nada de irmão Naim. Naim era a vila aonde a mulher morava. O texto diz que ela era viúva. Se ela era viúva, ela já conhecia o caminho para o cemitério. O texto agora diz que ela perde o filho. E agora ela vai fazer o mesmo caminho para o cemitério. Quem já teve o desprazer de sepultar um ente querido vai entender como o caminho para o cemitério é terrível. Ele arrebenta a alma da gente, ele arrebenta o nosso coração. Aquela mulher, ela carrega na sua alma três tristezas: primeiro, o marido tinha morrido; segundo, o filho tinha morrido; terceiro, o cortejo fúnebre foi em silêncio. Ô pastor, não podia cantar naquela época? Podia, como cantam até hoje, um hino fúnebre judaico chamado de hino do Kadish. São refrões de versos que diz: Deus deu, Deus tirou, bendito seja o nome do Senhor. É que a tradição judaica dizia que só podia cantar o hino se tivesse um homem na família para iniciar o hino. Os homens da casa tinham morrido, lembra? Morreu o marido e morreu o filho. A cerimônia agora é em silêncio. A Bíblia mostra que Jesus tinha acabado de ressuscitar Lázaro em Betânia, e agora Jesus vem com a multidão da alegria se encontrar com a multidão da tristeza. De longe Jesus ergue a voz e ele diz: para! Eu fico imaginando, irmão, aquela cambada de fariseu perto de Jesus dizendo: quem é esse que está parando enterro? Ele não entende de lei judaica. A lei diz que só pode interromper cortejo fúnebre quem é parente de até terceiro grau. Irmãos, sanguíneo igual eu sou, se eu tivesse lá, eu dava uma cotovelada na costela de um fariseu daquele e dizia: deixa ele parar o enterro. Quem está parando o enterro é o dono da vida, ele sabe o que ele está fazendo. Jesus, até hoje, pastor Soares, foi o único pregador que nunca conseguiu fazer um culto fúnebre. Pastor Jesus não sabia fazer cerimônia fúnebre melhor do que eu e você. É que não dava prazo. Quando ele chegava, o morto ressuscitava, a vida voltava, o ambiente era mudado, porque onde Jesus está, tem vida, tem vida, tem vida. O texto mostra que para ressuscitar o menino, Jesus não toca no menino, Jesus toca no esquife. Esquife é uma palavra no original que significa caixão sem tampa. Pastor, por que ele não toca no menino, ele toca no esquife? Vem comigo. É porque menino é símbolo de alegria na casa, e caixão, pastor, símbolo de tristeza. O que tinha sido perdido? O menino, a alegria. Deus diz: eu vou na contramão, eu gosto do caminho mais difícil. Perdeu foi a alegria, eu vou pelo contrário, eu vou tocar na tristeza, só para poder devolver a alegria que um dia foi perdida. Eu não sei como você entrou aqui essa noite, mas o céu me autoriza a liberar uma palavra: a alegria de Deus virá sobre a tua vida. Nós repreendemos a tristeza, a angústia, a depressão, a aflição da tua alma. Receba a palavra.

O menino ressuscitou. Pastor, a história termina aí? Terminaria. É que mente de pregador, meu Deus do céu. Eu fiquei pensando na minha mente, irmãos. E o coveiro? Pergunta para alguém do teu lado. E o coveiro? Pergunta aí, e o coveiro? Coveiro não tem nada a ver com a história, irmão. O coveiro foi lá e fez o serviço dele. Ele abriu a cova, encostou no cabo da pá e ficou esperando, irmão, o defunto chegar. Fala para alguém do teu lado. Não vai chegar. Não vai chegar. Enterro naquela época tinha hora mais marcada. Eu fico imaginando o coveiro olhando pro relógio, se é que tinha um desse naquela época, e ele dizendo, era 10 horas, já é 10:30, tá atrasado. 11:30, nada. Meio dia e meio, nada. 1:30, coveiro torrando no sol da Palestina e nada. 2:30, nada. 3:30, coveiro tendo náuseas de fome, nada. 4:30, 5:30, 6:30 e nada. Tá com dó do coveiro? Tá com dózinha do coveiro? Pergunta alguém do teu lado aí, você tá com dó do coveiro? Eu não tô com dó do coveiro. Se você também não tá, levanta uma das tuas mãos comigo ao céu. Aqueles que abriram covas para sepultar a tua casa, a tua família, os teus sonhos e os teus projetos, eles vão morrer esturricados no sol, porque antes da tua casa chegar lá, Jesus já chegou primeiro. E aonde Jesus chega, tem vida, tem vida, tem vida, tem vida. Recebe vida, araba, choremanda, araba. Bíblia comigo, por gentileza. Versículo de número 51. E Jesus falando disse-lhe, que queres que eu te faça? E o cego lhe disse, mestre, que eu torne a ver. E Jesus lhe disse, vai, a tua fé te salvou. Cadê o texto aqui? Me ajuda com o texto, por favor. 52, isso. E Jesus falando disse-lhe, que queres que eu te faça? O próximo, por favor. E o cego lhe disse, mestre, que eu torne a ver. O próximo, por favor. E aí? E Jesus lhe disse, vai, a tua fé te salvou. Tem um ponto final ali, irmãos. Todo mundo que estava em volta queria ver a milagre. Todo mundo que estava ali queria ver Bartimeu voltar a enxergar. Jesus em momento algum ministrou para ele voltar a enxergar. Em momento algum Jesus falou, tenha vista, volte a ver. Não, Jesus liberou sobre ele, foi salvação. Porque o maior milagre que existe não é cego ver, surdo ouvir ou paralítico andar. Isso tudo é bom e é Deus que faz. Mas o maior milagre é esse aí que você tem. Teu nome escrito no livro da vida e ter a certeza de um dia ir morar no céu. Pastor, prova para mim, pastor, que esse aí é o maior milagre. Cadê o restante ali, meu queridão, do texto, por favor, por gentileza? Tá aí a prova que a salvação gera milagre. O texto diz, e logo viu, e imediatamente ele viu, e seguia a Jesus pelo caminho. Vem para a quarta do milagre, receba o teu milagre, a tua bênção, mas em nome de Jesus, não pare de seguir ele, não pare de seguir Jesus. Por que, pastor? Porque Jesus ainda vale mais do que o milagre. Jesus ainda vale mais do que o milagre. Lembra quando Pedro emprestou o barco dele para Jesus? Ele emprestou o barco vazio, mas quando Jesus devolveu, ele devolveu o barco cheio de peixes. Vale ou não a pena emprestar o barco da nossa vida para Jesus? O texto mostra, pastores, que Pedro olha para os peixes e ele está olhando para Jesus. Jesus indo embora no horizonte e ele olhando para o peixe e olhando para Jesus. A mente dele de pescador pensou, ei, esses peixes aqui não vai durar 2-3 dias, eu vendo e acabou. E depois, o que, que eu vou fazer da minha vida? Quer saber? Eu vou é seguir Jesus, porque se eu seguir Jesus, vai

Deixe a tua Bíblia aí, se coloque de pé comigo, por gentileza. Daqui a pouco nós já estaremos encerrando, ainda vamos orar, não perca a oração. Mas deixa eu te dar uma notícia. Você vai precisar voltar para a sua casa. Você vai precisar voltar para a sua realidade. Tem corações me ouvindo aqui essa noite, que aqui na igreja parece que você esquece de tudo lá fora, não é? Mas quando o culto termina, você tem que voltar para casa, colocar a chave na fechadura. E tem gente me ouvindo aqui que leva a mão na maçaneta da porta, chega a suspirar e diz: Jesus, vai começar tudo de novo. Tem gente me ouvindo aqui essa noite, que quando as luzes se apagam e você coloca a cabeça no travesseiro, é só você e Deus e o travesseiro. Tem filhos me ouvindo aqui essa noite, que estão conversando mais com o travesseiro do que com os humanos. Tem filhos me ouvindo aqui essa noite, que estão sorrindo por fora, mas estão chorando por dentro. Tem filhos me ouvindo aqui essa noite, que estão tentando manter a postura diante da família e diante da sociedade, mas só Deus sabe como essa alma e como esse coração anda aflito por esses dias. Mas você veio do lugar certo, Ramandarabagarassé. E porque você veio, eu vou liberar uma palavra desse altar para mim e para a tua vida. O culto acaba, mas Jesus vai com você. O culto termina, mas a graça dele vai te acompanhar. O culto termina, mas a autoridade dele estará sobre a tua vida. E quando você chegar lá onde você mora e pisar os teus pés lá dentro do teu lar, não é o ambiente que vai te mudar,

0: rebedela shoyaba darabaga ha. Enquanto a equipe de louvor vai começando suave aí adorando, eu quero convidar você para sair do teu lugar e vir aqui para frente, porque eu quero orar com todo mundo aqui. Não é um, não é dois, só se tu não tiver jeito de se locomover, sai do teu lugar e vem comigo aqui para frente. Nós vamos encerrar aqui diante do altar. Vem pro altar. Tem gente que uma vez me perguntaram: pastor, por que assembleano chama a gente para ir pro altar? É porque é do altar que Deus fala, é do altar que Deus cura, é do altar que Deus te renova, é do altar que Deus te dá resposta, é do altar que você recebe virtude, é do altar que Deus te alimenta, é do altar que Deus te ajuda essa noite. Você não vai voltar sozinho, a presença dele vai te acompanhar, a presença dele Ele é contigo, Ramandara Bagarracé. Vem sentindo a graça dele.
1: Cura minha família.
0: Vem sentindo a presença dele. Vem.

Deus está visitando a casa. Deus está visitando corações. Deus está desengavetando papéis. Deus está batendo carimbo a teu favor essa noite. Deus está mudando sentenças ao teu respeito. Deus está mudando corações de magistrados ao teu favor. Abaio que amanto e andar amanda e a sé. Aquela documentação.

Eu preciso liberar uma palavra desse altar. Esse rapaz aí na frente do Eleilson, dá um sinal para ele aí, Eleilson. Esse rapaz é você, filhão. Só levanta a tua mão comigo, queridão. Você mesmo com essa camiseta bonita. O céu manda te dizer: eu sondo teu coração. Eu te conheço pelo lado de dentro. A angústia tentou tomar conta do teu ser, amante ou iadagaia sévia, ao ponto de você querer desistir, se desesperar. Mas filho, tu és meu, tu és amado meu, tu és separado para a minha obra. Eu te visito essa noite com a minha graça. Eu saro as feridas que foram abertas.

Ele aí, o dá um abraço nele aí, meu amigo. Remide, kemiano, yanaya, segue, naya, sa. Remido,

vida. Ei, eu preciso liberar uma segunda palavra. Eu só falo o que meu Deus manda fazer. A palavra é para aquele irmão ali, ó, retinho aqui comigo. É você aqui, ó. Irmão, você que cruzou os braços aí, ó, você. Esse rapaz, é esse aí. Levanta a tua mão comigo. O céu manda te dizer, filho, eu conheço o teu coração. Dizem que o teu coração é tão grande que não cabe dentro do peito, não é? Pois o céu te visita essa noite, e a palavra de Deus para a tua vida é de prosperidade. Deus está abrindo uma porta diante de ti que homem nenhum nessa terra pode fechar. Ele alavanca as coisas ao teu favor nessa terra.

0: E a graça diz o Senhor.
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0: 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Eu preciso orar e vamos orar com os pastores. Mas eu preciso antes fazer uma pergunta. Eu ministrei e eu preciso repetir. Jesus vale mais que o milagre. A presença de Jesus vale mais do que qualquer coisa nessa terra. Por isso, nessa noite, eu quero convidar você que deseja essa noite se reconciliar com Cristo. Quem sabe voltar para a casa do Pai. Quem sabe aceitar o amor de Jesus essa noite e dizer: Jesus, assim como o Senhor me ama, eu te amo também, Jesus, eu quero ser teu, Jesus, eu quero viver para ti. Se tiver alguém essa noite que deseja tomar essa decisão, dê um sinal com a tua mão onde você estiver, porque eu quero orar por você. Dê um sinal com a tua mão onde você estiver, que eu quero abençoar a tua vida. Jesus quer te abraçar essa noite e Ele está dizendo: você é meu, você é minha, você é especial, você nasceu para dar certo, você nasceu para vencer, você nasceu para ser referência da sua casa e da sua família. Onde tem alguém essa noite que deseja entregar a sua vida para Jesus e dizer: Jesus, eu também te amo e eu quero viver para ti? Tem uma mão ali levantada. Onde tem mais alguém que deseja essa noite se manifeste? Eu quero orar por você, eu quero abençoar a tua vida. Tem mais uma mão ali à minha direita. Seria bom, pastor Soares, se viesse um pouco mais aqui com a gente, né? Seria bom, como o senhor procede. Tem mais alguém essa noite, por favor? Pode ficar onde você estiver. Nós vamos orar onde você estiver mesmo. Fique à vontade. Tem mais alguém essa noite que deseja? Tem crianças aqui levantando a mão, dizendo que ama a Cristo, que amam a Jesus. Tem mais alguém essa noite que deseja aceitar o amor dEle, a graça dEle, a misericórdia dEle, o sacrifício dEle na cruz do Calvário? Sinalize, por favor, com a sua mão. E nós queremos continuar abençoando a sua vida, a sua casa e a sua família. Tem mãos aí levantada no meio dessa multidão. Deus, Jesus é melhor do que o milagre. Jesus é melhor do que tudo nessa terra. E quem tem Jesus tem tudo. Quem tem Jesus tem tudo. É só seguir Jesus que vai ter milagre, vai ter providência, vai ter graça, vai ter renovo. Ele permanecerá cuidando de ti, cuidando dos teus. Nós vamos orar, pastor Soares, nesse momento. Os pastores vão me ajudar e também pondo as mãos. Eu gostaria que você, para a gente unir a nossa fé, se você puder, se tiver um irmão aí perto de você, segure na mão desse irmão. Se tiver uma irmã, segure a mão dessa irmã. Se alguém que você conhece tem liberdade para isso, não fique constrangido. Segure a mão de alguém para orar com ele. Por quê, pastor? Porque da graça que está sobre a tua vida vai passar para a vida dele, da virtude que está sobre a tua vida vai passar para a vida dela. E agora, a fé que Deus te deu, vai impactar o coração de quem está do teu lado aí agora. Ei, quando você ora por quem está do teu lado, ele está orando por ti, e o mundo espiritual está se movendo ao nosso favor. Deus está

fecha teus olhos, curve a tua cabeça. Eu vou te dar minutos para você orar. Comece a orar, comece a orar, comece a orar, comece a profetizar. Assim como Bartimeu disse o que ele precisava, conta para Jesus onde é a tua dor. Fala para Jesus o que você precisa e agora. Abre a tua boca e o céu vai te visitar agora, agora, agora, agora. Nós liberamos milagre, liberamos resposta. Na autoridade do nome de Jesus, seja curado. Receba agora a cura no espírito, na alma e no corpo. Seja renovado pela presença do Espírito Santo.

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0: Glória a Deus, glória a Deus, glória a Deus. Quantos querem agradecer a Deus e ao pastor Rubens? Estenda a mão para ele e diga assim: que Deus continue te abençoando sempre. Amém? Glória a Deus. Leve o nosso abraço lá para as Minas Gerais, para Uberlândia. Irmão, só afaste um pouquinho mais aí, os pastores vão estar entrando aí, rapidinho. Pode trazer o Saulo, pastor. Pastor Cláudio, temos o Saulo para apresentar hoje. Traz o Saulo. O pai é o Saulo Souza e a mãe é a Juliane Nascimento. Está apresentando esta criança. Temos aqui um agradecimento, quero expressar minha gratidão ao Senhor. No início do ano, pedi aqui na Quarta de Milagres que o Senhor abençoasse os planos do aniversário de 15 anos da minha filha. Em agosto, foi os 15 anos e foi tudo como ela sonhou, para a glória de Deus. Um aplauso, merece um aplauso. Agradeço muito a Deus por essa dívida do imposto de renda não ter sido cobrada. Glória a Deus. Se livrou do leão. Glória a Deus. Maravilha. Fico aliviada e muito grata por essa situação ter sido resolvida dessa forma. Assim que Deus faz. Deus é fiel. Irmãos, quando encerrar aqui, tem uma sopa abençoada. Cadê a sopa? Cadê a irmã Vera? Cadê a missionária Vera? Tem uma sopa abençoada. É sopa missionária, tá? É sopa missionária. Ajude lá. Compre lá, não é vendido não, vai dar uma oferta, né? Vai dar uma oferta, vai tomar aquela sopa abençoadíssima, abençoadíssima. Pastor Cláudio, temos aqui o Saulo, pastor, para apresentar. Pega o microfone, pastor Cláudio, por favor.
1: Glória a Deus. Convido a igreja neste momento a orarmos e apresentar o irmão Saulo, esta criança que Deus proveu a vir ao mundo, e a Bíblia diz que são herança do Senhor, nossos filhos. Aqui eu quero parabenizar os pais e que o Senhor possa instruir, capacitá-los para instruir no caminho de Deus. Nós o apresentamos, não o batizamos, porque o batismo é para o arrependimento e ele precisa ter uma idade consciente de poder tomar sua decisão. Glória a Deus. Podemos orar, igreja? Vamos apresentar. Senhor Jesus, estamos diante da tua presença, Pai, e apresentando aqui o irmão Saulo. Senhor, esta criança do qual os seus pais traz ao teu altar. Senhor, que cuida, o Senhor que conduz sua vida, possa guardar, possa proteger, Senhor, de todos os maus. Sim, e prover, Senhor, na sua vida o vestir, o calçar, o alimento, e que seus pais, Senhor, possam criá-los na demonstração da tua palavra, e que ele possa, Senhor, ser um grande homem, Senhor, nesta terra e também um cidadão do céu. É o que nós te pedimos e te agradecemos. A igreja diz amém. Parabéns.
0: Coloca rapidinho aqueles dois cards que eu te mandei, aquele do terreno. Tem alguém vendendo o terreno e pediu para a gente. Está aí, lá no Santa Cecília. Um terreno de subesquina nesse pastor Donier. Quem tiver interessado nesse terreno aí, procure aqui durante o expediente, aqui na nossa administração, o nosso irmão Vitor. Ele está viajando, está indo de mudança lá para o Paraná e está vendendo, está certo, esse terreno lá no Santa Cecília. Um bairro muito abençoado. E pastor Cláudio, tem uma missão ainda aí, né? Pastor, esse povo da quarta-feira é um povo abençoado. É ou não é verdade? Diga para quem está do seu lado, nós somos e abençoados. Pode dizer aí.
1: Glória a Deus. Igreja, quem tem sonho aqui? Quem tem sonho? Glória a Deus. E coisa boa é a gente realizar sonho. E nesta oportunidade, já você vai receber aí a unção de Deus sobre a sua vida. Mas eu queria nesta noite, nós tivemos aqui pela manhã, realizar um sonho de uma mãe, de uma esposa, que ela quer concluir muito a sua faculdade, seus estudos, para dar condições melhor à sustento da sua casa, mas ela tem dificuldade de locomoção. E tudo que esta mãe quer é uma bicicleta elétrica, que custa o valor de R$2.000. E está faltando, pastor, 1.300.
0: Pastor, isso aqui não é nada de esse povo aqui.
1: Quantos pode ajudar a realizar esse sonho desta mãe?
0: Eu posso, ajudar.
1: Amém. Eu gostaria de pedir dois diáconos. Oh,
0: Pastor Rubens.
1: Pega lá a salva, por favor, alguém aí que está mais perto. Você vai fazer o seguinte, você vai receber a unção de Deus sobre a sua vida, você passa aqui e deixa a sua oferta. E realizamos este sonho desta mãe, desta esposa.
0: Se você fizer pix, por favor, passa para a gente aí, para a gente poder conferir, tá certo?
1: É, já convido o diácono também, já está aí com QR Code, aí já resolve.
0: Pastor, nós temos muita gente abençoada. Coloca para nós aí, Vitor. Coloca aí, Vitor. Aqui tem gente abençoada nesse culto de milagre. Coloca aí, Vitor, por favor, os cards. Foi a mão de Deus que fez isso, a irmã que vai ganhar. Olha aí, ó. Temos glória a Mari Confeitaria. Diga assim, irmão, Deus abençoe.
1: Deus abençoe.
0: Vai, passa, vai passando aí. Soluções Elétricas, Deus abençoe.
1: Deus
0: são
1: abençoe.
0: Pessoas que são abençoadas. Transparência, esse aí eu conheço, pastor. Esse aí nasceu lá em casa, o dono daí nasceu lá em casa.
1: Tá aí.
0: É.
1: Deus abençoe.
0: Vai, Deus abençoe, Transparência. Ayrton Veiga, esse também eu conheço. É o Mermin que nasceu lá em casa, esse aí eu conheço. Comeu meu feijão, comeu minha farinha. Mas ele
1: glória
0: é abençoado,
1: Deus
0: abençoado. Dalva Cosmética presente, Deus abençoe. Deus te abençoe. Passa, vai passando aí, tem mais alguém? Pague Leve, Arena de Marques, aí eu estive lá. Deus está abençoando também. Vai passando aí, Açaí é coisa boa. Açaí é aí a coisa boa do Pará, entendeu? É o petróleo do paraense, é o açaí. É. Fra Light, Produções e Eventos, vai. Deus abençoe.
1: Glória
0: também.
1: A Deus.
0: Vai passando aí, passa aí. Rei da Mecânica, esse também eu conheço. Ele falou que ele pegou essa semana, mas parece que três contratos.
1: Glória,
0: pastor,
1: a Deus.
0: Estou precisando de mecânico, que eu fiz contrato agora com muita gente. Sabe o que é isso? É mão aberta para a obra de Deus. Ele pegou um carro e deu um carro zerado para o pai dele. Ele deu. O pai dele
1: glória
0: é pastor nosso, lá no Amajari, né? Isso aí é do Samuel, vai. Passa. Aí sim, eu tive hoje lá, num local bonito que ele fez lá, climatizado, e lá está a história. Tudo que é grande, irmão, um dia foi pequeno. Cadê o Ricardo? Eu estive lá hoje orando, viu, irmã Thaís? Estive lá
1: glória
0: orando.
1: Glória a Deus.
0: É assim que Deus faz. O milagre
1: grande abençoador
0: da obra.
1: É um processo.
0: Deus vai te abençoar também. São pessoas mão aberta para a obra de Deus. Sabe o que acontece? Deus abençoa, pastor, isso aí não vai faltar semente nunca, porque é o mão aberta para a obra de Deus. Então, diga assim comigo, que Deus vos abençoe.
1: Deus
0: amém.
1: Vos abençoe. Glória a Deus. Nós vamos, neste momento, orarmos ao Senhor. Querido Deus e Pai, ainda na tua presença, rogamos a Deus, Senhor meu Deus, pelo esses pedidos que estão aqui, esta chave, Senhor, deste veículo, Senhor, consagramos que ele sempre venha ser útil, Senhor, a esta família, que possa, Senhor, ser guardado, Senhor meu Pai, do acidente, do incidente. Esse currículo, Senhor, apresentamos nas tuas mãos. Ah, Senhor, está aqui também este processo, Senhor, que está na justiça. Deus é o juízo, Senhor, que age, Senhor, pelos seus filhos. Toma providência, Senhor, nesta causa. Apresentamos nas tuas mãos, Senhor, cada pedido, Senhor, que chegou até aqui. Senhor, meu Deus, aqui está, Senhor, os pães. Senhor, meu Deus, símbolo de provisão. O teu servo, Senhor, que sempre tem estendido as mãos. Senhor, a cada quarta-feira, Senhor, tem chegado à mesa, Senhor, daqueles que não têm. Senhor, que seja o começo, Senhor, de muitas bênçãos, de muitas provisões, Senhor, na mesa desta família. Consagramos estes pães, Senhor, e teus filhos que vão estar levando, Senhor, possa, Senhor, desfrutar. Aqui está, Senhor, os pastores que agora vão ungir, Senhor, a tua igreja, os teus filhos. Usam, Senhor, nas tuas mãos, ao toque, Senhor, meu Pai, das suas mãos, ao óleo, Senhor, meu Deus, ser tocado nas mãos, Senhor. Senhor, na cabeça, Senhor, dos teus filhos, que milagres aconteçam, que Deus traz respostas, Senhor,
2: no coração, Senhor, desse pedido, Senhor, deste clamor que foram feito aqui, que eles possam testemunhar, foi a mão de Deus que fez isto por nós. Oramos e te agradecemos. Quantos diz amém? Glória a Deus. Irmãos, nosso pastor, ele, como a igreja está percebendo, ele não está conosco, ele está em uma missão e sempre precisa das nossas orações. Agora à tarde, conversando com ele, sempre preocupado com a obra, sempre perguntando, estamos orando, pastor, pelo senhor, vai à luta, vai em frente, porque tem uma igreja orando. Então, não deixe de orar pelo nosso pastor, pela nossa pastora, pelo projeto AD Cidadania, e que Deus possa trazer confirmação, porque o nosso pastor tem sonho, ele tem desejo e sempre é por a obra do Senhor, pelo reino de Deus. Não deixe de orar pelo nosso pastor. Você pode fazer esta oração, pastor, mais esta oração.
0: Muito obrigado, pastor. Está chegando aqui uma oferta de R$200.
2: Amém.
0: Que Deus te retribua, minha irmã, você que está fazendo essa doação para essa pessoa. Se Deus quiser, até sexta-feira vamos comprar, pastor, essa bicicleta elétrica e dá para nossa irmã, no nome do Senhor Jesus. Obrigado, Pai, por mais um dia na tua casa. Obrigado pela tua palavra que foi pregada nesta noite, que veio alicerçar a nossa fé, que veio trazer para nós cada dia mais confiança em ti. Obrigado, Senhor, pela vida do pastor Rubens, teu filho. Continua dando graça a ele, a família, a empresa que o Senhor tem feito prosperar também, porque, Senhor, ele tem sido também um semeador na tua obra. O nosso pastor, pastor Isamar, pastora Nazaré, pastor Diniz, continue dando graça a teus filhos, Pai Santo e Justo. Obrigado pela tua bondade, a tua graça. E na próxima quarta-feira estaremos aqui, Senhor, contando os milagres, contando as bênçãos. É o que nós te pedimos, Pai, te agradecemos no nome de Jesus.
2: Que a graça de nosso Senhor e Salvador Jesus Cristo, o grande amor de Deus, nosso Pai, a comunhão e a consolação do Espírito Santo seja com toda a igreja. Você pode dizer amém?
3: Amém.
2: Receba a unção de Deus sobre a sua vida, este óleo, use a sua fé, declare o teu milagre em nome de Jesus.
0: Muito obrigado, pastor Rubio, pela sua oferta. Que Deus lhe abençoe grandemente, lhe retribua 100 vezes mais, no nome do Senhor Jesus. Está completando, pastor Cláudio, está completando aqui já o valor. Glória a Deus. Se eu fosse você, não ficaria de fora dessa bênção.
2: Ajude, irmãos.
0: Quem sabe faz ao vivo.
2: Não, fica aqui mesmo. Os irmãos puderem vir
0: irmão
2: até aqui.
0: Pode dar oferta aí, está aqui a salva, tá bom? Se fizer o Pix, vai chegar para nós aqui só a fotografia do Pix, tá bom? Pra gente poder contabilizar. Vá para casa na próxima quarta-feira. Volte para contar sua bênção, para contar o seu milagre. E Deus te abençoe.

Acredite que Deus é fiel para fazer o milagre acontecer. Coloca o card de missões. Tem aí? Culto de missões? Coloca aí. Domingo é culto de missões em todo o estado de Roraima. Aonde tem uma de Brasil, nós vamos ter o culto de missões com o tema que Deus colocou no coração do nosso pastor. A mensagem que rompe as barreiras sociais. Atos capítulo 6 e versículo 7. Esse é o tema do nosso culto de missões em toda de Brasil. Porque aonde tem gente, a de Brasil está presente. Glória a Deus. Muito obrigado por você que nos ouve pela Parente FM. Que a bênção do Senhor continue sobre a sua vida. Já já nós vamos estar conversando aqui com o pastor Rubens. Já já vamos estar conversando aqui com ele. Você que nos ouve aí do outro lado, que Deus te abençoe.

Muito bem, muito obrigado pela sua audiência. O Senhor continue te abençoando, você, sua casa, sua família e tudo que é seu. Hoje nós estamos apenas na segunda quarta-feira de milagres, com esse tema tão bonito, tão maravilhoso. Foi a mão do Senhor que fez isso. É, Deus vai te abençoar, você vai dizer, foi a mão do Senhor que fez isso, porque o nosso Deus é um Deus que vai além da medicina. Ele faz aquilo que o homem não pode fazer. O nosso Deus é poderoso, o nosso Deus é tremendo. Não desista das suas quartas-feiras de milagre. Continue fazendo aí mesmo à distância. Não dá para vir aqui na sede nacional da De Brasil, mas você pode fazer aí onde você está. Só não esqueça de agradecer a Deus e mandar para nós aqui no culto de milagres, seu agradecimento, tá certo? Mande o seu agradecimento do que Deus já fez na sua vida. E o tema é, foi a mão do Senhor que fez isso. Foi a mão do Senhor que fez isso. Nós vamos de mais um louvor. Cadê o pessoal da The Music? Já estão indo embora. Eu sei que vocês já estão aqui desde cedo, mas quem sabe faz ao vivo. E nós vamos para mais um louvor neste momento. E na próxima quarta-feira estaremos aqui novamente, nós aqui na sede nacional e você aí na sua casa, aí no seu plantão, no seu aplicativo. Que a bênção do Senhor te encontre cada dia mais, que a bênção do Senhor te ache. Um abraço pentecostal ao nosso muito digno presidente nacional da De Brasil, pastor Isamar Pessoa Ramalho, a nossa diretora do nosso círculo de oração, pastora Nazaré. Deus abençoe grandemente, que a bênção do Senhor esteja sobre a senhora. Pastor Diniz, um abraço bem grande. Vamos lá? Esse é bom, esse é bom. Quem sabe faz ao vivo, quem sabe faz ao vivo. Esse é o nosso AD Music, que tem aí à frente o pastor Osmar. Pastor Osmar, um grande abraço, que Deus te abençoe sempre. Vamos lá? Mais um louvor, mais um louvor.

abençoe vocês, que a bênção do Senhor possa alcançá-los vocês cada dia mais. Está conosco hoje o pastor Rubens, que é um conferencista.

0: mas não perdeu a bênção. Eu quero liberar a bênção de Deus sobre a tua vida, sobre a tua casa, sobre a tua família. Profetizar que nada vai tirar o seu sorriso, nada vai tirar a tua alegria. Ninguém vai roubar a presença de Deus e a presença do Espírito Santo da tua casa e da tua família. E que tudo aquilo que você intentar fazer para a glória de Deus, que venha prosperar no nome do Senhor Jesus. Você pode até cansar, mas você não vai desistir. Porque Deus é maior na sua vida. Fique com essa palavra para a sua vida, para a sua semana, e que o céu permaneça aberto sobre vós.
1: Pastor, além do senhor, esse grande pregador, o senhor também pastoreia lá em Uberlândia, é isso?
0: Sim, meu pastor, estou servindo ali na Assembleia de Deus em Uberlândia há 33 anos. Pela bondade de Deus, já tenho aí 24 anos que eu estou no pastorado ali, ajudando meu presidente, cuidando de ovelha, cuidando de gente, que nós somos chamados para isso, né, pastor? O evangelho é isso, é cuidar de pessoas, é amar pessoas e ajudarmos uns aos outros a chegarmos ao céu.
1: Evangelho é para quem gosta de

0: Este para aquele que crê, que aquele que persevera um dia ainda vai contar a sua história e vai contar o seu testemunho, que nada melhor do que um dia após o outro. Deus pode mudar a página da tua história, te dar novidade de vida para poder viver e fazer o teu ambiente mudar. Não é o ambiente que te muda, é você que muda o ambiente aonde você está. A graça de Deus estará sobre a tua vida, a autoridade dele estará sobre a sua família, e os teus olhos verão o ambiente mudar ao teu favor. Receba essa palavra aqui através da rádio, é Deus ministrando ao seu coração e te dizendo: vai dar certo, já deu certo, porque maior é aquele que está contigo do que aquele que está no mundo. Que a tua fé seja renovada, que o teu semblante venha mudar, que a virtude do céu esteja sobre a tua vida, e que a cada manhã a presença do Espírito Santo te abrace, e que as misericórdias do céu estejam sobre ti de eternidade em eternidade. Eu quero orar por todos que estão nos ouvindo agora através da rádio Parente FM 105,9. Meu Deus, eu apresento os teus filhos que agora nos ouvem. Vá de encontro à necessidade, vá de encontro, meu Deus, aquilo que o coração do teu filho precisa e deseja. Para a tua glória, meu Deus, venha suprir a necessidade, venha abrir portas onde não tem portas, venha chamar à existência aquilo que ainda não existe, venha aplanar o caminho para que o teu filho, a tua filha, possa, meu Deus, passar. Venha, meu Deus, blindar a mente, o coração, o espírito, meu Pai, das vozes contrárias, das vozes da multidão, daqueles, meu Deus, que desejam o mal. Que os teus filhos, meu Deus, venha te olhar só, meu Deus, para ti, é olhando para o alvo que é Cristo e caminhando em direção ao céu. Que haja abundância na casa e na família, que haja bênção, meu Deus, sobre a descendência, que o Senhor venha, meu Deus, destravar o que está travado, meu Deus, na vida, que parece, meu Deus, que não vai ter fim, mas eu vim para te lembrar: o deserto termina, a noite escura termina, e o sol da justiça vai raiar no teu amanhecer, e você ainda vai cantar o hino da vitória, e o nome do nosso Deus vai ser glorificado. Eu vos abençoo com as ricas bênçãos do céu, na autoridade do nome do Senhor Jesus. Amém e amém.
1: Obrigado, pastor Rubens, que Deus continue lhe abençoando e lhe usando como instrumento de bênção. Onde o senhor chegue, continue chegando Deus com o senhor, onde o senhor coloque as mãos, que abençoado seja. Muitíssimo obrigado por você que nos ouve nesta rádio que toca a família. Até a próxima quarta-feira. Um abraço a toda a diretoria da Parente FM, a nossa irmã Carla Pita, que está aí no controle dos botões desta rádio bonita e abençoada. Que Deus abençoe vocês. Na próxima quarta-feira estaremos aqui. Ei, conte a sua bênção, conte o seu milagre. Tá certo? Nós vamos de louvor.

0: 21h34.
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quantos têm desejado o sobrenatural de Deus? 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Mais, mais, mais, mais, mais. 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
4: Olá, bom dia. Eu sou Fernanda Brito.
5: E eu sou Lucas Castro e começa agora o Diário do Parlamento, com as principais notícias do Poder Legislativo Roraimense.
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4: Centro de Acolhimento ao Autista realiza atividade em alusão ao Setembro Amarelo.
5: Feira destaca a agricultura familiar indígena em Roraima.
4: E ainda, a plataforma facilita denúncias de violência contra crianças.
5: Estas e outras notícias agora com o Diário do Parlamento.
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4: Estamos no Setembro Amarelo e o Centro de Acolhimento ao Autista do Poder Legislativo, TEAMAR, desenvolveu uma atividade com as crianças e adolescentes do Núcleo de Habilidades Sociais e Emocionais, em alusão à campanha. Acompanhe na reportagem.
7: Teve conversa, mas também teve música, diversão e muita inclusão. Parece uma brincadeira, mas a dinâmica tem um propósito: ajudar essas crianças a se soltarem e conversarem abertamente sobre como se sentem. A psicóloga Rafaela Fioravante dá mais detalhes sobre este momento.
8: Aqui a gente trabalha tanto para eles lidarem com as situações do dia a dia e para eles terem... saber identificar o sentimento para conseguir expor isso para outras pessoas. Porque como eles são jovens e adolescentes, muitas coisas são novas. E eles não conseguem identificar e nomear. E aqui eles aprendem a nomear, identificar e saber com quem que eles podem pedir ajuda. Em qual lugar que eles podem se sentir seguro. Como na escola, aqui com os profissionais, uma psicóloga. Porque a gente tem, como a psicóloga, como eu, a gente tem, cria essa rede de apoio com eles, esse grande vínculo com eles.
7: Isso porque pessoas dentro do espectro autista encaram o mundo de forma diferente de quem é neurotípico. Isso pode gerar dificuldade para entender sentimentos. É o que explica a psicóloga Renata de Luna.
9: Normalmente os autistas, eles já têm uma percepção totalmente diferente do mundo, né? Uma percepção mais intensa e mais profunda. E devido à sobrecarga, normalmente sensorial, do dia a dia, e a dificuldade em expressar o que sentem, ou até mesmo identificar o que sentem, eles geram uma ansiedade maior e isso pode acarretar o isolamento.
7: Na sala do grupo de habilidades, falar sobre sentimentos não é um tabu. Muito pelo contrário. Nesse espaço, eles são incentivados a conversar e utilizar os meios que forem necessários para não deixar que as emoções se tornem um peso, acrescenta a Renata.
9: O grupo, ele foi criado exatamente para isso, para gerar um ambiente seguro de validação. Aqui eles são ouvidos sem julgamentos da maneira como eles são. Né? Tem a questão de adaptação, porque alguns precisam. Mas aqui é mostrar para eles que eles estão seguros em falar o que sentem, sem ser julgados.
7: E, segundo Rafaela, não tem nada de aleatório na sala das dinâmicas. É tudo planejado para tornar as atividades um sucesso.
8: Eles montaram a árvore do apoio, onde eles nomearam em cada folha da árvore quem eles podem contar, qual lugar que eles podem pedir ajuda, o que eles gostam de fazer, suas qualidades. Eles nomearam seus sentimentos logo que eles chegaram para dizer o que eles estavam sentindo, por que eles estavam sentindo. E agora, por último, eles estão fazendo o bingo, que a gente dá situações e eles têm que marcarem aqueles sentimentos que eles sentem.
7: Entre os participantes está o Diego Salles, que adorou a atividade. Ele é atendido pelo Teamar e detalhou o que faz ao longo da programação.
10: Ah, foi muito bom. Gostei de conversa. Agora estou jogando bingo lá dentro da sala de aula, dentro da sala.
7: O grupo de habilidades sociais e emocionais recebe crianças e adolescentes atendidos pelo Teamar e aborda de forma dinâmica e inclusiva sobre uma série de temas. Neste mês, em alusão à campanha Setembro Amarelo, as dinâmicas serão voltadas para lidar com emoções, sentimentos, superar dificuldades e aprender a confiar na rede de apoio de cada um.
5: Toda sexta-feira, um centro de artesanato abre as portas para a população visitar a Feira da Agricultura Familiar Indígena. Confira todos os detalhes na reportagem.
11: A feira é promovida pela Secretaria dos Povos Indígenas, a SEP, e reúne 13 comunidades tradicionais com mais de 479 indígenas cadastrados de etnias como Makuxi, Yanomami, Taurepang, Waiwai e Warau. A coordenadora Adriana Bezerra explica o que o visitante encontra por lá.
12: Nós temos uma variedade enorme, além de produtos agrícolas, artesanato, gastronomia. Aqui nós temos a melhor farinha do estado, podem vir aqui comprovar. Nós temos aqui a damurida, quem nunca provou damurida pode vir provar a damurida, excelente. Nós temos feijoada, galinha caipira. Então assim, nós temos uma diversidade enorme de produtos, produtos diretamente do produtor, com precinho ó, camarada.
11: Vilma da Silva tem seu cantinho na feira. Entre os produtos que ela oferece, alguns são feitos com as suas próprias mãos.
13: Aí eu vendo aqui a farinha regional, que ela é daqui mesmo, produzida aqui. Essa daqui vem de fora. Essa também vem de fora, tem o amendoim também e as pimentas que eu preparo, né? Essas daqui são preparadas por mim, artesanal mesmo.
11: Já no estande de Oneide Gomes, curadora de medicina tradicional, cada item tem uma função por trás.
14: Eu estou aqui hoje com garrafada para todo tipo de inflamação, inalador para sinusite ou rinite, xarope expectorante, pomadas cicatrizantes, que são feitas de babosa, folha de aranto, mastruz e demais que eu tenho conhecimento, banhos para criança.
11: A poucos passos dali, Marilena da Silva montou o estande de artesanato junto com a prima.
15: Vem passando da nossa ancestralidade para nossa família, para nossas netas, para nossas sobrinhas. Tudo para nós vale uma luta na vida desde a nossa antepassados, de nossos avós, nossos avós que trançavam da Ruana, Jamaxim. Tanto como nas tranças, como vem acompanhando as rezas, né? As rezas que meu avô ensinava. Mas tudo isso a gente transforma em desenho, em grafismo. Tudo para nós tem significado.
11: E para a artesã, espaços como a feira possibilitam transformar esse saber ancestral em renda.
15: Se vê uma conquista das mulheres, dos povos indígenas, na realidade, quem mora na comunidade não tem para onde expor. A gente chegando aqui, a gente tem um lugarzinho, um espaço para a gente expor, vender, voltar, ganhar o nosso dinheirinho e voltar para nossas terras indígenas.
11: Esse tipo de oportunidade tem respaldo legal. Em 2013, a Assembleia Legislativa criou o Programa de Incentivo e Apoio à Produção Agrícola Familiar e Indígena em Roraima, voltado a fomentar a produção e abrir caminho para a comercialização desse trabalho. A Casa também criou um selo de qualidade artesanal indígena para atestar e incentivar o consumo desse tipo de produção. E foi além. Outra norma reconhece as línguas indígenas como patrimônio cultural de Roraima, reforçando a preservação de saberes como os que você acabou de ouvir nessa reportagem. E aí, gostou de saber da feira? Quer conhecer mais de perto? A gente lembra que a feira acontece toda sexta-feira, das 7h30 da manhã à 1h da tarde, no Centro de Artesanato Indígena Cogodamiana, dentro do Parque Anauá. A CEP também mantém de segunda segunda a sexta, a vitrine Manon, espaço fixo para os artesãos dentro da própria secretaria. Seja na feira ou na vitrine, o que se vende ali é muito mais do que produto. É ancestralidade sendo sustentada. Da Rádio Assembleia, Isabela Bastos.
4: As inscrições para a nova etapa do projeto de grãos do Instituto de Assistência Técnica e Extensão Rural de Roraima, o IATER, estão abertas até o dia 15 de outubro de 2026. Os detalhes você acompanha na reportagem.
16: O Instituto de Assistência Técnica e Extensão Rural de Roraima, o IATER, tem hoje cerca de 32 mil produtores cadastrados em todo o estado. Dentro desse universo, o projeto Grãos atende cerca de 3 mil produtores por ano, entre agricultura familiar tradicional e indígena. O presidente do Instituto, José Antônio Vicente, resume a filosofia por trás do programa.
17: É a tecnologia próxima da casa, é uma assistência técnica continuada. E que esse produtor, após essa retirada do que ele plantar, seja milho, feijão ou outra cultura de inverno, né, ele possa continuar nessa área produzindo. Né, com assistência técnica, concreto orientado, para isso que nós temos na nossa circunstância, hoje engenheiros agrônomos, zootecnistas, técnicos agrícolas, veterinários, para dar todo o apoio, suporte para que ele possa dar continuidade. E o objetivo do programa principal é isso, elevar a tecnologia, elevar o conhecimento e principalmente tirar o produtor rural daquela cultura do touro, que era tão, que a gente mais conhece, e para que ele não possa, não precisa mais utilizar o fogo para fazer sua cultura.
16: Para participar, o produtor precisa se inscrever até 15 de outubro num chamamento público. O cadastro é presencial, mediante o preenchimento de ficha e apresentação de documentos nas unidades do IATER. Depois disso, técnicos visitam a propriedade para verificar se ela atende aos critérios e só então é firmada a parceria com o governo. Já nas comunidades indígenas, o caminho tem algumas etapas específicas, conforme explica Terêncio Tadeu, do IATER.
18: O técnico vai até a comunidade indígena, torna-se ali uma reunião com todos os membros da comunidade e depois desse momento o indígena vai dizer o que ele quer plantar, se é grão de milho ou grão de feijão. A partir desse momento, o Tuxau encaminha um ofício solicitando o projeto, dizendo que quer plantar grãos. Em seguida, a comunidade faz uma carta de anuência, que essa carta de anuência autoriza o governo a entrar naquela comunidade.
16: Com a área considerada apta, o governo encaminha maquinário, insumos e sementes, e a comunidade recebe treinamento para operar trator, plantadeira e colheitadeira, até a época da colheita. Segundo Terêncio Tadeu, o lançamento do projeto Grãos acontece justamente durante a situação de emergência decretada no estado, por causa da estiagem prevista pelo fenômeno El Niño para 2026 e 2027. E os órgãos públicos já estão se mobilizando para apoiar as comunidades indígenas frente a esse desafio.
18: Vai ser criado aí um comitê de crise, a questão dessa estiagem grande, né? Vão ser feitas também, acho que da Defesa Civil, todo um levantamento das áreas que tem essa escassez de água, que não tem o igarapés, rios com proximidade, até também com escavações de poços ou cacimbos. Isso vai ser vinculado mais à Defesa Civil. Onde tiver área, que estiver um plantio de grãos ou outra cultura dentro de terra indígena, essa preocupação vai ser constante naquela região. Onde os indígenas vão encaminhar as demandas, dizendo da necessidade de uma escavação de tanque ou até um poço artesiano, para que consiga, nesse período, estar ali fazendo a irrigação dessas culturas.
16: E esse tipo de assistência também tem respaldo na lei. A Assembleia Legislativa instituiu o Programa de Incentivo e Apoio à Produção Agrícola Familiar e Indígena e criou o Calendário de Produção da Agricultura Familiar, que organiza as épocas de plantio e colheita ao longo de todo o ano. A gente reforça que as inscrições para o projeto Grãos vão até o dia 15 de outubro e podem ser feitas nas unidades do IATER, espalhadas pelos municípios do estado. O atendimento funciona de segunda a sexta, das 7h30 da manhã às 5h30 da tarde, e aos sábados e feriados, das 8 da manhã ao meio-dia. Quem mora no sul do estado também pode procurar o IATER Móvel, que atende nos dias 12 e 13 de setembro em Caroebe, São João da Baliza e São Luís do Anauá. Da Rádio Assembleia, Bárbara Carvalho.
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5: E vamos para um breve intervalo e no próximo bloco a equipe representa Roraima em evento regional de ginástica rítmica. O Diário do Parlamento volta já.
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4: Estamos de volta com o Diário do Parlamento e uma nova ferramenta que visa facilitar o acesso da população à rede de proteção de crianças e adolescentes foi lançada. Ela é o Mapa Nacional dos Conselhos Tutelares, lançado pelo movimento Violência Sexual Zero. A plataforma gratuita reúne informações de mais de 3.500 conselhos tutelares de todo o país e ajuda a encontrar o serviço mais próximo para buscar orientação e fazer uma denúncia. Acompanhe na reportagem.
21: Diante de uma situação de violência contra uma criança ou adolescente, uma das primeiras dificuldades pode ser saber onde buscar ajuda. Foi para facilitar esse acesso que o Mapa Nacional dos Conselhos Tutelares foi criado. A ferramenta está disponível no site do Movimento Violência Sexual Zero e permite localizar os conselhos a partir da região onde a pessoa está. A conselheira tutelar, Marcelene da Trindade, explica que o mapa funciona como o primeiro acesso para quem precisa de orientação ou quer registrar uma denúncia.
22: Ele é uma ferramenta, ele é uma porta de entrada que vai servir para as pessoas identificarem qual é o conselho mais próximo que pode lhe atender ou lhe orientar sobre situações de violência. Então essa ferramenta ela serve como uma base de orientação. Hoje a gente observa que as pessoas elas querem estar mais perto, querem fazer denúncia, mas elas não têm o contato, às vezes elas não querem se identificar. E esse site ele mostra uma porta, ele mostra um acesso mais próximo do conselho. E é importante dizer que acesso também é uma prevenção, é uma forma da gente orientar a população a registrar as denúncias no local mais adequado, mais próximo, para que a gente consiga ter uma atuação mais imediata.
21: Em Roraima, os 18 conselhos tutelares atuantes já estão cadastrados na plataforma. Marcelene explica que o mapa também pode ser utilizado por famílias, escolas e outros profissionais que fazem parte da rede de proteção.
22: Ele facilita o nosso acesso à população, ou seja, a população ela consegue procurar diretamente no site qual o conselho mais perto, qual o contato ela pode ligar, mandar mensagem via WhatsApp, para que ela consiga uma orientação adequada ou até possa se deslocar até o local. Se você lá no mapa, ele fala sobre pontos, você vai conseguir gerar uma rota. Então isso é importante tanto para as famílias, para as escolas, para a polícia, para as crianças e os adolescentes que querem registrar denúncia ou que querem buscar orientação.
21: A criação da plataforma acontece em um cenário de alerta para os casos de violência sexual contra crianças e adolescentes. Dados oficiais divulgados pela rede internacional INOP, em cooperação com a ONG brasileira Safernet Brasil, mostra que o país saltou da 27ª posição em 2022 para o 5º lugar global em 2024 no ranking de encaminhamento de denúncias de páginas com imagens de abuso sexual infantil. Já segundo dados disponibilizados pelo Instituto de Pesquisa Econômica Aplicada, apenas 8,5% das estimativas de violência sexual chegam ao conhecimento das autoridades policiais. E a denúncia não depende apenas da criança ou adolescente que sofreu a violência. A rede de proteção também precisa estar atenta a mudanças de comportamento e há outros sinais que podem indicar que algo está acontecendo. Quem explica alguns pontos a serem identificados é Jaísa Lameira, assistente administrativa da Secretaria Especial da Mulher do Poder Legislativo.
0: Isso é muito importante, você falar dos sinais, porque tu conhece a tua criança. Eu já fui professora da educação infantil. E você sabe como você recebe a criança no início do ano. Então, você, na convivência durante o ano, você conhece os detalhes de cada criança. E quando você, a criança vai no final de semana para casa, que ela volta, que aconteceu algo, você percebe. Porque ela emite sinais. Quando ela é muito extrovertida, ela fica introspectiva. Ou então, quando ela tem algum contato sexual, ela vai querer transmitir aquilo e reproduzir com um coleguinha. E isso é sinal. É sinal o conteúdo das conversas, o comportamento, a regressão no aprendizado. Tudo isso são sinais que as crianças soltam, emitem.
21: Para Jaisa, ensinar a criança a reconhecer e expressar os próprios limites também faz parte da prevenção. Ela reforça que famílias, educadores e toda a sociedade precisam estar atentos e acionar a rede de proteção diante de uma suspeita.
0: O trabalho que é desenvolvido no projeto Cuidar para Curar, que tem esse olhar mais atento, voltado para as crianças que são que presenciaram violência doméstica dentro dos seus lares, com essa ferramenta, que ainda não foi implementada dentro do nosso estado, além dos canais que já existem, que são o Disque 100 e os telefones dos conselheiros tutelares existentes, né, nos nossos territórios, o CHAME, a Secretaria Especial da Mulher e toda essa rede de proteção que existe aqui dentro também tem essa responsabilidade de cuidar de cada criança que chega até aqui, cada adolescente. Porque quando você fala em CHAME, Centro Humanitário de Apoio à Mulher, a ideia que se tem é que a gente só cuida das mulheres. Aqui a gente cuida de toda a família. Porque quando você cuida de violência doméstica em potinhos, separadamente, você faz um serviço, ele não é unificado.
21: Além do Conselho Tutelar, existem outros canais oficiais para denunciar casos de violência contra crianças e adolescentes. O Disque 100 também recebe denúncias de violações de direitos com garantia de anonimato para quem faz o relato. Em situações de emergência ou flagrante, a orientação é acionar o 190. Já quando a violência acontece no ambiente virtual, a plataforma também orienta sobre o encaminhamento das informações a entidades especializadas. O Mapa Nacional dos Conselhos Tutelares também reúne conteúdos educativos para famílias, educadores e empresas, com guias práticos e outros materiais sobre prevenção da violência sexual. A ferramenta pode ser acessada gratuitamente pelo site violenciassexualzero.com.br. Da Rádio Assembleia, Tamara Araújo.
5: Disciplina, flexibilidade e muita dedicação. É assim que jovens atletas de Roraima vêm se preparando para as competições de ginástica rítmica. Recentemente, elas viajaram para o Rio Branco, no Acre, onde conquistaram destaque e medalhas na Copa Norte de Ginástica Rítmica. Acompanhe os detalhes na reportagem.
1: A ginástica rítmica é uma modalidade que reúne movimentos de dança, flexibilidade, coordenação e expressão corporal. Nas apresentações, as atletas executam coreografias ao som de músicas, utilizando aparelhos como fita, arco, bola, massas e corda. Além da técnica e da precisão, a modalidade também exige disciplina, concentração e muitas horas de treinamento. Em Roraima, jovens atletas encontram na ginástica rítmica uma oportunidade de desenvolver habilidades, criar novos objetivos e até mesmo representar o estado em competições longe de casa. É o caso de alunas do Centro de Treinamento da treinadora Carol Maduro, que vê na modalidade um caminho de formação esportiva e pessoal para crianças e adolescentes. Carol Maduro mantém um trabalho voltado à formação de jovens atletas, com treinamento que envolve desde os primeiros contatos com a modalidade até a preparação para competições oficiais.
2: As meninas têm que ter vontade de treinar e de ser uma ginasta, né? Então é um esporte que, como os outros, é natural que a gente observe algumas crianças têm mais habilidade do que outras, mas a disciplina, a constância, o trabalho iniciado no período certo, com certeza vai ser um diferencial para ela ser uma atleta ou não. Nós fazemos um trabalho muito forte na iniciação com coordenação, para ela desenvolver todas aquelas habilidades que são específicas daquela faixa etária. Né? O trabalho da flexibilidade ele é importante desde o início e sempre, durante toda a carreira de atleta dela. Impulsão, força, ritmo. Né? A gente trabalha muito os elementos também do balé, porque é uma modalidade que vai exigir uma questão mais de elegância, né, do clássico, então isso é importante também. E elas entram já a partir dos 9 anos ao trabalho com manejo de aparelhos, especificamente. É, hoje, na região norte, nós já temos competições oficiais a partir de 6 anos, mas a Confederação Brasileira de Ginástica reconhece a partir dos 10 anos para competições oficiais, né?
1: O trabalho desenvolvido ao longo dos treinamentos também é colocado à prova nas competições. Foi em Rio Branco, no Acre, que as ginastas roraimenses tiveram mais uma experiência importante. As alunas participaram da Copa Norte, torneio regional de ginástica rítmica 2026. A equipe reuniu atletas de diferentes categorias, do pré-infantil ao adulto. Durante o torneio, as atletas conseguiram destaque e conquistaram medalhas. O resultado é fruto de um processo que começa muito antes da competição, com treinos, ensaios, preparo físico e técnica.
2: Existe um sonho, né, por trás de tudo isso. A gente sabe que as meninas, elas almejam isso desde quando elas começam, já novinha. Elas olham as mais velhas e se veem também participando daquilo. Então a gente faz um trabalho mesmo para dar oportunidade para todas que querem. E quando as famílias abraçam também, né? Porque de fato é um trabalho muito conjunto com as famílias. É, existe sim um custo por trás disso, é um esporte, né? Para participar de uma competição fora do estado vem custos de passagens, hospedagem, alimentação, inscrição na competição, o aparelho que elas vão usar ou se não vão usar, mas também tem a roupa, a sapatilha, então tudo, né? Realmente é um custo alto, mas que a gente entende que não é só uma competição isolada. É todo um processo que contribui para a formação dessa menina como pessoa, como mulher, como cidadã que ela vai ser, né? Desenvolve várias habilidades, disciplina, enfim. Então, assim, super vale a pena sempre.
1: Para quem está começando, a experiência de entrar em quadra e participar de uma competição pode ser ainda mais especial. Entre as jovens ginastas está a Valentina Quimas, de apenas 6 anos.

0: leve, ela me faz ter mais um bom humor. E a ginástica, ela ajudou muito com a minha vida mental, com o meu psicológico. A ginástica é tudo.
1: Para algumas atletas, o que começou como uma atividade por curiosidade ou diversão acaba se transformando em uma rotina de treinos, competições e novos desafios. É o caso de Sofia Mangabeira, são 13 anos dedicado à ginástica rítmica. Ao longo desse período, o que era um hobby passou a fazer parte da vida da atleta, que enxerga em cada temporada uma nova oportunidade de aprender.
2: É muitos anos nesse esporte lindo, muitos anos também, esses 13 anos são com a professora Carol, então a ginástica representa para mim quase a minha vida, eu não consigo viver sem mesmo. É muito especial para mim, é um esporte que eu não vejo mesmo realmente sem na minha vida. É claro que cada esporte tem as suas complicações, na ginástica também tem isso, mas todo ano eu tento superar, melhorar e cada ano tentando superar mais o que eu fui do ano passado. A ginástica traz muita concentração pra gente. A gente precisa sempre estar bastante concentrada. E isso faz a gente se concentrar mais nas coisas. Uma coisa que as minhas amigas sempre falam pra mim é que eu sempre me concentro e quando elas tentam conversar comigo, eu não me distraio fácil. Então, isso é o que traz mais pra mim, concentração e disciplina também.
1: O incentivo à prática de atividades esportivas e culturais também fazem parte das iniciativas desenvolvidas pela Assembleia Legislativa em Roraima. Por meio do Centro de Convivência da Juventude, são oferecidas atividades gratuitas para crianças, adolescentes e adultos. Em Boa Vista, o programa possui polos nos bairros Buritis, Senador Hélio Campos, Pedra Pintada, Murilo Teixeira e Nova Cidade. No interior do estado, as atividades também chegam a municípios como Alto Alegre, Amajari, Cantá, Caracaraí, Caroebe, Mucajaí, Normandia, Rorenópolis e São Luís do Anauá. Quem tiver interesse em participar pode acessar o site ccjuv.al.rr.leg.br. É necessário fazer a pré-matrícula e depois confirmar a inscrição na unidade escolhida. Da Rádio Assembleia, Álvaro Salles.
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4: O Diário do Parlamento fica por aqui. Esta edição teve apresentação de Fernanda Brito e Lucas Castro, reportagem de Suelen Gurgel e produção de Bruna Alves.
5: Edição de Andrew Albuquerque, Janderson Viana, Kelvin Jordão e Vânia Parente. Direção de Camila Dallagnol e Superintendência de Comunicação de Carol Maduro.
4: Outras notícias você acompanha na programação da Rádio Assembleia 98,3 FM e da TV Assembleia, canal 57.3. Até a próxima edição.
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Só os livres. Só quem está livre. Só quem está livre para se alegrar na presença de Deus. Só quem reconhece que os braços do Senhor estão abertos para ti, para te acolher, para te receber. Eu não sei onde você está agora.

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E foi assim que Deus mostrou o seu amor por nós. Deu seu Filho único ao mundo para que pudéssemos ter vida. E o amor é justamente isto. Não fomos nós que amamos a Deus, Ele que nos amou primeiro. E hoje, através de Jesus, nossos pecados foram perdoados. 1 João 4.

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0: Olá, olá, muito bom dia, estamos chegando, estamos no ar, está começando mais uma edição do meu, do seu, do nosso programa Bola e Manchete, aqui na Parente FM, nesta quinta-feira, 10 de setembro de 2026, agora são 7 horas e 3 minutos, muito bom dia a você que já está de pé, você que já está preparando aquele café gostoso, delicioso. Agradecemos a Deus pela oportunidade de estar aqui. Agradecemos toda a nossa equipe. Direção-geral de programação, doutor Alexandre de Paula. Direção-geral, Jaqueline Parente. No apoio, Érica Pita, Carlin Pita, Rui Silva. E eu sou Rogério de Paula. E vamos ficar juntinhos todos os dias, nosso encontro. De 7 até 8 da manhã, trazendo a notícia, o futebol, o esporte, a polícia, a política, a informação, o jornalismo, chegando de norte a sul, de leste a oeste, do país, do mundo. Muitas novidades, o STF pegando fogo, né? Ali chegou, ali é o reflexo do que é o país hoje, né? A impunidade chegou ali e parou. Os intocáveis, né? Precisa repensar o STF, né? Tá feio o negócio. Se o nosso judiciário está como está, você imagina o restante. Só Jesus na causa, como diz uma irmãzinha, né? Vamos nós, 7 horas e 4 minutos. Obrigado pelo carinho, pela audiência. Você participa, você liga, manda sua mensagem de áudio, manda aí sua mensagem de texto. E participa conosco aqui no programa Bola e Manchete, nesta manhã de sol de quinta-feira. É, rapaz, vamos de canção? A boa música chegando, a banda Sonho e Louvor, tempo de cantar!
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Muito bem, agora são 7h09. Vamos lá, trazendo as manchetes. Mas antes, deixa eu mandar aquele abraço, aquele alôzão especial nesta quinta-feira de sol. Eita, menino, que já são 7h09 e o calorzão já tá pegando, né? 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Um abração aí para meu irmãozão Sérgio Perim, ligado conosco. Mandando também aquele alô, aquele abraço especial para o meu amigo legendário Lincoln. Futuro Adonepiano também, né? Futuro Adonepiano. É, vamos ter o jantar da Adonep aí daqui uns 15 dias, né? É, um abraço, Lincoln, toda a família, a turma da JBR. É, materiais de construção e refrigeração ali na Avenida Mariano de Melo Liberdade. Um abração aí para todos eles, né? E também já indo para a escola, Ricardo, Amanda, aí só ouvindo, curtindo o rádio, o som, daqui a pouquinho chegando na escola. Um abração para vocês. Um abraço também para a turma da Pizzaria 290 na IEI Coelho no aeroporto. Nosso irmão Júnior Amorim, ligado sempre. Um abraço aí para o Jaci, a Sueli aqui em Santa Cecília, também o seu Augusto, torcedor do Palmeiras. Rapaz, ontem, hein, rapaz? Sofrido 1-0, foi pouco, viu, seu Augusto? Eu não quero lhe desanimar, mas jogar lá na altitude diante da LDU. E eu vou dizer um negócio, desse confronto entre Palmeiras e LDU saiu o adversário do Fluminense. E eu vou dizer pro senhor, seu Augusto, eu prefiro Palmeiras. É, jogar lá na altitude não é fácil não, meu irmão. Um abraço, seu Augusto, um abração aí também para o Mano, no São Vicente. Corinthians empatou, mano. É, bom resultado, Corinthians conseguiu contra o Independente lá na Argentina, 1-1. Um abraço, Corro, Kátia, todo mundo aí do São Vicente, Curicumã também, Romualdo. Vamos nós, vamos às manchetes desta quinta-feira aqui no programa Bola e Manchete. Pai é condenado a pagar 30 mil por abandono efetivo de filha com paralisia cerebral em Roraima. Nova CNH, STF arquiva ação e permite uso de carro particular para exame de direção. Governo Federal reduz tributos sobre gasolina e etanol e anuncia subsídio de R$1 no diesel. Flávio Bolsonaro cumpre agenda em Roraima nesta quinta-feira. Suspeita de matar homem a facada em bar em Boa Vista era madrasta dele. Ministério Público Federal investiga a empresa Voare por queda de helicóptero que matou dois indígenas na terra Yanomami. Juracy Escurinho morre em capotamento no Cantar.

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1: Muito bem, estamos de volta. Um abração, Tião, rapaz. O vascaíno, Tião, ligado. É, o Tião e a Leda. Um abraço para eles aí, né? Nossos amigos aí das antigas. Um abração para vocês, tá bom? Um abraço aí também, Fernanda. A turma já tá chegando, tá chegando. Daqui a pouquinho o povo chega. Daqui a pouquinho o povo entra em campo. Um abração para vocês. Olha, gente, na próxima semana está viajando novamente aí, né? Trabalho. Duas semanas fora novamente. Mas vai dar certo, Deus quiser. Vai dar certo. Vamos nós, 7 horas e 18 minutos. Ontem tivemos futebol, tivemos Sul-Americana. O Santos não tomou conhecimento do Atlético Mineiro e venceu por 2-0. Rapaz, o Santos tá jogando bem. Mas olha, houveram as mudanças aí no Santos, chegaram as peças que deu, né? Deu outro boom para o time do Santos, né? Impressionante como o Santos tá jogando bem. Olha que o Atlético Mineiro também chegaram reforços para o Atlético Mineiro, vem jogando bem no Campeonato Brasileiro. Só que o Santos vem surpreendendo, hein? Jogando o fino da bola, né? Chegou ali o Arthur, chegou o Cebolinha, ainda não estreou, mas chegou também o Cebolinha. Rodinei, rapaz, aquele lateral direito que era do Flamengo, está no Santos. Tem umas peças novas no Santos ali. O Santos vai fazer aí um restante de Campeonato Brasileiro diferenciado. O Santos estava ali naquela faixa debaixo da tabela, mas eu acho que o Santos agora vai pegar o elevador. Tá jogando muita bola o Santos, rapaz. Por isso que diz, né? Jogador bom é diferenciado. Jogador bom faz a diferença, meu irmão. É isso aí, rapaz. O Santos jogando bem demais. O Santos venceu ontem por 2-0 o Atlético Mineiro, né? É esse jogo valendo aí pela Sul-Americana. E aí os dois vão se encontrar na segunda partida. 2-0, um bom placar. O Boca Juniors venceu o São Paulo, como nós já tínhamos falado ontem, por 1-0. O Santa Fé empatou com o Vasco em 0-0. E hoje tem mais jogo, né? O Cesciano entra em campo para enfrentar o Torque, né? Os vencedores daqui vão se encontrar na próxima fase. Já estamos aí na quarta de final da Sul-Americana e também na quarta de final da Libertadores. O Estudiante ontem empatou com o Corinthians do Mano em 1-1, né? Estudiante 1, Corinthians 1. Sempre é um jogo catimbado. Jogar contra argentino na casa deles não é fácil. O Palmeiras venceu a LDU por 1-0. E aí é o que eu disse aqui já no início. Um placar muito apertado, né? Para jogar o jogo de volta lá na altitude contra a LDU não é fácil. Eu não sei não, hein? Com essa bola que o Palmeiras está jogando, pode ser que seja surpreendido pela LDU lá. O Fluminense já tinha vencido o Platense por 2-0, poderia ter vencido com mais, por mais gol de diferença, poderia ir com uma folga maior, mas tá bom, 2-0 tá bom. E hoje temos Independente Del Valle e Flamengo. E aí depois nós teremos aí, né, os jogos de volta e os confrontos. O Fluminense, se passar, pega Palmeiras ou LDU, e se o Flamengo passar, pega Estudiantes ou Corinthians. Poderemos aí ter, de repente, aí, né, semifinal brasileira, rapaz. Olha aí, bacana demais. Bom que fosse Fla-Flu e Corinthians e Palmeiras, né? Eu queria.

Roraimense de 11 anos disputa Iberligue pela Gás e conquista vaga na Ibercamp. O Roraimense Arthur Santiago Tobias, conhecido como Arthurzinho, de 11 anos, disputou a Iberligue pelo Grêmio Atlético Sampaio. O meio integrou a equipe sub-11 na competição realizada no dia 3 e 7 de setembro no Estádio Clube do Trabalhador do SESI em Manaus. Arthurzinho atua no meio de campo e também é responsável pelas cobranças de falta e escanteio da equipe. Na competição, o Gás disputou 4 partidas e garantiu uma vaga na Ibercamp do Rio de Janeiro. Arthurzinho começou a jogar futebol aos 6 anos. Os primeiros passos aconteceram no extremo norte, onde chamou a atenção do então treinador da escolinha, Luiz Fernando. Depois, o jogador chegou ao Gás e passou a trabalhar com os treinadores Matson Lima e Eduardo Couto na categoria sub-11.

Brasília será a sede da final da Copa do Brasil de 2026. A Confederação Brasileira de Futebol definiu Brasília como sede da final da Copa do Brasil de 2026, pela primeira vez da história no torneio. A decisão será disputada em jogo único. O estádio Mané Garrincha receberá a partida marcada para o dia 6 de dezembro. A entidade deve oficializar a escolha nesta quinta-feira, hoje, durante o sorteio que definirá os mandos de campo das semifinais. Atlético Mineiro, Grêmio, Vasco e Palmeiras seguem na disputa pelo título. O sorteio do mando está marcado para 11 horas, horário de Brasília.

Série B, Campeonato Brasileiro. Tivemos aí, está tendo a rodada de número 27. O Campeonato Brasileiro aí, Série B, tá empolgante, né? O Juventude já estava ali na liderança, mas aí venceu no confronto direto contra o Criciúma e ampliou a vantagem, né? 2-0 em cima do Criciúma. O Cuiabá tinha vencido o Atlético por 3-0. E ontem, Novo Horizontino vem atropelando, venceu o Botafogo de São Paulo por 3-1. O Fortaleza, no sufoco, venceu o Avaí por 1-0. Não jogou bem o Fortaleza. América Mineiro 2, Náutico 1, Operário 3, CRB 0. Teve jogador expulso do CRB. Atlético Goianiense 2, Ceará 1. E ontem o Fortaleza ajudou o rival, né? O Ceará venceu o Avaí, rapaz. Ontem eu queria ver se a torcida do Ceará estava torcendo pelo Avaí ou pelo Fortaleza. Porque se o Avaí ganha, o Ceará estava na zona do rebaixamento novamente. Mas o Fortaleza deu uma mãozinha pro Ceará ontem. E o Atlético Goianiense, mesmo com o jogador expulso, venceu o Ceará por 2-1. E tem confronto agora, no próximo confronto da Série B entre Fortaleza e Ceará, né? Vai ter o tira-teima. Vozão, abre o olho. O São Bernardo joga hoje com Londrina. A Vila Nova enfrenta o Goiás, clássico goiano. E o Sport Recife enfrenta a Ponte Preta, fechando assim a 27ª rodada do Campeonato Brasileiro Série B. Depois dos jogos de ontem, a classificação, o Juventude lidera com 50 pontos. Na cola do Juventude vem o Novo Horizontino com 49. O Novo Horizontino está chegando. O Fortaleza aparece em terceiro lugar com 47 pontos. 2 a menos do que o Novo Horizontino e 3 pontos a menos que Juventude. O Criciúma vem na quarta posição com 47 pontos. Na quinta vem o Vila Nova, 44. Pode chegar a 47 também, né? E na sexta, o Operário com 43. É o G6, porque os dois... Todo mundo está mirando aqui os dois primeiros lugares. Primeiro e segundo já sobe direto para a Série A. E os quatro, né? Terceiro, quarto, quinto e sexto, que são os quatro que vão ficar nessas colocações respectivamente, irão disputar um playoff para saber quem conquistará ou conquistarão as duas vagas. E aí os dois que subirem, né, conquistarem as duas vagas, sobe também para a Série A. E é um negócio aqui interessante, né? Bom, pode ser bom, né? Não sei. Às vezes, não, né? Na zona do rebaixamento, o Avaí continua, porque perdeu ontem, e o Ceará perdeu também, mas não mudou nada. O Ceará é o primeiro time fora da zona do rebaixamento, assim como o Botafogo de São Paulo. Botafogo de São Paulo flertando aí com a zona de rebaixamento, né? O Avaí é a 17º colocado com 29 pontos. Londrina, 18º com 22. O América Mineiro foi a 17. E a Ponte Preta na 20ª com 10 pontos. Já eliminado. Ponte Preta entre campo aí, só confusão, só os garotos representando o time na Série B. Claro que não tem mais nenhuma chance. Assim como eu vejo também o América Mineiro praticamente sem nenhuma chance de se livrar do rebaixamento aqui, né? Assim como a Chapecoense está na Série A, mas a Chapecoense está reagindo. Eu torço que a Chapecoense reaja. Não sei se vai dar tempo. Está aí o Campeonato Brasileiro, aí na sua, concluindo aí a sua 27ª rodada.

0: continua em blog aí, né? Tô vendo aqui já o Romualdo mandando mensagem. O desgaste do Tottenham e Richarlison, que é alvo do Vasco. Eu vou ser sincero aqui, viu? Eu não vejo pelo valor, né? Não sei se vai aparecer dinheiro, mas muito difícil o Tottenham vender o Richarlison para o Vasco. Não que o Tottenham não queira, só que o Vasco não sei se vai ter essa grana toda. Né? Não sei se o Vasco vai ter essa grana toda para contratar aí o Richarlison do Tottenham. A decisão de Richarlison de pedir a rescisão de contrato com o Tottenham na justiça não surgiu de um dia para o outro. O atacante brasileiro vive um desgaste que dura algum tempo com o clube inglês. Isso tudo acontece enquanto o Vasco tenta contratar o jogador. O atrito aumentou nas últimas semanas, a ponto de Richarlison se pronunciar nas redes sociais contra o Tottenham, nessa janela de transferência. O clube inglês tentou negociar com o Everton, também da Inglaterra, mas o atacante não aceitou os valores oferecidos. O Tottenham queria aí um outro jogador aí, o Ndiaye do Everton, pelo o Richarlison de volta, né? Só que, no entanto, a negociação caiu após o jogador acertar com o Manchester City. O Tottenham externamente tratou como se a negociação houvesse caído graças à negativa inicial de Richarlison, mas ainda havia conversa entre o atacante e o Everton. Pessoas próximas a Richarlison veem que o treinador De Zerbi, além do próprio Tottenham, expuseram o atleta nessa negociação. O jogador do Everton, o Ndiaye, ao ser apresentado ao City, confirmou que esperava o clube de Manchester durante a janela. Para mim, sempre seria o City. Eu queria Liga dos Campeões e jogar em uma das melhores equipes do mundo. Não estou dizendo que o Tottenham não seja bom, mas quando o Manchester City aparece, você não diz não, disse o atacante senegalês. Aí, o nome do cara é difícil aqui, né? É o Ndiaye. Rapaz, Ndiaye. Aí, Richarlison aí, no, vivendo um momento de desgaste lá na Inglaterra com o Tottenham, né? E a ponto de ambos expor uns aos outros, né? Ambos estão expondo nas redes sociais. O Richarlison, inclusive, está indo para a justiça. Está indo por um caminho muito difícil aí, o atleta brasileiro, né? Vamos ver o que é que vai dar. 7 horas e 32 minutos. Vamos para o break. É rápido, é para ir bola. A gente volta já já.
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0: Muito bem, estamos de volta. Agora são 7 horas e 35 minutos. Muito bom dia, vamos acordar, gente. Hoje é quinta-feira. Eu quero abraçar aqui a todos vocês que já estão ligados conosco. Um abraço, mano, tá aqui, ó. Bom dia, Rogério. Mano, na escuta. Deus abençoe seu dia.

0: Aí o nosso irmão Romualdo mandou mensagem. Bom dia, Rogério. Realmente, o STF se tornou, com raríssimas exceções, um lugar de corruptos. Por isso, esse ano irei votar 99% em 22. Daqui a pouco estarei na Praça do Centro Cívico. É o Romualdo, torcedor do Vasco do Picumã. Um abraço, Tabajara. Bom dia, Rogério. É, Fernando mandou um áudio aqui. Vamos ouvir o Fernando. Não tá aqui no Bluetooth, né? O pessoal tira do Bluetooth aqui e pega a gente. Vamos lá, ouviu, Fernando?
1: Bom dia, bom dia, bom dia, meu irmão Rogério, a paz do Senhor Jesus. Rogério, gostou aí do meu timão aí? Santos? Aí é que é timão. Santos, meteu dois no Atlético Mineiro. Tamo vivo. Pra muitos que criticavam o Santos, que não ia aguentar o Atlético Mineiro, tá aí. Já estamos com dois de vantagem. Bora agora pro segundo jogo.
0: É isso aí, Fernando. O Santos melhorou demais. Chegaram reforços, né? Jogadores bons que fizeram a diferença. O Santos tá jogando muita bola. Tá aí o Fernando, torcedor do Santos. Um abraço aí para a nossa irmã Zanete, lá no Paraviana. Irmã Terezinha, rapaz. Um abraço, irmã Terezinha. Que Deus lhe abençoe. Um abraço para todos vocês. A irmã Edna, no Caimbé. Ela que é torcedora do Fluminense, né? É. Rapaz, tem um grupo aqui que é o cara... Ei, rapaz, o povo dá trela pra esse cara. Ei, rapaz, não é fácil. Você tem que aguentar calado aí nos grupos, né? Porque tem cada uma, parece duas. 7:38. Vamos nós! Um abraço aí à turma das lojas Perim, JBR Materiais de Construção e Refrigeração e também... 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Vamos às notícias do dia. Pai é condenado a pagar 30 mil por abandono afetivo de filha com paralisia cerebral em Roraima. A Justiça de Roraima condenou um homem ao pagamento de 30 mil por danos morais à filha de 23 anos, após reconhecer o abandono afetivo.

A jovem que tem paralisia cerebral necessita de cuidados permanentes. Teve a paternidade reconhecida judicialmente ainda na infância, mas permaneceu sem convivência com o pai ao longo dos anos. A família procurou a Defensoria Pública do Estado de Roraima pela primeira vez em 2009, quando a mãe da jovem, Leuciane Natasha de Moraes, de 46 anos, buscou assistência jurídica para garantir o reconhecimento da paternidade. Mesmo após a decisão favorável, segundo a família, o pai continuou ausente da vida da filha. Posteriormente, também foi necessário reconhecer a justiça para garantir, recorrer à justiça para garantir o pagamento de pensão alimentícia, estabelecida em 20% do salário mínimo. Para a mãe, no entanto, a principal ausência ao longo da criação da filha não foi financeira, mas relacionada à falta da convivência e cuidado. Segundo a Defensoria Pública, a defensora pública Jeane Magalhães Schaldi, que atua na área civil, o abandono afetivo pode ser caracterizado quando há omissão dos deveres de cuidado e convivência familiar. A responsabilização não está relacionada apenas ao pagamento de pensão ou à existência do vínculo biológico. Na decisão, a justiça considerou, entre outros fatores, a condição de vulnerabilidade da jovem e os impactos provocados pela ausência paterna ao longo dos anos.

O caso representa para a mãe o reconhecimento de uma situação que, segundo ela, acompanhou a família por mais de 2 décadas. Tá aí, situação difícil para essa menina, né? Ou já uma jovem aí que tem essa dificuldade aí, né? Nasceu assim e ela não tem culpa, né? Lamentável isso aí. Nova CNH, STF arquivação e permite uso de carro particular para exame de direção. A ministra Carmen Lúcia, do Supremo Tribunal Federal, arquivou a ação que questionava a possibilidade de usar carros particulares em aulas práticas e no exame de direção para obter carteira nacional de habilitação. A ministra decidiu nesta segunda-feira, por não conhecer o recurso da Confederação Nacional dos Trabalhadores em Transporte e Logística, da Central Única dos Trabalhadores. No direito processual, não conhecer um recurso, ação ou pedido significa que o tribunal sequer analisou o mérito do pedido, porque o pedido não preencheu os requisitos formais de admissibilidade. Com a decisão, a regra estabelecida pelo Conselho Nacional de Trânsito, CONTRAN, segue válida em todo o território nacional. O pedido da Confederação questionava o uso de veículos particulares sem adaptações ou modificações nas aulas e provas práticas. Segundo a entidade, a resolução seria incompatível com o Código de Trânsito Brasileiro. Ao analisar o caso, a ministra entendeu que a questão exigiria primeiro análise da relação entre a resolução do CONTRAN e legislação infraconstitucional. Por isso, o STF não analisou o mérito da ação. O Ministério do Transporte ressalta que a Resolução 1020 prevê que podem ser utilizados veículos destinados à formação de condutores ou eventualmente empregados na aprendizagem, dependendo de quem seja o proprietário. A norma também dispensa adaptações ou modificações dos veículos para essas atividades. Governo federal reduz tributos sobre gasolina e etanol e anuncia subsídio de R$1 no diesel. Olha aí as ações eleitoreiras, né? Se fosse no passado, isso ia dizer que ia ação eleitoreira e que caçaria o registro de candidatura aí do ex-presidente, né? O governo federal anunciou nesta quarta-feira novas medidas para tentar conter o impacto da alta do petróleo sobre os preços dos combustíveis no Brasil. O decreto reduz em 63 centavos por litro os tributos federais e incidentes sobre gasolina e zera as alíquotas de PIS/PASEP e COFINS sobre o etanol hidratado. Para o diesel, a medida provisória autoriza a concessão de subsídio de R$1 por um litro, produtores e importadores. As medidas... Rapaz, coisinha chata esse negócio aqui. Fica entrando aqui só propaganda, né? As medidas têm caráter temporário e foram adotadas diante de instabilidade no mercado internacional do petróleo. Aprovado pelos conflitos geopolíticos, o barril do petróleo Brent voltou à faixa de $100, segundo o governo. Tá aí, né? Moral da história, isso aí chega no consumidor quase zero.

Juraci Escurinho, ex-candidato ao governo de Roraima, morre em capotamento no Cantar. Eu não lembrava do... Nem que o Escurinho tinha sido candidato ao governo, rapaz. O ex-candidato ao governo de Roraima, nas eleições de 2022, Juraci Francisco dos Santos, conhecido como Juraci Escurinho, morreu em um capotamento na RR-432, no município do Cantar, ao norte de Roraima. O acidente ocorreu nesta quarta-feira por volta das 10 horas. A Polícia Militar informou que Juraci dirigia uma Toyota SW4, perdeu o controle e o carro capotou. Além do ex-candidato, na caminhonete também estavam duas mulheres, sendo mãe e filha. O Corpo de Bombeiro Militar informou que elas estavam conscientes no momento do socorro e foram encaminhadas para o Hospital Geral de Roraima. Não há informação ou atualização sobre o caso, sobre o estado de saúde das mulheres. Juraci morreu a caminho do hospital dentro da ambulância do Serviço de Atendimento Móvel de Urgência SAMU. Natural de Paraná, ele nasceu no município de Mandaguari. Empresário no ramo de terraplenagem, ele já foi eleito vereador no município de Caroebe, ao sul do estado. Juraci foi candidato ao governo de Roraima em 2022 pelo Partido Democrático Trabalhista, PDT. Ele ficou na quarta posição com 1.878 votos. À época, a vice na chapa do Escurinho foi a psicóloga Lia Raquel. Tá aí, né? Nosso pesar aí a todos os amigos e familiares aí do Escurinho.

0: Muito bem, o povo chegando, o povo participando. Um abraço, obrigado pelo carinho, pela audiência. Vamos ouvir aqui a irmã Terezinha.
1: Bom dia, todos os dias, viu? Tô ouvindo o seu programa.
0: Obrigado, irmã Terezinha.
1: Obrigada pelo alô que o senhor mandou para mim. Muito obrigada. Um dia abençoado para você e toda a sua família e todas minhas amigas e amigos ouvintes da Rádio Parente.
0: Obrigado, irmã Terezinha. Que Deus lhe abençoe. Vamos ver aqui. Um abração para vocês aí, os taxistas, né? Um abraço, Ronildo, pastor Léo Sampadilha. Os torcedores do Corinthians também ligados. Palmeiras, nosso irmão Augusto. Um abraço aí, Sueli Jaci, aqui em Santa Cecília. Vamos nós. Vamos às notícias. Advogada presidente da Comissão de Direito de Família morre em Boa Vista. Advogada Pamela Suelen de Oliveira Alves, de 40 anos, presidente da Comissão do Direito de Família, Sucessão da Ordem dos Advogados do Brasil, OAB Roraima, morreu nesta quarta-feira em Boa Vista. Ela estava internada em um hospital particular da capital. A morte de Pamela Oliveira foi divulgada em nota pela OAB. A causa não foi informada. Ela deixou 3 filhos, entre eles um bebê de 2 meses de idade e o marido, que também é advogado. Em nota de pesar, a ordem lamentou e disse que ela contribuiu de forma relevante para o fortalecimento da advocacia roraimense. Mãe, esposa, amiga e profissional exemplar, deixou marcas profundas em todos que tiveram o privilégio de conhecê-la, destacou a nota. Tá aí, a gente, nas redes sociais, né, algumas pessoas conhecidas aí da advogada, né, diz que ela deu entrada no hospital com complicações e, olha, abriu o olho, gente, né, a gente fica brincando aí, dizendo, a gripe agora não tem mais gripe, tudo é Covid, mas cuida. Eu tenho pessoas aí, conhecidas minhas, que já estão aí há mais de um mês com tosse, com falta de ar, né. E estão brincando, não brinque com o negócio, né? A advogada deu entrada aí e dizem que foi pneumonia, né? A situação dela se agravou e veio a óbito, lamentável, infelizmente, né? Também deixamos aqui a nossa solidariedade aí a toda a família e amigos aí da advogada Pamela, né? Que Oliveira, de forma muito precoce, nos deixou.

Suspeita de matar homem com a facada em bar em Boa Vista, era madrasta dele. A mulher de 39 anos, suspeita de matar a facada Carlinhos do Nascimento Leandro, de 45 anos, em um bar na Zona Oeste de Boa Vista, era madrasta da vítima. Segundo a Polícia Civil, ela surpreendeu o enteado com uma faca e o atacou sem que ele tivesse chance de se defender. A mulher foi presa em flagrante por homicídio qualificado. O crime ocorreu por volta das 20 horas desta terça-feira, no bairro Alvorada, na Zona Oeste de Boa Vista. Uma testemunha de 58 anos contou à Polícia Militar que Carlinho e a suspeita estavam bebendo no estabelecimento e durante a noite os dois se desentenderam. O crime é investigado pela Delegacia Geral de Homicídio. De acordo com o delegado Carlos da Silva, a investigação aponta que a suspeita, Carlinho e outra pessoa passaram parte do dia no bar onde consumiu alimentos e bebidas alcoólicas. A investigação também busca esclarecer a motivação do crime, já que a suspeita mantém relacionamento há aproximadamente 8 anos com o pai da vítima, que estava no local no momento do crime. Ministério Público Federal investiga empresa Voare por queda de helicóptero que matou 2 indígenas na terra Yanomami. Ministério Público Federal abriu nesta quarta-feira uma investigação contra a empresa Voare Táxi Aéreo por suspeitas de irregularidade no acidente com um helicóptero que matou 2 indígenas na terra indígena Yanomami, em Roraima. A queda ocorreu em julho do ano passado, quando ocorria a remoção de pacientes da região de Surucucu. Aqui a reportagem é o G1, que entrou em contato com a empresa Voare Táxi Aéreo, mas até o momento não houve resposta. A aeronave fazia um voo de transporte de pacientes quando caiu e pegou fogo logo após a decolagem. No dia 7 de julho de 2025, morreram os indígenas Bitada Yanomami, de 78 anos, e Toraquiteri Yanomami, de 80. À época, um morador viu o acidente e andou por cerca de 3 horas em busca de ajuda.

7h53, eu já vou chegando por aqui, não dá mais. Daqui a pouquinho vem aí a equipe do Pastorzão Alexandre de Paulo, programa Pode Crer, na programação da Parente FM. Vou saindo um pouquinho, um minutinho mais cedo, né? Fique ligado conosco, boa quinta-feira a todos vocês. Tchau, fui!

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E você já sabe, o nosso programa é diversificado, com muitas músicas de vários estilos e com a sua participação. Portanto, envie

Gente, é isso mesmo. Hoje é quinta-feira, dia de TBT musical. Aquela viagem no tempo, sabe? É isso mesmo, sabe? Aquelas boas recordações através das lindas canções que marcaram a sua geração. É, você lembra da sua adolescência? Você lembra do coral de adolescente que existia antes? Você lembra do culto da Vera? Você lembra, deixa eu ver, do culto relâmpago? Lembra desse culto? Ah, eu fiz muito esse culto. Ai, meu Deus do céu. Sabe a música do seu noivado, do seu casamento? É a música que você encontrou a sua esposa? Pronto, essa canção, essa linda música vai tocar hoje aqui. É, vai tocar hoje aqui. Sabe por quê? Porque hoje é dia de TBT musical, uma viagem no tempo, aqui no programa Pode Crer. Então, aperte o cinto aí que a viagem vai ser longa, viu?

6, são exatamente 8 horas e 5 minutinhos e nós já estamos por aqui. E muito, mas muito agradecido.

0: retornando para casa, dirigindo pelas ruas de Boa Vista. Olha, o nosso muito obrigado, um forte abraço, um beijo no coração, uma excelente quinta-feira para você, uma quinta-feira muitíssimo abençoada em nome do Senhor Jesus, tá bom, querido? Tá bom, querida? É com você mesmo, é com você que eu tô falando, tá bom? Muito obrigado, tá bom? Olha, deixa eu mandar um abraço e um beijo no coração para quem tá em casa ainda, tomando aquele cafezinho. É, inclusive, deixa eu mandar um abraço aqui para minha tia, Sara de Paula, que tá me ouvindo e tá com um prato assim, galempita, com cuscuz, rapaz, um ovinho, tem coisa boa? Tem coisa boa aqui? Tem não? Um abraço, minha tia Sara, um abraço aqui pra Nete, um abraço pra princesinha que tá aqui, Tayla, obrigado, Tayla, no estúdio, um forte abraço pra vocês. Mas olha, assim como a minha tia, que tá com um pratão de cuscuz na mão, e um ovinho e uma caneca de café, tem milhares de pessoas tomando café agora, é exatamente agora, tá bom? Então eu quero mandar um abraço, um beijo pra você que tá em casa, tomando esse cafezinho com cuscuz, ou com uma tapioquinha, ou com aquele pãozinho bem quentinho, né? Ai, meu Deus do céu, coisa boa, né? Aquele pão torrado, eu gosto muito daquele pão torrado, viu? É, aquele pão torrado no forno, assim, meu Deus do céu, uma delícia, gente, uma delícia. É, de vez em quando a minha companheira, meu amor, o amor da minha vida, faz lá em casa. É, então, eu como tudo, tá bom? Então, ó, um abraço pra você que tá em casa, tomando esse café delicioso aí, tá bom? Que Deus abençoe a sua vida, sua família, que seja uma quinta-feira repleta de muitas bênçãos para todos vocês, tá bom? E muito obrigado pela companhia. Eu sempre digo aqui que são dezenas, centenas e milhares de lares coladinhos, mas coladinhos aqui comigo mesmo todos os dias. Então, eu só agradeço, tá bom? Só externo a minha gratidão pela linda audiência que vocês sempre nos dão. Então, um beijo no coração de todos, tá bom? Deixa eu mandar um abraço e um beijo também pra quem tá correndo atrás dos Pix. Rapaz, essa audiência aí é incrível também, tá bom? Tem gente que tá acordada desde as 5 horas da manhã, levando seus passageiros de norte a sul da nossa capital e do nosso estado também, tá bom? Então, quero mandar um abraço, um beijo no coração pra todos os motoristas de aplicativo, todos os nossos irmãos taxistas, todos os nossos irmãos dos lotações, todos os nossos irmãos caminhoneiros, caçambeiros, gente, a todos vocês, um forte abraço, um beijo no coração, muito obrigado pela companhia, obrigado por nos ajudar a evangelizar, a falar de Jesus, a falar desse grande amor do nosso Deus. A gente realmente agradece de montão, tá bom? E as minhas orações por vocês é que o Papai do Céu vos guarde, vos proteja de todo mal aí no trânsito, tá bom? Todo incidente, que Deus vos guarde poderosamente a vida de vocês e não permita que nada de ruim aconteça, tá bom, querido? Tá bom, querida? E que chova, mas muitos Pix mesmo pra você hoje. Sabe aquelas notificações? Que você recebeu 100, 50, 30 ou 200 reais, 500 reais? Que chega hoje, né? Que chegue hoje, tá bom? Essas notificações, que chova, mas chova mesmo. Muitas, tá bom? Pra você aí que tá do outro lado trabalhando na nossa companhia. Muito obrigado, queridos. Um beijo no coração de vocês. Mas deixa eu mandar um abraço e um beijo no coração pra quem me ouve pelo aplicativo, rapaz. Uma audiência que só cresce, só se multiplica e a gente agradece. Tá bom? Muitos já baixaram aí o aplicativo da Rádio Net, já estão me ouvindo de norte a sul da nossa capital e a gente agradece de norte a sul também do nosso estado, de norte a sul do Brasilzão, de norte a sul desse mundão criado por Deus. Olha, um beijo no coração de todos vocês. Muito obrigado pela companhia. A gente realmente agradece. Estaremos juntos até às 10 horas da manhã, tá bom, querido? Você aí e eu aqui, tá bom? Inclusive, deixa eu mandar um abraço pra minha mãe, gente, senão ela puxa minha orelha, lá em Belém do Pará. Leila de Paula tá ouvindo a programação todos os dias. Mãe, um forte abraço pra senhora, um beijo no coração, muito obrigado pela sua companhia, tá bom, querido? Deixa eu mandar um abraço aqui para quem já mandou a sua mensagem de hoje, né? A irmã Conceição, a irmã Lourdes, a irmã Terezinha já enviaram as suas mensagens de hoje. Olha, você pode enviar a sua também. É, pode. 991-16-1059. Esse é o nosso número aqui da rádio, tá bom? Deixa eu aproveitar aqui e mandar um abraço pro meu amigo Damião Medeiros, rapaz. Olha, um forte abraço. Meu querido amigo, irmão Damião Medeiros, está ouvindo agora, provavelmente. A gente sempre me ouve no percurso aí do seu trabalho. A gente agradece, meu querido, a sua companhia. Desejamos a você uma quinta-feira repleta de muitas bênçãos em nome do Senhor Jesus. E que Papai do Céu vos guarde, vos proteja de todo mal, para a glória do nome dele. Tá bom, querido? Um abraço e muito obrigado pela sua companhia. Mas agora, gente, exatamente agora, eu quero convidar você a unir a sua fé e a sua oração para juntos nos apresentarmos diante da presença do Senhor. Eu não sei o que você tem enfrentado, não sei o que você tem passado, não sei o que você tem pensado diante dessas lutas que você tem enfrentado. Mas eu quero convidar você para justamente comigo unir a sua fé, unir a sua oração e nos apresentarmos diante da presença do Senhor Jesus. Talvez você tenha ouvido alguém dizer: não adianta mais. Talvez você tenha ouvido alguém falar: para que orar? Talvez você tenha ouvido falar: desista, não tem mais jeito. Mas eu gostaria que você entendesse que você não pode desistir, não pode parar de orar. Porque a Bíblia nos diz que os ouvidos do Senhor não estão tapados para quem não possa ouvir, e nem a sua mão está encolhida para que não possa abençoar. Então, querido, eu não sei como realmente está o seu coração hoje, mas eu quero convidar você para unir a sua fé e a sua oração e vem comigo na oração para nos apresentarmos diante do altar do Senhor Jesus.
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Soberano Deus e Eterno Pai, Senhor, nós estamos agradecidos a Ti, por mais este dia, por mais esta oportunidade, por mais este momento, Senhor, que temos em poder adentrar diante da Tua presença, unindo, Senhor, a nossa fé, a nossa oração, nosso clamor diante do Teu altar, com dezenas, centenas e milhares de pessoas agora, Senhor. Pessoas, Senhor, que estão aqui na nossa capital, Boa Vista. Outras pessoas estão nos nossos 15 municípios, Senhor. Outras pessoas estão, Senhor, em outros estados, no Pará, no Amazonas, em Goiás. Outras pessoas estão no Rio Grande do Sul. Quantas pessoas estão orando comigo agora? Estamos distantes fisicamente, mas estamos unidos, Senhor, na fé, crendo, Senhor, que Tu és poderoso para fazer até além daquilo que nós Te pedimos e Te rogamos diante do Teu altar. E é nesta união de fé, Senhor, que eu apresento o Teu filho, a Tua filha, que está orando comigo. Senhor, eu não sei os Seus nomes, eu não conheço as Suas lutas, as Suas dores, mas o Senhor sabe. Eu não conheço, Senhor, os Seus sonhos, mas o Senhor conhece, porque Ele pertence a Ti, Senhor. Ela pertence a Ti, Senhor. São os Teus escolhidos, são as pessoas, Senhor, que Tu tens o chamado para estar diante da Tua presença. Mas as lutas, as adversidades, os problemas, Senhor, tem tentado parar o Teu filho, parar a Tua filha, tem colocado tristeza no coração dela, tristeza no coração dele. Quantos pensamentos negativos, pensamentos maus tem pairado na mente do Teu filho, na mente da Tua filha, Senhor. Mas nesta manhã nós nos unimos na fé, Senhor. Nesta manhã nós nos unimos no clamor e Te pedimos, Senhor, que toda a tristeza do coração, que toda a angústia, que todo pensamento ruim, que todo pensamento mau, que tenha adentrado na mente do Teu filho, na mente da Tua filha, que sejam repreendidos agora, que sejam dissipados agora, na autoridade do nome do Senhor Jesus, meu Pai. Aonde quer que o Teu filho esteja, ou a Tua filha esteja, Senhor, que ela sinta o abraço do Teu Espírito, que ela sinta, Senhor, algo diferente agora, que a Tua presença seja real na vida do Teu filho e da Tua filha agora, Senhor, e toda tristeza está saindo, toda angústia, Senhor, do coração está saindo, agora, Senhor, agora, porque a Tua presença é real, Senhor. A Tua presença é real, Senhor. Ó Deus, concede força, Senhor, à Tua filha. Concede ânimo. Concede coragem, Senhor. Ousadia, Senhor. Ó Deus, e que pensamentos de conquista, pensamentos de vitória, pensamentos, Senhor, que Te exalte, pensamentos que glorifiquem o Teu nome, ó Pai, isso ocupe o pensamento, a mente do Teu filho e da Tua filha, agora, Senhor. Agora, Senhor, na autoridade do nome do Senhor Jesus, meu Pai, coloca uma unção na cabeça até a planta dos pés do Teu filho e da Tua filha, agora, em nome do Senhor Jesus, meu Deus. Em nome do Senhor Jesus. Se há alguém enfermo nesta manhã, Senhor, que esteja orando comigo, Pai,
Talvez alguém esteja acamado, impossibilitado de fazer as suas atividades normais. Talvez alguém ontem recebeu um diagnóstico, Senhor, de uma enfermidade que seja incurável diante da medicina e não conseguiu dormir durante esta noite, durante esta madrugada. Mas a tua filha está orando comigo agora, Senhor. E nessa oração nós te pedimos, ó Deus, que todo mal, que toda enfermidade que esteja no corpo do teu filho ou da tua filha, nesta união de fé, Senhor, e pelo poder do nome do Senhor Jesus, nós repreendemos agora. Nós repreendemos agora, Senhor, todas as enfermidades nos órgãos vitais, todas as enfermidades, Senhor, na pele, todas as enfermidades, meu Deus, na vista, nos ossos, aonde quer que sejam, sejam repreendidas agora, agora, agora, em nome do Senhor Jesus, meu Deus. Que nódulos desapareçam, que cânceres desapareçam agora, agora, Senhor, agora. Aonde quer que o teu filho esteja, Senhor, que ele sinta o toque da tua mão agora e que milagres aconteçam para a glória do teu nome, ó Deus. Em nome do Senhor Jesus, meu Pai, nós ministramos a cura sobre o corpo do teu filho, sobre o corpo da tua filha, Senhor. Nós ministramos a restauração da saúde agora, agora, Senhor. Pelo toque da tua mão, meu Deus, pelo toque da tua mão, eu creio que milagres estão acontecendo agora. Cânceres estão sumindo agora, pessoas estão sendo curadas agora, pelo poder do nome do Senhor Jesus, meu Pai. Nódulos estão sumindo agora, enfermidade nos órgãos vitais estão sumindo agora, enfermidades na pele, nos ossos estão sumindo agora, vistas estão sendo restauradas agora, agora, agora, pelo poder do nome do Senhor Jesus. Em nome do Senhor Jesus, meu Deus, nós declaramos a saúde. A saúde, Senhor, sobre o corpo do teu filho e o corpo da tua filha, para a glória do teu nome, ó Deus. Ó Pai, nós te apresentamos também, Senhor, aquelas pessoas que têm sido vítimas, Senhor, de palavras de maldições, às vezes proferidas no seu local de trabalho. Quantas pessoas estão ao redor da tua filha, do teu filho, torcendo contra que tudo dê errado para ele e tem profetizado palavras negativas, palavras de maldições. Mas nós nos unimos agora na oração, Senhor, e te pedimos a tua proteção em favor do teu filho nesse local de trabalho, nesta empresa, Senhor, e que essas palavras de maldições proferidas pelos colegas de trabalho, pelas pessoas invejosas, sejam repreendidas agora e sejam dissipadas agora, na autoridade do nome do Senhor Jesus, meu Pai. Em nome do Senhor Jesus, meu Deus, vai quebrando, Senhor, toda maldição direcionada ao teu filho, direcionada à tua filha, direcionada, Senhor, à sua casa, à sua família, à sua empresa. Pai, em nome do Senhor Jesus, quebra agora, Senhor. Quebra agora, Senhor, pelo poder do teu nome, em nome do Senhor Jesus. A tua palavra diz, Senhor, que tu quebra o arco, despedaça a lança, queima os carros no fogo e diz: aquietai-vos e sabei que eu sou Deus. Ó Pai, com base na tua palavra, Senhor, vai quebrando toda palavra de maldição, vai tirando todo mal, Senhor, proferido em direção ao teu filho e à tua filha, em nome do Senhor Jesus, meu Deus, em nome do Senhor Jesus, meu Pai. Ó Deus, e que este dia, que esta quinta-feira,
seja uma quinta-feira de vitória, seja uma quinta-feira de conquista, seja uma quinta-feira de portas abertas, aonde o teu filho tocar, aonde ele entrar, na empresa dele, na empresa onde ele trabalha, no local onde ele desenvolve as suas habilidades, Senhor, seja este lugar abençoado, seja este lugar próspero, em nome do Senhor Jesus, meu Deus. Em nome do Senhor Jesus, meu Pai. Que aquilo que ele tem, Senhor, como objetivo para o dia de hoje, o teu filho possa, no final deste dia, dizer: Deus seja louvado, porque eu consegui o meu objetivo do dia. Em nome do Senhor Jesus, meu Pai, pois é o que nós te pedimos, é o que nós te agradecemos, é o que nós, Senhor, declaramos juntos, em favor daqueles que estão orando comigo agora, suplicando comigo agora, para a glória do teu nome, Senhor. Em nome do Senhor Jesus, amém, amém e amém.

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1: O nosso texto bíblico do dia está no livro de Salmos, de número 34, e o versículo 8. Provem e vejam como o Senhor é bom. Como é feliz o homem que nele se refugia. É com esse texto bíblico que eu gostaria que você iniciasse esta quinta-feira. Eu vou até repetir a leitura. Talvez você conheça esse texto, ou talvez você não conheça. Mas eu vou ler de novo. Escutem bem aí. É, você que está aí me ouvindo aí. É, aí é você mesmo, dentro do carro. É com você que eu estou falando. É, você não está sozinho no carro não, está comigo, tá bom? Eu estou falando com você aí, é, tá bom? O semáforo está fechado? Vai com calma, tipo, tem pressa não. Escuta essa palavra que Deus colocou no meu coração para ministrar sobre você aí, tá? Olha só o texto. Provem e vejam como o Senhor é bom. Como é feliz o homem que nele se refugia. É com esse texto. É, você pode anotar aí, vai. Pega um papel, anota, depois você pode ler de novo. Que eu gostaria que você realmente começasse o seu dia. Talvez você já tenha até lido, e aí eu vou começar essa reflexão com uma frase que geralmente se fala nos livros, né, de contos de fadas, que diz assim: e viveram felizes para sempre. Essa frase, ela é muito comum no meio literário. E em muitas histórias infantis, em muitos contos, talvez você já tenho até lido isso, e viveram felizes para sempre. Essa frase, querido, ela retrata um ideal que enche o nosso coração de alegria, por saber que no fim tudo deu certo. Não importa o que a história contou, o que o personagem principal passou, o importante é que no fim viveram felizes para sempre. Escute, fazendo uma analogia naquilo que nós enfrentamos, eu não vou dizer para você que a nossa vida é um conto de fada. Não. Na verdade, a nossa vida não é um conto de fadas. Mas nós temos um Deus que cuida integralmente de nós e tem o melhor reservado para mim e para você. É, para você que está aí, você que está em casa me ouvindo, está aí na cozinha, Deus tem o melhor para você. Talvez você pense agora e diga: mas pastor, eu já ouvi, mas eu não quero que você relembre essa frase, como já ouvi. Eu quero que você pense como isso é incrível. A verdade é essa. Como isso é incrível. O salmo que nós lemos, queridos, nos mostra essa realidade. Temos todos os motivos do mundo para sermos felizes quando nós nos refugiamos no Senhor. É o que o texto diz. Como é feliz o homem que nele se refugia. Você está entendendo de que, independente do que eu esteja passando, independente do que você esteja passando, se você está se refugiando em Deus, você deve esbanjar felicidade. Se a sua esperança é Deus, não importa o que você possa enfrentar, você vai esbanjar felicidade. Talvez você esteja me ouvindo e fique se perguntando assim: ah, pastor, o senhor não está na minha pele, ou falando, né? Queria que você estivesse na minha pele, né? Você não sabe o que eu passei, o que me aconteceu. Mas olha, querido, mesmo que as coisas muitas das vezes não saiam como o planejado, o projetado, o fato é que o nosso Deus sempre esteve guardando a nossa vida de todo mal. Talvez você não tenha noção dos perigos que você passa todos os dias. Talvez você ainda não se percebeu de quantos livramentos Deus tem manifestado sobre a sua casa, sobre a sua vida. Diariamente. É, diariamente. Diariamente mesmo. Porque diariamente nós temos um novo amanhecer. E o ar que entra, querido, em nossos pulmões.

entende de que, de fato, o melhor de Deus ainda está por vir sobre nós. Porque, assim como no conto de fadas, nas histórias em quadrinhos, aonde a gente lê que e viveram felizes para sempre, é justamente isso que o nosso Pai tem reservado para nós. O apóstolo Paulo chega a nos dizer que o que nós passamos aqui nem se compara com o peso de glória que está reservado a cada um de nós. Ou seja, com a alegria, com o gozo, com a felicidade que está reservado a nós. Então, querido, talvez as coisas não tenham dado certo aqui. Talvez você tenha enfrentado algumas lutas, adversidades que você nem esperava enfrentar. Talvez você esteja passando por uma fase que você não gostaria de passar. Mas o fato, querido, é que no final de tudo isso, que isso vai passar, isso vai se findar. No final de tudo isso, Deus tem algo reservado em especial para você. E é isso que eu gostaria que você hoje enchesse o seu coração. É isso que eu gostaria que você hoje pudesse respirar. Sabe aquela... se acalmar? É isso. Porque às vezes nós abrimos a nossa boca, os nossos lábios, e proferimos palavras de maldição para nós mesmos, quando as coisas não vão tão bem. A gente vira um reclamão, um murmurão, a gente fala o que não é para ser falado, faz o que não é para ser feito, diz o que não é para ser dito. É, isso atrapalha, porque reflete que o nosso refúgio não está em Deus, está naquilo que nós podemos fazer ou realizar. Mas o salmista foi claro, como é feliz o homem que nele se refugia. Corre para ele, se refugia nele, acredite nele, pode crer que ele tem o melhor para você. Em Deus, querido, o final da sua história sempre será feliz. Em Deus, querido, você pode crer, mas pode crer mesmo que tudo dará certo. Possa ser que inicialmente as coisas estejam turbulentas, fora do controle seu e da sua vista, mas de Deus, tudo ainda permanece no controle. Eu não sei aonde você está me ouvindo, eu não sei se você está no carro, não sei se você está em casa, eu não sei se você está no escritório, eu não sei se você está na sua empresa, eu não sei. Mas eu gostaria que você tomasse posse dessa palavra hoje. Eu não sei como está o teu coração, eu não sei. Sinceramente, eu não sei as lutas que você tem enfrentado. Mas foi essa palavra que Deus colocou no meu coração hoje, cedo, para ministrar sobre a sua vida. Como é feliz o homem que nele se refugia. Se refugia em Deus. Porque o Senhor é bom. O Senhor é bom. Querido, querida, acalme o seu coração. Acalme. Se tranquilize. Eu sei que você não queria passar pelo que está passando. Eu sei. Eu sei que você não queria estar enfrentando o que você está enfrentando. Eu sei. Mas essa palavra que Deus colocou no meu coração foi para você. E eu lhe peço, tome posse dessa palavra. Tome posse. Tome posse, porque na hora que você tomar posse, a tristeza vai embora. Vai. Essa angústia do coração vai embora. Porque a palavra diz como é feliz.

o homem ou a mulher que nele se refugia em Deus, porque Deus é bom. Se alegre, agradeça a Deus o ar que você está respirando, a oportunidade do amanhecer, a oportunidade do trabalho, a oportunidade de você granjear novos amigos, conhecer novas pessoas, dividir o espaço com alguém. Agradeça. São oportunidades que Deus nos permite ter para que possamos entender que Ele cuida de nós. Tome posse, querido, e que você possa esbanjar a felicidade por onde você passar. E seja qual for a fase da vida que você esteja, que a felicidade sempre seja o reflexo da sua confiança em Deus.

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0: estamos de volta, são exatamente 8h49. Ai, meu Deus do céu. Gente, como o tempo passa rápido, sabe? Tem hora assim que me dá vontade de parar o relógio. É, não sei você aí, mas eu aqui, sabe? Tem hora que dá vontade de eu parar o relógio. É, parar mesmo. Parar, parando, sabe? Sabe aquela coisa assim? Porque eu falo demais, eu tô muito falante hoje, né? Porque o tempo voa. Meu Deus do céu, são 8 horas e 50 minutinhos já. Também passou um minuto, tá vendo? Tá vendo como é que é? Mas eu quero agradecer a sua companhia, quero agradecer a sua audiência, você que tá aí do outro lado, curtindo a nossa programação, tá comigo desde as 8 horas da manhã, já orou comigo hoje, já tomou posse da palavra hoje. Olha, nosso muito obrigado por você, sabe, participar do nosso devocional todos os dias. A gente agradece mesmo. Eu encontro muitas pessoas por aí e falo, pastor, eu lhe acompanho, eu oro com o senhor, eu tomo posse da palavra. E isso aí é um propósito de Deus das nossas vidas, de fazer nos encontrar todos os dias, tá bom? Então eu quero agradecer a você e eu agradeço a Deus todos os dias por você. Você sabia disso? É, todos os dias eu agradeço a Deus, papai. Muito obrigado pelos ouvintes do Pode Crer. Tá bom? Você tá incluso nessa oração. É, você mesmo. É, você que eu não sei o nome. Pronto, você aí, tá bom? Você já sabe meu nome, né? Já me conhece, me acompanha todos os dias. Mas eu não sei o seu. Agora, seria muito bacana, muito legal se você mandasse mensagem hoje e se apresentasse. É, falasse pra mim qual o seu nome, é, qual o bairro que você tá me ouvindo. É, vamos fazer o seguinte? Manda mensagem hoje pra mim. Vai, manda pra cá, vai. Manda, anota o número aí, vai. 991-16-1059. Vou falar de novo, tá? 991-16-1059. Faz o seguinte, estaciona o carro aí, tá bom? E manda mensagem pra gente, vai. Quero saber quem você é, rapaz. Vai, manda mensagem pra gente. Você que tá em casa, só me ouvindo, manda mensagem hoje também, tá bom? Onde você tá? Ah, tá no município? Tá no Iramutã? Tá no Bonfim? Tá em Rorainópolis? Onde é que você tá? Manda mensagem pra gente aí, tá bom? Participe hoje da nossa programação. Me fale quem você é, qual o seu nome, tá bom? E qual a sua congregação, qual a sua igreja, tá bom, querido? Vou esperar aqui a sua mensagem chegar, tá bom? Enquanto você tá mandando a sua mensagem, eu quero agradecer aqui a inúmeras que já chegaram por aqui, tá bom? Inclusive, eu quero mandar um abraço lá pra Vila do Apiaú, rapaz, é... Nosso irmão Lucélio, lá da vila, mandou mensagem. Bom dia, paz do Senhor. Estamos aqui, pastor, já desde cedo, no trabalho, mas ouvindo a programação. Gostaria de mandar um abraço para o meu filho Rorik Alexander, que está na audiência do programa também. Que Deus vos abençoe. E pode crer! Ai, meu Deus do céu! Olha, foi ele que escreveu, tá, gente? Foi ele que escreveu. Não tô com moagem aqui, não, tá? É, tô não. Não tô com pavulagem, como diz o bom paraense. Tô não. Eu tô lendo exatamente como ele escreveu. Irmão, sério, um forte abraço pra você, um beijo no coração seu, do seu filho e de todos aí na Vila do Apiaú, rapaz, coladinhos na nossa programação, tá bom? Deixa eu mandar um abraço e um beijo no coração também, rapaz, sabe pra quem? Ai, meu Deus do céu, é pra ele, meu mano, tô falando dele. Marcos Rogério de Paula, gente boa demais, tá lá em Belém do Pará, tá ouvindo a programação, nosso ouvinte fiel, e com ele, tá sua colega de trabalho, a Luciana, é exatamente isso, um forte abraço, Luciana, um beijo no seu coração, ela é crente fervorosa, rapaz, lá da Assembleia de Deus, rapaz. Que benção. Ai, meu Deus do céu, um forte abraço pra você, Luciana, um beijo no coração, muito obrigado pela sua companhia, Obrigado mesmo, tá bom? Pela sua audiência. E continue aí, fervorosa. Inclusive, pode orar por mim, tá bom? Oração nunca é demais. Então, um beijo no coração da Luciana. Um beijo no coração do meu irmão, Marcos Rogério. Tá lá em Belém do Pará. Estão trabalhando, mas estão ouvindo a programação. E a gente agradece de montão, tá bom? Que Deus abençoe. Que hoje seja um dia de bênção, tá bom? Que bons contratos aí sejam fechados, né? Finalizados, que dê tudo certo, né? E respostas positivas aí, né, das propostas que vocês enviaram, hoje sejam positivas, tá bom? Tá bom? Um abraço pra vocês, gente. Um beijo no coração. Obrigado, Luciana, pela sua companhia, tá bom? Olha, deixa eu ver quem mais mandou mensagem aqui, rapaz. Foi meu amigo pastor Silas, rapaz. Gente boa demais. Meu grande amigo, um parceirão. Canta muito, prega muito e olha, um instrumento assim especial na mão de Deus. Pastor Silas, um forte abraço para você, querido, um beijão no coração. E ele escreveu assim, ó: a paz do Senhor Jesus, querido pastor Alexandre e Paula. Deus o abençoe grandemente nesse canal de bênção. Pode crer! Ai, meu Deus do céu. Gente, eu fico com o coração emocionado quando meus ouvintes escrevem assim. É, eu fico meio emocionado, sabe? Coração meio amolecido, sabe? É, ou quando escrevem ou quando falam. Eu gosto demais. Um abraço, pastor Silas, um beijo no coração. E ele escreveu exatamente assim, tá, gente? Eu não tô com moagem, não, tá? Na verdade, eu não faço moagem. Deixa eu corrigir, não faço moagem aqui, não, não. É verdade. Um abraço pra você, pastor Silas. Beijo no coração, muito obrigado pela sua companhia, uma excelente quinta-feira, uma quinta-feira recheada de muitas bênçãos, em nome do Senhor Jesus, tá bom? Sabe quem mandou mensagem também, rapaz? Foi a irmã Mara Castro, é, nós a conhecemos lá na Marcha para Jesus, e ela escreveu assim, ó: bom dia, pastor Alexandre, a paz do Senhor Jesus, foi tão maravilhoso conhecer a família do Pode Crer. É, que nosso dia seja repleto de paz. Obrigado, irmã Mara. Eu que fiquei feliz em lhe conhecer. Eu, a princesinha Daiane, tá bom? O Dedê do Pode Crer. Nós ficamos comentando depois da alegria em poder conhecer a senhora pessoalmente. Um forte abraço, um beijo no coração. Muito obrigado pela sua companhia. Eu agradeço de montão, tá bom, querida? Ai, meu Deus do céu, deixa eu ver quem mais mandou mensagem aqui, rapaz. Calma aí, Mangalemita, calma. Calma aí, tá chegando mensagem aqui, ó. Olha, e é ouvinte novo, é 16h52, deixa eu ver quem é, vai. Bom dia, pastor. Bom dia, pastor. Que o Senhor abençoe sua casa, sua família. Gostaria de ouvir um louvor com Gerson Rufino. Me chamo Andresa, do bairro João de Barro. Só que estou na rua trabalhando como motorista de aplicativo. Sou da Igreja Pentecostal Jesus é Amor. É, lá no João de Barros. Ok, um forte abraço, Andresa. Que legal, viu, Andresa? Te conhecer hoje, prazer. Sou eu, pastor Alexandre Paula. Você abriu um sorriso aí, né? Riu aí, né? Pois a gente tá se conhecendo. É, você tá aí do outro lado, eu tô aqui, tá bom? Um abraço pra você. Muito obrigado pela sua companhia. Que Papai do Céu vos abençoe sempre, tá bom? Que chova muitos piques aí, tá, Andresa? É, muitos piques pra você hoje aí. Que Papai do Céu vos guarde de todo mal. E foi uma alegria, tá bom? Conhecer você hoje. Saber que você tá aí. Quantas Andresas estão aí me ouvindo, né? Mas não manda mensagem, a Andresa mandou hoje. Obrigado, viu? Obrigado mesmo. Fiquei feliz, muito feliz, tá bom? Em conhecer você, tá bom? Sua música, Mancala Impita vai procurar aqui, tá? Vai procurar aqui. Ela escreveu assim: amém, pastor. Todos os dias eu lhe escuto. Que bom. Nós só precisávamos nos conhecer. É, você já me conhecia, sabia meu nome, mas eu não sabia que tinha uma Andresa aí do outro lado. É, eu não sabia, agora eu tô sabendo. Tá bom, Andresa? Um abraço. Se tiver algum passageiro aí dentro do carro, que Deus abençoe, tá bom? Você, o passageiro, e que o dia hoje seja um dia de bênção, de vitória, em nome do Senhor Jesus, tá bom, querida? Deus abençoe. E um abraço também pra igreja, né? Igreja, calma aí, a Igreja Pentecostal Jesus é amor, tá bom? Um abraço para todo mundo lá, tá? E ela escreveu assim, ó, eu fui lá na marcha, né, para Jesus lhe ver e ver você e a Daiane. Que legal, obrigado, viu? Obrigado. Muita gente, né, na marcha. A marcha foi linda demais, gente. A marcha foi bênção demais, a verdade é essa, tá bom? Um abraço, um beijo no coração. Deixa eu ver quem mais mandou mensagem aqui, rapaz, foi a irmã Lourdes, escreveu, a paz do Senhor, meu pastor, Deus abençoe o nosso dia e esse programa mais top de Boa Vista. Pode crer! Ai, meu Deus do céu. Muito obrigado, irmã Lourdes Santos. Um forte abraço para a senhora. Um beijo no coração e valeu pela sua participação de hoje aqui, tá bom? Vamos ver mais uma? Irmã Terezinha. Fala, irmã Terezinha, vai.
1: Olá. Bom dia a todos. A paz do Senhor, meu pastor. Quero lhe desejar um dia abençoado para o senhor, para sua esposa, para a minha princesa Daiane, para o meu amigo Dedê, para minhas amigas Carly Pita, Érica Pita, irmã Silvana, irmã Edna, irmã Roseli, Rosinete, Jaqueline Parente, o irmão Francisco, Romildo, para o meu príncipe Arthur, para a irmã Lani, para sua sogra, e para todas minhas amigas e amigo ouvinte da Rádio Parente, do programa Pode Crer, eu desejo um dia abençoado. Solta a música, irmã Carlipita, vai!
0: Ok, irmã Terezinha, um forte abraço para a senhora, um beijão no seu coração. Muito obrigado, querida, pela sua audiência, pela sua participação aqui na nossa programação. A gente agradece de montão, mas de montão mesmo, tá bom? A senhora e toda a sua família, tá? E eu vou fazer o que a senhora pediu aí. É, cadê a música do Pode Crer, irmã Calimpita? Solta aí, porque esse é, irmã Calimpita. Ah, mas tem que tocar a música do Pode Crer, irmã Calimpita. Tem gente que tá esperando agora. Olha, você que tá dirigindo aí, você que tá em casa, vamos fazer o seguinte, vamos combinar enquanto a irmã Calimpita se prepara ali pra soltar a música. Eu vou tocar a música do Pode Crer agora. É, vou soltar a música do Pode Crer. E você vai fazer um favor pra mim. Você vai filmar, você aí ouvindo, tá bom? Filma o rádio aí, pode filmar o rádio. Se você não quiser se filmar, não tem problema não, filme o rádio, tá? É, você que tá em casa, na cozinha, filme o rádio da cozinha aí, vai. Você vai filmar na hora da música do Pode Crer, tá bom? Você tá dirigindo, filma aí também, tá bom? E manda pra gente, porque eu vou postar no meu Instagram, tá bom? É, vou postar no meu Instagram. E você me segue lá, se você quiser mandar o seu Instagram, eu vou mandar aqui o meu, você me segue lá, tá bom? Depois. Mas me manda primeiro o vídeo, tá bom? Me manda o vídeo. Estão prontos pra filmar aí? Já pegaram o celular? Já? Estão prontos? Então, irmã Galentita, faça, por favor, que a irmã Terezinha falou. Solta a música!

0: aí com esta alegria, com esta linda canção. É, nós celebramos o programa Pode Crer, tá bom? E nós agradecemos a sua companhia, a sua audiência todos os dias. Gente, ó, de segunda a sexta. Quer ver? Escuta aí, ó.
1: Pastor Alexandre de Paula, tem mensagem que abençoe o coração, senhor.
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céu, que alegria, gente. Olha, muitos vídeos chegando por aqui, rapaz. A gente agradece de montão a todos vocês que estão aí do outro lado. Você fez o seu vídeo? É, tem gente mandando aqui, ó. Ai, meu Deus do céu, olha, tem gente mandando vídeo, que bacana. Olha, você que tá aí do outro lado, mande seu vídeo, vai. Faz um vídeo aí, vai. Filma aí o radinho, vai. Ai, meu Deus do céu.

céu, olha, eu não sei vocês aí do outro lado, mas eu me divirto aqui, ó. Eu tô aqui cantando, a cadeira tá quase pra quebrar, gente. A minha cadeira tá quase pra quebrar. Se vocês ouviram um barulho alto aí, bem assim, sabe? A cadeira quebrou, é. Mas, gente, é com essa alegria que eu quero agradecer a todos vocês que estão aí do outro lado, nossa companhia. Um forte abraço, um beijo no coração. Quero agradecer aqui a irmã Anunciata, rapaz. Ela fez um vídeo aqui também, olha. Muito obrigado, irmã Anunciata. Pastor Frank, rapaz, é, escreveu aqui. Pastor Frank lá do Pedra Pintada. Mandou um vídeo também pra gente. A paz do Senhor, meu pastor. Que Deus abençoe sempre a sua vida e família. Pode crer! Ai, meu Deus do céu. Ele escreveu assim, tá, gente? Eu tô só lendo, tá bom? Um abraço, meu querido, um beijo no coração. Obrigado pelo vídeo, viu? É, obrigado mesmo, agradeço de montão, tá bom? A irmã Veruína também. E meu bom dia, Deus abençoe vocês, obrigado. Mandou um vídeo aqui também, que Deus abençoe. Quem mais fez vídeo? Manda pra gente, vai, manda pra gente o vídeo. Você fez? Manda aí pra gente, vai. Manda, mãe, manda. Envia pra gente o vídeo, vai, não tenha vergonha não. Olha, sabe quem mandou? A Mônica. A Mônica mandou um vídeo aqui também. Olha, viu? Bom dia. Por aqui, ligada no Pode Crer. Ô, Mônica Nunes, um forte abraço pra você, querida. Um beijo no coração. Muito obrigado, viu? Muito obrigado mesmo, tá bom? Pelo vídeo, daqui a pouco eu vou ver. Vou postar no meu Instagram, tá, gente? É, vou postar. Quem não me segue lá, tá bom? Eu vou marcar vocês, tá bom? Eu vou marcar. Pode mandar aqui o Instagram de vocês que eu vou marcar lá, tá bom? Olha, a irmã Célia também. Irmã Célia mandou aqui pra gente. Irmã Célia, um forte abraço pra você. Um beijo no coração. Muito obrigado pelo vídeo, viu? Ela botou aqui, ó. Pode crer! Ai, meu Deus do céu. Muito obrigado, irmã Zélia. Um beijo no coração. Deus abençoe. Obrigado mesmo. Todos os vídeos vão parar no meu Instagram. Tá bom? É, tá bom. Ai, meu Deus do céu. Muito obrigado, gente. Fico muito feliz, tá bom? E a canção tá linda demais do Pode Crer, né? Eu só falto quebrar a cadeira aqui, gente. Eu não sei vocês aí, mas eu me jogo pra um lado, me jogo pro outro, sabe? Sabe aquela coisa assim, sabe? De balançar assim? É, eu fico aqui, cadeira quase quebra. A irmã cara disse que vai me filmar aqui qualquer dia pra publicar também. Um abraço pra vocês aí que filmaram, que mandaram aqui o vídeo. Que Deus abençoe, mas tá lindo demais, viu? Vamos fazer o seguinte? Calma aí. Deixa eu mandar um abraço aqui, gente. Calma aí. Olha, tem um ouvinte também que mandou aqui, cara. Então, top demais. Deixa eu ver quem foi. Calma aí. Ah, foi o final 1058. Final 1058. Aqui mandou pra gente o vídeo. E colocou top demais. Obrigado, querido. Deus abençoe. Deixa eu ver se eu consigo descobrir o nome aqui. Não tem não, Gabita. Não tá salvo não. Mas é o final 1058. Obrigado, tá, querido ou querida, né? Não sei quem mandou, mas que Deus abençoe. Muito obrigado pelo vídeo. Vou postar, viu, gente? Quem não me segue lá no Instagram, tá? Arroba Pastor Alexandre de Paula. É, fácil, vai lá na lupa, coloca o arroba lá, né? E coloca Pastor Alexandre de Paula. Vai ser fácil, vai aparecer minha fotinha lá, tá bom? Mas ela vai me seguir lá mesmo, tá? Eu vou marcar vocês aqui no nosso Instagram, você que mandou o vídeo, tá bom? Vamos fazer o seguinte, Mangalo Vitor. Olha, dá vontade de ouvir a música direto, tá, Mangalo Vitor? Se eu não cortar, eu vou levar o pote de crer. Olha essa música aí, viu? Ai, meu Deus do céu, aí tá perguntando aqui o final 1058. É, o Instagram é Pastor Alexandre de Paula, tá bom? Coloca o arrobazinho que vai aparecer minha fotozinha lá. Eu tô lá, eu tava com uma foto bem despojada, né? Com a mão levantada, mas agora eu tô lá todo de terno, tá bom? Ai, meu Deus do céu, quem mandou o vídeo, quem disse que foi top demais, é, foi o pastor Cleiton, da Igreja de Nova Vida, lá no Senador Hélio Campos. Obrigado, pastor Cleiton, forte abraço pra você, querido, um beijão no coração. E valeu, mas valeu mesmo pela sua participação, viu? Fiquei feliz, vou marcar você, viu?
Me segue lá no Instagram, tá bom? Um abraço pra você, pra toda a família e pra Igreja Nova Vida, tá bom? Um abraço pra todos vocês aí, membros e congregados. Vamos fazer o seguinte, Mangalevita? Agora vamos voltar pro TBT, né, Mangalevita? Vamos de música agora, de TBT musical? É, vamos de música, música dos ouvintes, né, Mangalevita? Tem aí, né? Então são 9 horas e 12 minutinhos, a gente vai agora com música dos ouvintes, então...

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3: Estamos de volta depois desse bloco musical abençoado demais. Ó, não sei se você soltou a voz aí, mas essas duas canções que tocaram aqui são muito conhecidas, né? Muito. Muita gente cantou, muitas gerações soltaram a voz com essas lindas canções. Então, espero que você tenha aí na cozinha soltado a voz também. Tá fazendo as coisas aí na cozinha? Ó, cantou? Então tá bom demais, tá bom? Enquanto tocava as músicas aqui, gente, muitas mensagens chegavam por aqui também, inclusive do meu amigo, irmão Cleuci, rapaz, olha, mandou mensagem aqui pra gente, tá coladinho na nossa programação. Fala, meu querido, vai.
4: Bom dia, na paz do Senhor, pastor Alexandre. Estamos na escuta, a vida tá corrida, mas estamos aqui na escuta da melhor rádio e o melhor programa da cidade, que é o Pode Crer. Alô a todos, Deus abençoe, pastor Alexandre, estamos juntos.
3: Ok, irmão Cleuzinho, um forte abraço pra você, um beijo no coração, muito obrigado pela sua participação de hoje aqui, tá bom? Sabe quem mandou mensagem também? Foi a irmã Ozanete. Fala, irmã Ozanete, vai.
5: A paz do Senhor, pastor, na santa paz e a gloriosa bênção do Senhor. Estou passando só para dizer que eu estou ligadinha aqui no Pode Crer.
3: Que bom!
5: A música do Pode Crer.
3: É mesmo? Coisa boa!
5: Muito bom! A gente até se renova.
3: Que bênção, irmã.
5: Alô pra irmã Terezinha, irmã Silvânia, irmã Edna. Pra minha querida Daiane. Pro irmão Dedê, Deus abençoe, irmão Dedê, que você volte logo. Pra sua esposa também. Um abraço na sua esposa, tá, pastor?
3: Tá bom.
5: E pro senhor, um feliz dia com muita alegria.
3: Amém, irmã Osanete, um forte abraço para a senhora, um beijo no coração. Muito obrigado pela sua participação aqui na nossa programação. Irmã, a irmã Osanete, Carlin Pita, nos ouve lá no Paraviana. É, tá coladinha com a gente todos os dias. A gente agradece de montão, tá bom? É, passando de casa lá, sabe? É, mora lá, pertinho de mim. Ai, meu Deus do céu. Deixa eu ver quem mais mora aqui. A irmã Edna, no Caimbé. A irmã Edna, no Caimbé. Nossa ouvinte fiel no Caimbé. Irmã Edna, um forte abraço pra senhora. Um beijo no coração. E todos os ouvintes aí do bairro do Caimbé. Gente, uma audiência incrível no bairro do Caimbé. Então, um abraço. E a irmã Edna, solta a voz aí, irmã Calimbita, vai.
6: A paz do Senhor, meu pastor Alexandre. Agradeço a Deus por mais uma noite que me deu. Eu não posso mexer mais no celular. Porque eu operei minha vista de catarata.
3: Ah, então
6: o olho
3: tá
6: esquerdo.
3: Bom.
6: E eu fui anteontem. A revisão foi ontem. Só que eu pedi a minha neta, né, pra mas colocar aqui pra mim, porque, pastor, tá no meu coração ainda aquela marcha pra Jesus. Oh, meu Deus do céu, que lindo, lindo, lindo, lindo. Lindo. E o amanhecer eu não pude ir, porque eu tinha que colocar os dois colírios, entendeu?
3: Entendi.
6: Não fui. Mas eu gostei de tudo, de tudo, de tudo.
3: Foi benção mesmo.
6: Só que eu não cheguei perto do senhor, nem da sua filha, não conheci
3: verdade.
6: Sua filha. Não conheci a irmã Terezinha, a irmã Terezinha estava doente, não pôde ir. E eu estava lá atrás cuidando da minha netinha querida, a Isabela, de 4 anos. Mas foi uma benção. Só quem foi lá viu, né, pastor?
3: Verdade.
6: Que maravilha, que maravilha. A marcha para Jesus. Cada ano vai melhorando. Então, um abração pro senhor, sua família, sua... Eu falo linda sem conhecer. Deve ser linda, né, sua filha? E para todos os ouvintes, esse abençoado programa, essa abençoada rádio, para a irmã, a missionária Elegênia, irmã Zanete, irmã Terezinha, ano que vem se conhece, irmã Terezinha. Um abração para todos.
3: Ok, irmã Edna, um forte abraço para a senhora, um beijão no seu coração e olha, boa recuperação aí, pós-cirurgia, tá bom? Coloque os colírios direitinho, na hora certa, tá bom? Não esqueça não, tá bom? Daqui a pouco a senhora tá vendo tudo, igual luz de LED, sabe? Vai clarear tudo, assim, sabe? Um abração pra senhora, um beijo no coração, obrigado pelo esforço, né? Não pode mexer no celular, mas pediu pra neta, colocou no áudio, gravou e enviou pra gente. Que legal, irmã Edna, um abraço pra senhora, viu? E a marcha pra Jesus foi bênção mesmo, gente. Quem perdeu, perdeu, né? Já era. Agora eu vou fazer uma recomendação. Coloque já na agenda a Marcha para Jesus 2027, para você não perder, tá bom? Para você não fazer nenhum compromisso. Coloque aí, tá bom? Para quando chegar o ano, você já qual é a data, já coloca na agenda para você participar desse grande evento que acontece todos os anos, realizado pela OMER, tá bom? Onde mais de 200 pastores envolvidos nesse trabalho. E o trabalho, claro, né, gente? Para a honra e glória do nome do Senhor. É lindo demais, é bênção demais. Então, tá aí a irmã Edna, lá do bairro Caimbé, falando da marcha para Jesus e que foi bênção. O amanhecer foi bênção demais, mas o amanhecer vai ter de novo agora em novembro, tá? Daqui a pouco a gente vai sentar para conversar, os pastores vão vir aqui também para falar desse mega evento. Foi bênção o primeiro amanhecer, vai ser mais ainda o segundo amanhecer aqui em Boa Vista, tá bom? Então se prepare, coloque na agenda de vocês aí, porque já já teremos o segundo amanhecer aqui em Boa Vista, tá? E olha, sabe quem mandou mensagem também, rapaz? Foi a irmã Roseni. Solta aí, irmã Galenvita, vai.
7: Minha pastor, a paz do Senhor. Mandar um alô para a irmã Silvana, a irmã Terezinha, todos os ouvintes, para o senhor, Érica Pita, Carla Pita, Princesa Dayana, o Dedê do Pode Crer, todos, toda a família e todos os ouvintes.
3: Ok, irmã Rosenil, forte abraço para a senhora, um beijo no coração, muito obrigado pela sua participação de hoje aqui na nossa programação, tá bom? Sabe quem mandou mensagem também, rapaz? Foi a irmã Edna Conrado. Fala, irmã Edna, vai.
8: Paz do Senhor Jesus, pastor, para todos. Estou aqui ligada, esperando o momento da oração, que eu gosto de orar.
3: Amém.
8: Junto com o senhor. Que Deus abençoe a todos. E um ótimo dia.
3: Ok, irmã Edna Conrado, um forte abraço para a senhora. Ela mandou aqui esse áudio 8 e 9. A oração começou 8 e 10, não é? Um abraço, minha querida. Muito obrigado pela sua companhia. Ela também une a sua fé, a sua oração comigo todos os dias. Irmã Edna, beijão para a senhora, viu? Tome posse da bênção, do milagre, da cura, da restauração, da saúde. Em nome do Senhor Jesus, tá? Sabe quem mandou mensagem também, rapaz? Foi a irmã Conceição. Fala, irmã Conceição, vai.
9: Alexandre, você pediu um hino?
3: Diga.
9: Aqui tem anjo.
3: Aqui tem anjo?
9: Da cantora Shirley.
3: Ah, tá.
9: Um alô pra você, tá bom. Um alô pra Daiane, pra irmã Isabel, pra irmã Joyce, irmã Leila, irmã Isabel e o Dedê. Bem, irmã disse. Sua esposa.
3: Tá
9: bom. Senhor. Pode crer.
3: Ok, irmã Conceição. Um forte abraço pra senhora. Um beijo no seu coração. Então, irmã Galipita, tá pronta a canção aí? Tá? São 9 horas e 33 minutinhos. Eu vou com a música que a irmã Conceição pediu agora. Tá bom? Enquanto tá tocando, você pode mandar mensagem pra gente. 991-16-1059. Qual é a canção que você quer ouvir? Qual é a música que você quer ouvir? É, manda pra gente aí, vai. Diz aí qual é a música. Enquanto você tá preparando aí o seu celular, destravando pra mandar mensagem e pedir a música, e a irmã Calipida tá preparando aqui também, deixa eu mandar um alô aqui pros nossos irmãos dos lotações, gente. É, nosso irmão Fernando, nosso irmão Ronildo, nosso irmão Zeca Mendonça, nosso irmão Joelso, nosso irmão Silvio, rapaz, Leonardo, Júnior, Wellington, Vitor, Pedro Maciel, Neto, Johnny, Valdivino, nosso querido evangelista Valdivino, um forte abraço, um beijo no coração, muito obrigado pela sua companhia, a irmã Val também, a irmã Joana, a irmã Diana, olha gente, a todos vocês, um forte abraço, um beijo no coração, muito obrigado pela audiência de vocês, tá bom? O irmão Gil, lá da sede nacional, irmão Gil, um forte abraço para você, querido, um beijo no coração e obrigado sempre pela sua audiência, tá bom? Vamos fazer o seguinte agora? Solta a música, irmã Galimpita, vamos!
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Então, a gente agradece de montão. 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

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Deixa eu mandar um abraço aqui, um beijo, rapaz, pro meu amigo, meu líder, meu pastor, é, Manuel Batista, lá da sede nacional, rapaz, tá ouvindo a programação agora. Pastor Manuel, um forte abraço pra você. Ai, meu Deus do céu, um forte abraço pra você, um beijo no coração, muito obrigado pela sua companhia, pela sua audiência, sabe? Eu fico muito feliz quando eu lhe encontro e você diz, olha, eu sou ouvinte, eu tô ouvindo, viu? Eu tô ouvindo mesmo, um abração pra você, um beijão, Pastor Manuel, toda a equipe de trabalho lá da SEGAD, quero mandar um abraço, estão ouvindo a gente lá também, quero mandar um abraço pra toda a liderança lá da sede nacional, gente, olha, que bênção, viu? Que bênção mesmo, todos os líderes, o trabalho tem se desenvolvido, tem crescido, Deus tem abençoado e a gente agradece de montão assim, até a audiência deles aqui com a gente, muita gente participando, muita gente mandando mensagem. Eu quero agradecer a todos os nossos ouvintes lá da sede nacional, lá da De Brasil, rapaz, ali na Avenida Benjamin Constante, esquina com a Cecília Brasil. Eu digo que lá é a esquina da benção, tá bom? Lá é a esquina da benção. E o meu pastor lá, liderando a congregação, é ele, meu amigo pastor Manuel Batista. Gente boa demais. E a missionária Sueli. Um abraço pro casal, Deus abençoe. Inclusive, ele tá me lembrando aqui que domingo agora é o nosso culto de missões. Meu Deus do céu. É verdade, pastor. Passa rápido demais, né, Mangalém Vida? Eu que dirijo o culto de missões lá na sede. Boa, nesse domingo, às 18h30, lá na sede nacional da De Brasil, o nosso culto de missões e em todas as nossas igrejas da De Brasil, segundo domingo do mês, é culto de missões. E você, tá me ouvindo aí? É o nosso convidado. Se quiser ir lá pra sede, não tem problema não. Eu estarei lá, pastor Manuel Batista estará lá, toda a liderança estará lá, para receber você com muito carinho, tá bom? Um abraço, meu amigo pastor Manuel Batista, gente boa demais. Tá sempre muito, mas muito coladinho aqui comigo no Pode Crer! Ai, meu Deus do céu. Obrigado, meu amigo pastor Manuel Batista. Vamos de música, Mangala em Vida. É, são 9h47. Solta a música.

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são 9h51. Gente, como o tempo passa rápido, viu? É, boa e boa mesmo. Mas eu quero agradecer a sua companhia, você que tá aí do outro lado, dirigindo pelas ruas de Boa Vista, tá bom? Muito obrigado pela sua companhia, muito obrigado pela sua audiência. Tem gente que tá trabalhando, né? Dirigindo, levando seus passageiros. Tem gente que tá se deslocando de casa para o supermercado, ou de casa para a loja, para o shopping, né? Para a feira. Então, assim, o povo está em movimento, né? Dirigindo aí e ouvindo a nossa programação. Nosso muito obrigado, um beijo no coração de todos vocês. A gente fica muito feliz em ter vocês aqui na nossa programação, ouvindo Pode Crer, ouvindo Aparente FM. A gente realmente agradece. Então, um beijo no coração de todos vocês que estão dirigindo, né, pelas ruas de Boa Vista, pelas ruas, né, aí do nosso estado todo. Tem gente que ouve pelo aplicativo, né, e vê pela internet, tá sempre ouvindo a gente. Então, a gente agradece de montão. Um beijão no coração de todos vocês, tá bom? Vamos agradecer também quem tá em casa, né? Tem muita gente que já lavou a louça do café, já tá temperando a comida, tá fazendo aquele feijãozinho gostoso. Ai, meu Deus do céu. Ai, meu Deus do céu. Tem gente que tá fazendo aquele tempero aí bacana pra colocar no frango, né? Temperar o frango, o peixe, a carne. Gente que tá fazendo aquele cozidão gostoso, coisa boa, né? Me lembrei da irmã que fazia ossada, né? Cadê a irmã? Era a irmã... eu esqueci. Maria Olinda! Irmã Maria Olinda, um forte abraço pra senhora. Um beijo no coração. Esse pastor, tô fazendo um feijão aqui com uma ossada gostosa. A gente tava à vontade de ir lá comer esse feijão. Irmã Maria Olinda, um forte abraço pra senhora. Um beijo no coração. Muito obrigado pela sua companhia. Muito obrigado pela sua audiência, tá bom? Deixa eu também mandar um abraço aqui, um beijo, agradecer. Quem tá em casa fazendo comida, né? Tem gente que tá limpando a casa, tem gente que tá fazendo faxina, né? Organizando o jardim, enfim, mas tá ouvindo a nossa programação. Um beijo no coração de todos vocês que estão em casa aí, fazendo as suas atividades, tá bom? Muito obrigado pela companhia, muito obrigado pela audiência, tá? Muita gente também tá me ouvindo no estabelecimento comercial. Tá ouvindo a gente sempre ali. Olha, irmã Maria Olinda respondeu, irmã Galevita. Ah, fiquei feliz, irmã Maria Olinda. Ela respondeu. Bom dia, pastor Alexandre Paula, terminei de chegar com a Sara para colocar no fogo. Perdão, porque eu estava na rua, mas o rádio ligado. Amanhã eu mando mensagem. Ok, irmã Maria Olinda, um abraço. Eu falei do seu feijão, que a senhora faz aí com ossada, gostoso, que dava vontade de eu ir almoçar com a senhora. Foi desse feijão que eu falei, a senhora não ouviu, só ouviu o seu nome, né? Mas foi o seu feijão que eu falei aqui, um feijão gostoso, tá bom? Um abraço, irmã Maria Olinda, um beijo no coração, muito obrigado pela sua companhia, tá bom? Então, gente, eu quero agradecer você que tá aí no estabelecimento comercial, ouvindo a gente. Tem gente que tá aí com o rádio ligado direto, né? No seu estabelecimento comercial. Muito obrigado. Um beijo no coração de vocês. Papai do céu vos abençoe sempre, tá bom? Tem muita gente também ouvindo a gente, sabe aonde? Nas repartições públicas. Rapaz. Botam lá, baixam a Radionet lá, ouve a gente pelo aplicativo. Muito bacana, muitos ouvintes. Eu encontro alguns, pastor, eu escuto lá no meu trabalho. Eu digo, lá na prefeitura, lá no governo, lá no... é muito bacana. Na secretaria, muito legal. Gente, então para você que está aí em algum órgão público, tá bom? Em algum departamento, um forte abraço, um beijo no coração de vocês. Muito obrigado pela audiência, tá bom? Você que está também aí trabalhando, né? No escritório, seja seu, seja de terceiro, né? Muito obrigado pela companhia de vocês, que Deus abençoe, uma excelente quinta-feira, uma quinta-feira muitíssimo abençoada para todos vocês, tá bom? Deixa eu mandar um abraço e um beijo carinhoso também, sabe pra quem, Magalhães? Pra ela, a nossa diretora de honra, rapaz, Jaqueline
de parente. Gente boa demais! Está sempre muito coladinha aqui na nossa programação. Diretora, um forte abraço para a senhora. Um beijão no seu coração. Muito obrigado pela sua companhia. Muito obrigado pela sua audiência. A senhora sabe o carinho e a admiração que eu tenho pela sua vida. Que Papai do Céu vos abençoe. Estamos juntos, sempre juntos, tá bom? Na fé e na oração pela sua vida, tá bom? Um abraço, um beijão no coração para nossa diretora de honra, rapaz. É, Jaqueline Parente. Gente boa demais. Um abraço, diretora. Valeu, tá bom? Por tudo e por todas as coisas, né? Que bacana. Gente, são 9 horas e 57 minutinhos. Sabe, a vontade que dá é de ficar mais tempo. É, tá bom? A vontade que dá é de ficar mais tempo aqui com vocês. Até meio-dia, porque é muito bacana. E hoje, no nosso TBT musical, tocou muitas canções aí. Tocaram, né? Tocaram muitas canções aí, top demais, que marcaram as nossas gerações, marcaram o nosso tempo, né? A última agora foi Ozer de Paula, que coisa boa, né, gente? Quem nunca ouviu Ozer de Paula? Meu Deus do céu, tá bom? Então, gente, a gente agradece demais a companhia de vocês, tá bom? Ó, tá tocando outra aí.

0: Se eu cantar mais, o povo desliga o rádio, Calimida. Quem conhece essa?
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0: Meu Deus do céu. Rapaz, me dá um arrepio aqui essa canção.

Gente, é com essa linda canção que eu vou finalizando o programa de hoje. Com muita alegria, muita paz, muita felicidade em ter você aqui na nossa companhia. Sério, nós externamos a nossa gratidão sempre. E pedimos a Deus que te abençoe, que te guarde, que te proteja, te livre de todo o mal, tá bom, querido? Um beijão para todos vocês. Se Deus quiser, amanhã nós estaremos de volta aqui com vocês, tá bom? Então, ai meu Deus do céu, ó, vou dar um tchau, é um jeito.

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0: Os olhos são a candeia do corpo. Se os teus olhos forem bons, o teu corpo será cheio de luz. Mateus 6:22.
1: Cheguei! Isso, agora!
2: A alegria do Senhor!
1: Opa!
2: Louve, adore,
1: bênção pura! Deixa com a gente!
2: Um lindo dia pra você!
1: É, pra você também nesta quinta-feira! Aumenta esse volume no máximo, afinal de contas, quintou, né? Olha, café é bom demais e com bênção é melhor ainda! Tá começando, hein? O programa mais top do rádio, trazendo muita música de qualidade pra você aqui no nosso programa. Yudi, Mila, Vitim, Paulo César Baruque, tem LC21, tem também Pastor Juajanos trazendo a poderosa palavra de Deus no nosso Mensagem de Fé. Tem ele, Diego Elias, daqui a pouquinho aqui no nosso programa, trazendo momento, minuto da tecnologia para você. Novidades sobre tecnologia você confere aqui no nosso programa, no quadro Minuto da Tecnologia. Tem também ele, Gabriel Soares, daqui a pouquinho não, vamos chamar ele de uma vez, trazendo as comemorações do dia. A produção tá com tudo pronto, vamos lá então. Muito bom dia para você, Gabriel Soares.
3: Bom dia, Alex! Bom dia a todos ligados por aqui nesta manhã de quinta-feira, dia 10 de setembro. Eu sou Gabriel Soares, direto aqui da redação, para trazer as comemorações de hoje para você. Hoje, 10 de setembro, é Dia Mundial de Prevenção ao Suicídio, o ápice da campanha do Setembro Amarelo. Um momento fundamental para o rádio, né? Espalhar empatia, lembrar que não estamos sozinhos e reforçar que pedir ajuda é o primeiro passo para ficar bem. É, você aí que está precisando, ligue 188, tá? O CVV está à sua disposição, 188. E hoje também é dia de fundação do jornalismo brasileiro. Celebra o lançamento do jornal Gazeta do Rio de Janeiro em 1808. Olha, um marco para a informação e para a comunicação no nosso país.

0: Agora vamos para as cidades aniversariantes desta quinta, dia 10 de setembro, em Minas Gerais: Areado e Nova Resende. Também Mamborê e Santa Mônica, ambas no Paraná. No Rio Grande do Sul, Dois Irmãos, São José do Ouro, Tucunduva, também Tupanciretã e Tuparendi. Em Santa Catarina temos Imbuia. E em São Paulo, Sudimenuti. Parabéns a todas as cidades aí comemorando mais um ano de fundação. E a você também, nosso ouvinte querido. Tá fazendo aniversário hoje? E coisa boa, hein? Parabéns!
1: Um feliz aniversário!
0: Agora é contigo mesmo, Alex. Um grande abraço e até amanhã em mais uma oportunidade por aqui.
2: Opa, valeu. Bom dia, Gabriel. Muito obrigado pelas informações. Phil Wilkham, abrindo por aqui a nossa primeira sequência nesta quinta-feira.

0: Karina, fechando por aqui a nossa sequência, A Terra e o Lavrador. Tivemos ainda Eli Soares, Medley, Deus Cuida de Mim, Aos Pés da Cruz, e Phil Wilkham, fechando a nossa, abrindo a nossa sequência, né? A nossa primeira sequência. Olha só, tá só começando, hein? Já já tem muito mais pra você.
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3: Rotina Fit. Viva a vida muito mais leve.
0: O erro mais comum durante o alongamento é prender a respiração para tentar suportar o desconforto e forçar o corpo ir mais longe. Olha, quando você trancar o ar, o seu sistema nervoso entende que o corpo está sob ameaça e contrai o músculo como um mecanismo de defesa. Para ganhar flexibilidade real, você precisa exalar o ar de forma lenta e profunda, exatamente no momento em que esticar a musculatura, avisando o cérebro que ele pode relaxar.
3: Rotina Fit. Viva a vida muito mais leve.

0: Opa, Minuto da Tecnologia com ele, Diego Elias, trazendo as novidades sobre tecnologia. Chega pra cá, Diego.
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2: Olá, Alex, bom dia. E também bom dia para todos que estão aqui com a gente nesta manhã de quinta-feira, 10 de setembro. Vamos à informação. O aplicativo Instagram lançou uma nova ferramenta para facilitar a vida de quem cria vídeos curtos, os famosos Reels. O recurso chamado de Primeiro Rascunho foi disponibilizado para usuários de iPhone e faz cortes automáticos nos vídeos selecionados. A novidade funciona de forma inteligente. O aplicativo analisa vários clipes escolhidos pelo usuário, elimina as pausas longas e recorta os trechos que considera menos relevantes. Em seguida, ele junta as melhores partes em um único vídeo, criando um ponto de partida ágil para a edição. Depois desse trabalho inicial feito pelo próprio Instagram, a pessoa pode fazer os ajustes finais manuais antes de publicar o conteúdo. A ferramenta é ideal para quem gosta de montar vídeos com vários recortes ou mostrar a rotina do dia a dia, economizando bastante tempo na hora da produção. Muito bem, Alex, esta foi a informação desta quinta-feira. Volto contigo. Um grande abraço.
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0: Valeu, Diegão. Muito bom dia pra você e muito obrigado pelas informações. Agora tem música na programação. Vamos dizer que conhece é top, hein?
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0: Olha, André e Felipe, fechando a nossa sequência, Eu Não Tô Preocupado ao vivo pra você. Tivemos Paulo César Baruc, O Canto das Igrejas, São Luz Collection, A Benção, Yudi com Mila e Victim, Perfeito Amor pra você aqui no Café com Benção, que volta já já.
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3: Apresentar objetos barulhentos como o aspirador de pó exige paciência. Se o seu cão ou gato tem pavor de máquina, não ligue de repente ao lado dele. Deixe o aparelho desligado no centro da sala por alguns dias e coloque petiscos em cima dele para o animal pegar. Quando o bicho perder o medo do objeto desligado, ligue-o em outro cômodo com a porta encostada, para que ele se acostume com o som de forma gradual.
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0: Daniel e Samuel, fechando a nossa sequência aqui no Café com Bênção Escombros. Tivemos também a Similsk, Lucas, Donha e Antônio, Filho de Deus, Alfa e Ômega, LC21 com Matos Nascimento, Sou de Deus. Já já tem muito mais Café com Bênção pra você, hein?
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1: Crianças costumam acumular dezenas de restos de giz de cera quebrados e curtos demais para desenhar. Em vez de jogar tudo fora, retire as embalagens de papel, separe por cores aproximadas e coloque os pedacinhos em forminhas de silicone. Aqueça em banho-maria até derreter e espere esfriar e endurecer. Você criará blocos de giz inteiramente novos, coloridos e em formatos divertidos para prolongar a vida útil do material.
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Edificando Adoradores, fechando a sequência com Rafael Bicudo e Gabi Sampaio, Filho Pródigo, Abba, ainda Davi Sasser e Verônica Sasser, Sacia-me, e Luciano Camargo, aqui na nossa sequência, Sou um Milagre.

duas pessoas queridas. Você precisa entender que precisa não meramente fechar a boca para falar menos, mas acertar e falar bem nas poucas vezes que abrir a sua boca e conduzir a sua língua. Essa mudança não é motivada pela consequência e prejuízos de abrir a sua boca. O ser humano mesmo, antes das redes sociais, sempre foi um divulgador de notícias em seu círculo familiar e comunitário. Você participa da imprensa falada? Quantas vezes você descobre que a sua motivação não era a verdade, mas a busca por atenção, reconhecimento ou controle? Você não recebeu do Criador a capacidade de falar apenas para entreter ou exibir conhecimento, mas para fortalecer e consolar o próximo com verdade, amor e santidade. Assim, cada pessoa se torna uma plataforma de esperança e encorajamento, apontando para Cristo em vez de para si mesma. Sim, é um influencer proclamando a Cristo Jesus. Após a reconciliação com Deus pela fé em Cristo Jesus, o cristão é chamado a utilizar a sua boca em instrumento de edificação e não de destruição. A prática cristã é consequência de uma notícia que contagia o seu espírito e ilumina a sua alma. O pescador Pedro tinha grande facilidade em praguejar, mesmo durante o tempo em que andou com Cristo Jesus. O fariseu intelectual Paulo, religioso sincero, tinha um discurso completo contra a pessoa e obra de Cristo. No entanto, após a iluminação do próprio Espírito de Deus, a fala de cada um se transformou em uma fonte de esperança, alegria e reconciliação com Deus Pai. A espiritualidade cristã é prática. Começa, tem a fonte no íntimo, no espírito. Depois, na mente. E finalmente, jorra da boca como uma fonte de vida divina para os que ouvem. Pois a própria fonte é testemunha do poder de Deus e não da capacidade humana de destruir e arranjar.

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0: John Dias, para fechar com chave de ouro o nosso Café com Bênção de hoje. Nos reunimos ao vivo e eu tô indo nessa, né? Foi muito bom ficar junto contigo nesta quinta-feira. Olha, fica triste não que amanhã tem mais, hein? E quer uma notícia boa? Amanhã é sexta-feira, tá bom? Beijo no fundo do coração, fiquem todos com Deus e até amanhã. Tchau, tchau.
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2: Shalom, shalom, povo de Deus. Seja você muito bem-vindo ao programa ID aqui na Parente FM 105,9 e também pela Radiosnet, onde você pode baixar o aplicativo da Radiosnet no seu celular, tablet ou computador e acessar a Parente FM e ficar ligadinho com a gente aqui em qualquer lugar onde tiver internet. Seja você muito bem-vindo. Hoje o programa ID especial com o nosso apóstolo Flores que está aqui. 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Eu sou Rafael Gregorato e estou aqui com você ao vivo, agora 12:04 desse dia 10 de setembro de 2026. E a gente não vai se alongar aqui, nós vamos direto falar com o apóstolo Flores, porque aonde o apóstolo Flores está, tem mensagem de fé e bênção para a nossa vida. Então, apóstolo Flores, seja muito bem-vindo agora ao nosso programa ID. Como está o senhor? É um prazer ter o senhor de volta aqui. Há quanto tempo o senhor não vem aqui, né, apóstolo?
3: É, meu irmão. Tudo bem, Rafael? Graças e paz a todos os ouvintes. Esperamos que esses minutos aqui nesse programa possam edificar e despertar você como homem, mulher de Deus e também cidadão.
2: Amém. Apóstolo, hoje nós vamos trazer um tema que é muito polêmico nessa época, porque a gente está numa época de eleições, está numa época onde muitos candidatos têm interesse, né, em almejar um cargo público, tanto na esfera federal como estadual. E a gente vê que essa eleição ali, eu estava até olhando no papelzinho de um dos candidatos, a gente vai votar em vários candidatos, né, mas o senhor veio aqui para a gente falar sobre um tema importante, que é sobre a política e exatamente sobre o que a Bíblia nos ensina sobre isso, porque a política ela é algo muito real desde os primórdios, né? Jesus já passava por essa questão política e foi uma dessas situações políticas que levou Jesus até a cruz, né? Então o senhor veio comentar um pouco com a gente. O que o senhor vê nesse período de eleição, esses céus agora aí que estão, essa confusão que a gente passa por toda a cidade, vê um monte de bandeira para todo lado e a gente fica um pouco confuso, né?
3: É, antes de entrar no mérito da questão, Rafael, eu até estava me lembrando que nas oportunidades que a gente vai em Israel, teve um dia, nos dias que a gente foi, era época de eleição lá. Foi muito interessante, eu fui muito marcado porque a gente foi almoçar na rodoviária lá de Jerusalém, onde passa os trens, tem o metrô por baixo, é um lugar muito bom. E é muito movimentado. E a gente estava com um guia e lá tinha um pessoal com megafone, aquele boca larga, né?
2: Sim.
3: Tinha uns 4, um em cada posição.
2: Na rua?
3: Na rua. Aí eu perguntei para o guia, o que que é isso? Não, estão fazendo campanha política dos candidatos deles.
2: Olha.
3: E aí eu parei para ficar ouvindo e perguntando para o guia. Olha, um que está fazendo campanha para um candidato, ele vai falar sobre um assunto. Vai falar sobre um tema. Aí os outros 3 ficam ouvindo. E tem algumas pessoas que ficam acompanhando o discurso desses que são cabo eleitoral.
2: Sim.
3: Aí ele fala sobre um tema, Aí o outro candidato, o outro que está como cabo eleitoral, quando ele termina de falar, e todos ficam escutando, Rafael.
2: Olha, que interessante. O respeito, né?
3: A democracia. Israel é a democracia. E aí, se alguém se exaltar, tem a polícia aí que tira ele.
2: Olha, sério?
3: Sério.
2: Meu Deus.
3: E aí, quando ele termina, eles têm um tempo de 5 minutos, daí o guia explicando, ele tem um tempo de 5 minutos para expor um tema.
2: Uhum.
3: Aí vai o outro.
2: Como se fosse um debate.
3: Então,
2: na rua,
3: são, né, cabos eleitorais experimentados, que tem um conhecimento muito amplo, e aí ele expõe o que o candidato dele pensa sobre aquele assunto.
2: Uhum.
3: Aí passa por cada um.
2: Que coisa.
3: E depois volta aquele primeiro, aí o primeiro ele vai expor um outro tema. Olha, Rafael, fiquei muito impactado com aquilo, muito impactado. E eles ficam, e aí o guia disse que eles ficam o dia todo aqui, uhum, expondo. Então, quando alguém, algum dos cabos eleitorais, por exemplo, eles têm um grupo, cada um tem o seu grupo, né? A sua equipe. Se um expõe um tema e aquele que está com o megafone, boca larga ali, uhum, ele não entende, não tem um know-how para expressar o que o candidato dele pensa, tem um outro que sabe. Aí passa para o outro.
2: Que coisa, né?
3: Olha, Rafael, eu fiquei assim muito impactado com aquilo. Muito impactado. Porque a gente sabe que na política, as pessoas, os candidatos falam saúde, segurança, né?
2: Uhum.
3: São temas importantes.
2: Uhum.
3: Mas a gente também sabe que é algo que muitas vezes a pessoa, ela não tem um projeto para solucionar isso. Não tem. Eu particularmente, eu acho, eu, no meu particular, uhum, eu acho que um candidato, salvo situações, por exemplo, tem candidatos que são médicos, que da área de saúde, ele vai ter um know-how para quando for eleito, para expor de uma forma melhor, né, o que está acontecendo. Por exemplo, a segurança pública, um policial, né, um policial. Não é que eu estou direcionando os irmãos que estão nos ouvindo a votar nessas pessoas. Então, cada um tem um know-how. Eu, particularmente, eu penso que uma pessoa, ela tem que ter uma formação em direito,
2: uhum,
3: e em economia.
2: Pra ser economia, um gestor, né?
3: Porque ela vai ter respaldo. Lógico que hoje um deputado, um senador, ele tem uma assessoria de especialista.
2: Sim.
3: Mas quando ele vai expor isso num congresso, num senado, numa assembleia legislativa, ele tem que saber. Então, eu olho com muito respeito a isso, de uma pessoa que ela tem um conhecimento da área do direito e da economia, porque ela vai ter todas as condições de expor melhor qualquer projeto, né?
2: É.
3: Mas vamos lá, vamos conversando, porque a política é uma coisa, porque a gente sabe que antigamente, né, Rafael, eu tenho um sogro que já faleceu e que teve uma época que eles colocavam a melhor roupa para ir, uhum, votar, né?
2: Sim,
3: e o de terno, naquele tempo tinha aquela goma, né?
2: Uhum.
3: Engomavam a roupa para votar, porque eles sabiam valorizar como um ato cívico. Um ato cívico, em que eles iam votar em alguém que eles estavam depositando a confiança naquele, uhum, candidato. Porque eu creio que os irmãos que estão nos ouvindo, um voto é uma aliança que você está fazendo com alguém.
2: É
3: uma aliança. E o candidato, eu vejo sob esse prisma. A gente tem que ver se ele tem caráter. Porque eu vejo, eu sou muito radical em certas coisas. Uhum. Eu vejo que um candidato, logo que todo mundo tem direito a se expor como candidato. E todos os candidatos que estão colocando o seu nome, eles têm coragem. Sabia? Eles têm coragem porque eles estão colocando numa linguagem até do mundo aí, eles estão colocando sua cara a tapa. E tinha um amigo que hoje não é mais político, ele disse, olha, Flores, a gente tem que ter sangue de barata.
2: Nossa.
3: Para suportar tantas humilhações, tantas Sim. acusações, que a gente não é isso. Então, a gente sabe que a política é uma arte de expor ideias. Como eu falei lá em Israel, uhum. eles expõem ideias. E a pessoa, ela vai ver que certas ideias de um adversário é coerente a um projeto que a pessoa tem. Então, hoje, a política que a gente está vendo é uma política de inimigos.
2: É um combate.
3: Né? É, um combate contra o outro. Isso não é salutar. Não é salutar. Eu acho interessante que tem muitos que sabem ser político. Uhum. Sabem ser político, têm coerência e têm humildade para reconhecer quando um outro tem um projeto melhor, uhum. né? Que é mais viável. Mas como? Você sabe, né, Rafael, que num congresso há aqueles projetos em que as lideranças, uhum. né? Porque é como teve um político daqui, ele disse que a única coisa que ele conseguia ter peso é quando ele fazia um pronunciamento. Mas os projetos que ele tinha, como ele era da equipe baixa, né, como diz os políticos que não têm expressão nacional, ele não conseguia levar adiante os projetos que eram bons. Porque chegava lá em cima, eles arquivavam. Então, a política, a gente sabe que tem isso. A gente vê quantos candidatos que têm projeto lindo, discurso maravilhoso, mas quando chegam em Brasília, não vai funcionar.
2: Não consegue, né?
3: É somente aquele discurso que eles reproduzem aqui para o Estado, mas que não tem peso. Então, é algo que a gente consciente, uhum. Que a política é como se diz, é arte de saber se comunicar da forma correta. Uhum. Saber se comunicar. E a gente tem visto, eu particularmente, você sabe que a gente é aposentado da Polícia Federal. Por exemplo, na Polícia Federal ou até em grandes empresas, quando a pessoa ela é indicada para algum cargo, até a doutora Alessandra, que é psicóloga, o que acontece? A pessoa passa por um teste psicológico para ver se ela tem a capacidade para exercer aquela futura nova função. Mas se no teste psicológico ela não tem, então, eles não seguem adiante na empresa para indicar a pessoa. Mesma coisa eu vejo na questão política. A pessoa tem o dom para ser político? Uhum. Tem aquela resiliência para entender que o projeto de um outro político é mais viável? Mas não. Como estamos em uma pseudo-democracia, os candidatos, eles... se propõe, coloca o seu nome para a votação.
2: Apóstolo, como que, diante de tudo isso que a gente vê aqui no Brasil, como é que nós, principalmente como cristãos, a gente pode avaliar se o candidato realmente é um candidato que vai seguir os padrões que a gente está almejando como cristão? Porque a gente vê no Brasil que tem uma polarização. Cada pessoa fala de um jeito, defende o seu candidato, e eu percebo muitas vezes que as pessoas elas defendem por conta dos seus próprios interesses pessoais e não devido ao que o senhor falou, né? Como lá em Israel, ele defende, o candidato defende uma intenção social. Ele pensa na população. E aqui a gente ouve muita proposta. Como eu falei, né? A gente tem ali hoje nessa eleição, nós vamos votar para presidente, para senador duas vezes, deputado estadual e deputado federal. São muitos votos. Uhum. São muitos candidatos que a gente tem que avaliar. Mas nós cristãos, a gente tem que ter um cuidado diferenciado, porque a própria Bíblia nos ensina que a gente não pode se amoldar às coisas desse mundo. E ali é uma linha muito tênue, muito próxima, entre a gente se amoldar às coisas do mundo e aquilo que a Bíblia nos ensina, né? E nós como cristãos, o que a gente pode fazer, avaliar e qual o cuidado que a gente tem que ter nesse ponto?
3: Olha, como cristão a gente tem que ver os princípios do candidato, o caráter do candidato. Boa. Porque tem que ser uma pessoa de família, como cristão. Ah, mas isso não tem nada a ver. Na hora de algum projeto de votar, se a pessoa não tem princípio, ela não vai votar debaixo desses princípios. Porque, como eu falei, em Israel, lógico que é outro tipo de situação. Por exemplo, se você analisar um primeiro-ministro, quando ele é eleito, porque o presidente é uma figura decorativa, né? Mais a questão social e tal. Ele é eleito e ele não tem apoio da maioria, ele renuncia.
2: Olha só, interessante.
3: Já teve casos deles renunciar. Se eu não vou ter o apoio, ao menos da metade mais um, como é que eu vou governar? E eles vê o bem da nação. Porque logo que estão rodeados de inimigo, é uma situação diferente. Eles vêm pelo bem da nação. Ele renuncia. Inúmeros casos que ele não teve o apoio de 50 mais um. Aqui já é diferente. Aí, infelizmente, eles vão negociar, entre aspas, para ter o apoio. Então, a gente precisa atentar, eu particularmente, não é que a gente vê de outros países, mas eu olho sobre o prisma seguinte, Rafael. Aquele que está recebendo benefício, e muitas vezes no Brasil tem milhões, devido às necessidades financeiras, situação social, ele não deveria votar. Não deveria votar porque ele está arraigado ao governo. Não importa o governo que seja. Sim. Como tem muitos países aí, as pessoas recebem um benefício social do governo, ele não tem direito a votar porque ele se sente obrigado a votar no governo que está apoiando. Então, tem coisas que, lógico, eu não vou mudar isso, porque isso aí é lei, mas se houvesse esse entendimento, as pessoas que estão recebendo benefício do governo, seja em valores, não tem direito a voto, não tem direito a votar, porque ele vai, por mais que não, as pessoas não olhem sobre esse prisma, mas ele vai ser parcial no seu voto, vai ser parcial. Então, eu penso que vai mudar isso no Brasil quando? Não sei.
2: A condição social do brasileiro muitas vezes leva ele a ficar preso, né? A quem está no poder, independente de ser
3: lógico,
2: um ou outro, né?
3: Porque tem muitas vezes a pessoa diz, ah, mas não pode comparar o Brasil com outros países. Não sei se você viu uma reportagem, foi alguns anos atrás, se não me engano, foi na Dinamarca. Na Dinamarca, não sei quantos partidos tem. Sabe quantos secretários trabalham para os partidos? Um só.
2: Para vários partidos?
3: Para os vários partidos.
2: Olha que interessante.
3: E aí, lá, o jornalista, ele vai ver tudo que os parlamentares estão fazendo. Não sei se você viu essa reportagem de uma senhora que era deputada lá, e ela tem um cartão corporativo. Quando ela faz uma viagem a serviço do parlamento, ela tem direito a usar aquele cartão. Só a serviço. E aí ela estava no gabinete dela e estava indo para casa. Estava indo para casa. Aí ela foi abastecer o carro. Lá não tem negócio de carro do governo para eles. O carro é deles. Uhum. Se eles quiserem alugar algum apartamento, eles que pagam aluguel.
2: Olha só.
3: Não tem, por exemplo, apartamento funcional. Não uhum. tem. Eles que pagam. Se quer uma pessoa que faça limpeza, eles pagam com o dinheiro deles. Já imaginou? Vamos sonhar, Rafael, para o Brasil? Vamos sonhar!
2: Vamos sonhar.
3: Né? A gente sabe que todos os parlamentares têm um carro, a maioria tem um carro, uhum. que é do governo. Tem um apartamento funcional. Então, tem coisas que, no nosso Brasil, só uma renovação radical nesse sentido. E aí, essa parlamentar, ela estava sem o cartão de crédito particular dela. Uhum. Ela comprou um lanche na conveniência com um cartão corporativo. Foi pouquinhos euros. Esse jornalista que ia verificar o que os parlamentares estavam fazendo, viu que nas despesas, uhum. ela utilizou o cartão corporativo para comprar um lanche.
2: Olha.
3: E colocou no jornal do país. Ela pegou e devolveu o valor uhum. com o dinheiro dela, mas mesmo assim, ela teve que renunciar.
2: Meu Deus.
3: Ela renunciou por causa de um lanche. Ela disse: eu dei uma bobeira. Eu reconheço que não deveria ter feito isso.
2: Como é diferente.
3: Rafael, né? Ela renunciou por causa de um lanche que ela usou o cartão corporativo que não era para ter usado.
2: Meu Deus.
3: Para você ver a seriedade das coisas. Lógico que a gente tem pessoas que pode estar nos ouvindo e achar aqui no Brasil é diferente. Não. O ser humano é igual. Sim. A questão é o caráter. O caráter da pessoa. Teve uma vez que perguntaram para um sociólogo: existe alguma cura para a corrupção no Brasil? Esse sociólogo disse, começou a rir. Ele só disse: depende. Depende de cada um. Depende de cada um. Eu, como você sabe, Rafael, quando eu estava na ativa da Polícia Federal, na época das eleições, normalmente, a gente fazia a segurança do juiz eleitoral, sim. onde sim. iria, a gente levava, acompanhava, fazia a segurança dele. E aqui, em Boa Vista, eu ficava muito triste. Olha, Rafael, naqueles tempos aí, a gente ficava ali no ginásio Hélio Campos, uhum. Hélio Campos, que ficava a base. E aí os colegas, eles iam pegar o pessoal que estava comprando o voto.
2: Nossa.
3: E eu ficava com tanta vergonha, Rafael. Tanta vergonha. Era tanto crente.
2: Misericórdia.
3: Que sério? Trabalhavam da boca de urna.
2: Jesus.
3: E deixava detido lá. Uhum. O juiz disse, se for abrir um inquérito, né? Vai dar um trabalho doido. Então, ele deixava, a gente deixava ele num canto ali, para ele não fugir, até terminar a eleição. Depois o juiz dava uma chamada neles uhum. e liberava. Olha, Rafael, eu passava tanta vergonha. Tanta vergonha. Que os colegas diziam: olha, irmão, chegou mais uns 8.
2: Misericórdia.
3: Olha, ele diz que são crentes, irmão. Tu já imaginou a vergonha, mano? Eu ficava assim, meu Deus. Porque, infelizmente, isso aí está aumentando. Não é que a gente está criticando que tem crente. Não, o crente pode fazer campanha do seu candidato. Uhum. Mas comprar voto? Comprar voto? Poxa, que tipo de crente é esse? Que tipo de crente é esse? Um crente que está se corrompendo? Então a gente precisa ter princípios. Princípios. Naquilo que a gente vai votar. Ah, eu vou votar, tem uns... Eu acho interessante que, logo que na igreja, a igreja, em parte, é adestrada para ter consciência no que vai votar. Eu, particularmente, eu tenho visto que as eleições é mais por interesse. As pessoas votam mais por interesse em algo ou algum benefício que querem alcançar no futuro. Porque são raras exceções de pessoas que votam por princípios do candidato. Eu vou votar por princípio. Eu fico olhando a índole do candidato, se ele tem caráter, se é um pai de família, se ele é uma pessoa que é de palavra, né? Importante. Isso é muito interessante e eu vejo que é muito relevante quando a pessoa vai votar. Você sabe quando chega no dia de votar aí os candidatos, porque principalmente nessa eleição, tem muitos candidatos que não sabem o número, aí tem muitos que jogam na rua o santinho para a pessoa não se esquecer, então pode ser que alguém ganhe um voto, né, em cima daquilo. Mas eu fico triste, viu, Rafael, que o Congresso em si, que projeta leis, eu fico acompanhando, até eu já falei para vocês, à medida do possível, eu fico escutando a Voz do Brasil. Que, para mim, a Voz do Brasil é o melhor noticiário que tem. Sim. Principalmente das coisas, porque daí eles falam dos três órgãos, né, dos três poderes que o Brasil tem. Aí eles falam o que aconteceu no dia a dia. Porque num jornal que a gente assiste privado, eles vão sintetizar as notícias de acordo com a conveniência, né? E a gente tem que assistir aquilo conforme eles mandam as informações.
1: Aceitar
3: então,
1: ali,
3: né? A Voz do Brasil não, eles relatam o que aconteceu. Aí você tira suas conclusões. Mas vamos colocar um louvor aí para o pessoal não ficar cansado.
1: Vamos colocar um louvor aqui. A gente recebeu algumas mensagens. Na volta do louvor, a gente encaminha as mensagens aqui. Se você que está ouvindo a gente aí, quer participar, quer mandar sua mensagem também, o nosso WhatsApp está liberado. É o 95 99116 1059. A gente vai ouvir o louvor. E no retorno, a gente continua com esse papo aqui, que está muito interessante para a gente falar sobre toda essa situação política e o que a gente tem a aprender aqui com nosso líder, esse homem que tem um conhecimento avançado em todas as áreas, nosso apóstolo Flores. Fica ligado com a gente até uma hora, nós temos muita coisa para você.

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1: Programa ID aqui ao vivo, agora 12:36. Você que não mandou sua mensagem, 95 991 16 1059, tá liberado. A gente recebeu algumas mensagens aqui, né? Eu quero ler aqui para você. As mensagens é da Surai Gomes, a irmã aqui mandou, falando sobre os políticos que estão sempre se reelegendo. E aí eu queria saber do apóstolo Flores aquilo que ele pensa, né, sobre esses políticos que estão sempre se reelegendo, estão sempre aí com as mesmas propostas. Ela falou também, ela mandou um áudio, gente, mas a gente não está tendo como colocar o áudio aqui por conta das questões técnicas, né? Eu ainda me enrolo um pouco aqui nessa adaptação, mas a gente ouviu o áudio dela. E aí, ela falou dos políticos que se reelegem várias vezes, ela falou também sobre a compra de voto, que muita gente vende voto, que foi aquilo que o senhor comentou aqui, né? Que às Exato. Vezes tem pessoas comprando voto. E aí, eu queria que o senhor comentasse um pouquinho sobre esse áudio, apóstolo, que eu achei relevante. E também a gente recebeu aqui, né, uma mensagem da obreira Sueli. Ela falou: Paz do Senhor, Jesus Cristo, pastor e a todos os irmãos ouvintes. A obreira Sueli, ela sempre está ligada aqui com a gente no programa, então manda um alô para ela. Aí, e também a pastora Kathleen, lá do nosso ministério, né? Pastora Kathleen, um abraço, muito obrigado aí pela audiência. A pastora Kathleen está aqui dizendo assim: boa tarde, eu sou a Kathleen do Ministério da Restauração. Quero ouvir a música Deus Não Está Morto, do cantor Fernandinho. Estou sintonizado ouvindo o apóstolo Flores. Deus abençoe. Deus abençoe a você, pastora, e a todos, né? E daqui a pouquinho a gente solta esse louvor aí para você. O Mário Fogaça também mandou aqui a mensagem, né? Queria mandar um abraço para esses homens de Deus e quero perguntar pro apóstolo qual candidato à presidência ele vai votar nesse ano. Eita, olha o problema.
2: Meu irmão, aqui. Não pode Mário. Falar na rádio, não pode falar do candidato, não, meu fera. Porque essa questão de política que batalham e conseguem sempre se reeleger. Logo que isso aí tem que ser uma lei, né? Uma lei. Eu, particularmente, eu penso que deveria um candidato só ter um mandato, 5 anos. Nem ter reeleição, nada, para dar oportunidade para os outros. Sim. Porque você se candidatar e não. Hoje é questão financeira, né, Rafa? O pessoal, um candidato a deputado estadual. Ele tem que ter no mínimo R$1 milhão de reais.
1: É muito dinheiro.
2: No mínimo. Né? Porque ele tem que ter pessoas que apoiem e tal, a logística e tudo mais. E aí aqueles que não têm condições. Eu penso que deveria, mas isso aí é lei, né? Tem a lei que a pessoa pode se reeleger quanto quiser, quantas vezes quiser.
1: Essa lei, da forma como ela está hoje. Isso independente de candidato, independente da compra de voto, vamos olhar para o lado legal. A gente sabe que hoje, se a pessoa não tiver um bom valor para ela investir, para contratar pessoas, para trabalhar na campanha, porque é um Brasil muito grande, a gente sabe que exige uma força de trabalho.
2: Lógico.
1: Eu acho que essa lei não seria, comparando com aquilo que o senhor trouxe com Israel, não seria um pouco antidemocrático uma lei dessa? Porque ela exige que a pessoa tenha muito dinheiro, né?
2: Mas aí é aquela história. Por exemplo, se fosse colocar uma lei para ser só um mandato, o pessoal que está lá não ia deixar ser aprovado. Porque a maioria são eleitos mais de 1, de 2 vezes, 3 vezes, porque se tornou um...

0: 1787, porque eles creem que este ano foi a data em que Deus criou Adão, né? Faz 5787. E os irmãos que estão nos ouvindo, se querem mandar um pedido de oração, para a gente deixar, que chamam, Israel, os judeus chamam o Muro das Lamentações de Kotel, né? Se quiserem que a gente mande, leve e coloque lá no muro, porque agora, essa semana, Rafael, não sei se você viu, todo final de ano, eles tiram todos os pedidos de oração que está lá. Eles colocam num saco e enterram no Monte Sião.
1: Olha.
0: Sabia?
1: Eu pensei que eles queimavam.
0: Não, eles enterram no Monte Sião. Fica lá os pedidos. No Olha Monte Sião.
1: Fica registrado para sempre.
0: Lá em Jerusalém, os pedidos de oração. Pensa.
1: Então é uma
0: oportunidade. Todo ano eles fazem isso. Todo ano eles fazem isso.
1: E o senhor está indo agora, daqui uns dias?
0: Dia 20, pela graça de Deus e pela graça minha esposa, a gente está indo novamente celebrar lá em Israel uma festa profética, né? A festa dos tabernáculos, em que isso vai acontecer quando Jesus voltar, né? Oficialmente para todo mundo, todos os cristãos, judeus, quando ele voltar para governar na terra por 1000 anos. Aí que vem a questão, Rafael, a questão política. O Senhor, ele sabe que o homem, ele é falho, ele é corrupto. É por isso que ele vai vir na terra, governar a terra. E vai mostrar o que é justiça. O que é justiça? E a gente, enquanto estiver aqui, enquanto o Senhor não voltar para governar a terra, a gente vai estar sujeito a todo esse tipo de coisa aqui na terra. As pessoas governando por interesse próprio. Eu acho interessante que eu li há muito tempo umas entrelinhas em um jornal da época, a gente pode falar que ele faleceu já, Getúlio Vargas. Quando o Getúlio Vargas, ele era presidente da República e ainda não tinha a CLT. Ele estava estudando no Congresso as leis e aí ele nomeou como ministro do Trabalho um colega dele de faculdade de Direito. Lá que ele era formado em Direito, Getúlio Vargas. Nomeou ele. E aí falou para ele, olha, eu vou te nomear ministro do Trabalho, mas na linguagem gaúcha, né, ele disse, mas tu não te corrompa, tchê, não vai te corromper. Aí o amigo dele, não, doutor Getúlio, não vou me corromper. Mas aí, Rafael, havia uma pressão tão grande dos industriais para as leis da CLT, que 6 meses depois... E esse que era ministro do Trabalho veio com o pedido de demissão. Assina aí, doutor. Assina aí a minha demissão. Aí o presidente, doutor Getúlio, disse, você se corrompeu? Ele disse, não, doutor Getúlio, não me corrompi. Mas chegaram no meu preço.
1: Olha só.
0: Chegaram no meu preço e eu não vou me corromper. Então, assina a minha demissão.
1: Que caráter, hein?
0: É, caráter. Porque a gente sabe que, infelizmente, há essa tendência, né? Há essa tendência. Porque tudo se move em cima do dinheiro. Em cima do dinheiro. Eu, particularmente, se fosse fazer um teste psicotécnico, psicológico, tudo, nos futuros candidatos... para ver o nível de corrupção.
1: Seria uma boa.
0: O nível do caráter, né? Porque quando, por exemplo, no departamento que eu trabalhava, quando a pessoa ia exercer uma função, eles faziam o teste do polígrafo. Já viu falar no teste do polígrafo?
1: Sim.
0: O teste do polígrafo, ele é muito rigoroso para ver o caráter da pessoa.

0: Já imaginou se todo candidato a um cargo político ele fizesse o teste do polígrafo? Não é que a gente está tentando denegrir ninguém, mas eu penso que a pessoa está representando o povo. Representando o povo. E ela tem que ter a integridade e o caráter de bem representar, né? De uma forma correta. Porque, infelizmente, tem pessoas que se elegem e depois não buscam conselhos daqueles que votaram. E a gente sabe que, biblicamente, a Bíblia diz nos muitos conselhos da vitória. Aí eles se baseiam, os projetos deles, de acordo com a conveniência do partido. Então, se tornou grupos num congresso. São grupos. Logo que estão representando o povo, mas não estão nem aí.
1: A vontade do povo acabou ficando esquecida um pouco.
0: Exato. Né? Então, infelizmente, a nossa política, ela pode melhorar. Claro. Mas vai depender daqueles que votam, né? Daqueles que votam. Tem muita gente maravilhosa que são candidatos. Exatamente. Eu fico olhando na rua, aqueles adesivos nos carros, muitos eu conheço. Uhum. São pessoas íntegras, que têm as melhores intenções para exercer o cargo. Né? Mas aí, infelizmente, existe esses levantamentos, né, esse censo, né, que é as pesquisas. Uhum. E você sabe que essas pesquisas, 95% dá certo. Olha. Tem um amigo meu que era candidato, aí ele me mostrou, olha, eu vou ser eleito, está aqui, ó. Uhum. Ele fez a pesquisa cientificamente, 98% do que estava na pesquisa se concretizou na eleição.
1: Olha só.
0: Então, os candidatos, eles sabem que isso é uma verdade. Hoje, com a inteligência artificial também, fazem pesquisa que é muito difícil dar errado. Então, os que estão nos ouvindo, lógico que o voto é secreto, né? É secreto. A pessoa vota em quem quer, mas eu creio que aqueles que têm temor ao Senhor devem votar com um entendimento bíblico. O candidato, ele tem temor a Deus? Tem caráter para me representar? Tem caráter? É uma pessoa do sim, sim, não, não? Aí sim, vamos votar nessa pessoa. Vamos colocar um voto de confiança nessa pessoa. Eu, particularmente, eu não me arrependo de nenhum candidato que eu votei. Aqueles que conseguiram ser eleitos, bem representaram. E, infelizmente, a maioria que eu votei não foi eleito. Não foi eleito. Então, não vem pedir, posso, qual é o candidato no particular que te disser, pode ser que ele não seja eleito, porque eu olho sobre esse prisma, o prisma do caráter. Logicamente, tem muitos que vão pela oratória da pessoa. Tem muitos candidatos que têm uma oratória que é uma
1: questão. Porque o candidato é bem vestido,
0: é
1: bonito,
0: convence,
1: né?
0: A pessoa, porque tem um livro, não sei se você já leu, Rafael, As 48 Leis do Poder.
1: Sim, eu já li.
0: É.
1: Muito bom.
0: É difícil um político não ter lido esse livro. Porque ele mostra como deve a pessoa se posicionar diante do povo, diante dos eleitores. Porque esse autor, ele é um expert, é muito inteligente, e deu dica para os políticos saber desenvolver campanhas, desenvolver o seu mandato. É muito interessante, né? Mas vamos para um louvor aí. A pastora Cátia pediu um louvor aí, vamos.
1: Vamos preparar o louvor da pastora Cátia. Enquanto eu preparo aqui, apóstolo, o Mário mandou uma outra pergunta aqui. Ele falou sobre a questão da corrupção, né? Ele fala sobre os ministros, os escândalos que a gente está vendo hoje aqui, né? E como é que a gente poderia, que eu vou Ajustar aqui a questão dele, porque ele fala uma coisa muito específica que a gente não pode publicar.
0: É, não pode publicar nome de candidato, nem de pessoa.
1: O senhor falou sobre caráter, né? E aí, como o senhor disse, a gente viu na Bíblia que quando uma pessoa ela é eleita e o caráter dela é um caráter duvidoso, por exemplo, Jesus mesmo, quando ele foi ser julgado, até Pilatos ele falou, eu lavo minhas mãos. Ou seja, estava na mão do povo. A gente vê que hoje os políticos... eles têm esse mesmo comportamento? O que, que o senhor acha desse ponto?
0: Ah, isso é como diz, cada coração uma sentença, né? Porque tem muita gente que eles são especialistas em mostrar algo que eles não são. Não são, muito falso. Muito falso. As posições deles, o discurso é coerente com o que está acontecendo. Mas internamente, quando são eleitos, é diferente. Porque eu tenho o meu respeito, muitos políticos que eles fazem a campanha, Rafael, e quando são eleitos, eles procuram cumprir aquilo que eles prometeram nos palanques, junto aos seus eleitores. Teve um candidato, Rafael, que eu nunca me esqueço dele, que ele até faleceu. Ele fez um projeto, reconheceu no cartório todas as intenções que, se ele fosse eleito, ele ia cumprir. E ele disse na campanha, se eu não cumprir, pode me processar. Olha, pode me processar.
1: Coisa, né?
0: Que eu vou cumprir tudo isso que eu coloquei em firma reconhecida. Eu nunca me esqueci desse candidato. Foi aqui no nosso estado. Me marcou que muito coisa, esse candidato.
1: Interessante. Bom, o louvor está no ponto aqui, aposto. Nós já podemos colocar. E na volta a gente vai falar um pouquinho da Perim, né? Que
0: é
1: o
0: nosso
1: patrocinador aqui do programa. E a gente já vai encerrar porque só temos alguns poucos minutos aqui, né?
0: A semana que vem... olha, gente, quem não sabe, dia 17 de setembro eu estou fazendo 70 anos, olha. Teve até o apóstolo Jonas Cutrim, que fez 70 anos no dia 23 de agosto, eu me alegrei muito, eu fui lá celebrar com ele, porque é um número muito profético, muito profético. Se você quiser, domingo, a gente vai celebrar antecipado, domingo, no culto. Quiser me dar um abraço, quiser dar até presente, eu não fico chateado, não. Antigamente, eu não gostava de receber presente. Eu não gostava de celebrar aniversário daí. Meu Deus, quanto tempo eu perdi, né, Rafael? Quanto tempo eu perdi não saber celebrar a vida. Mas, se Deus quiser, dia 17 e domingo, a gente vai celebrar antecipadamente os 70 anos. Aqueles que puderem estar, às 17 horas, celebrar conosco a vida, serão bem-vindos.
1: É domingo agora, 17 horas, ali a nossa sede, Avenida Velleroy, 7740, aqui no bairro São Vicente.
0: Exatamente.
1: Então, está feito o convite aí. Nós vamos ouvir o louvor e na volta a gente faz o encerramento aqui.
0: Amém.
1: Né? E agradece por tudo. Então vamos lá, o louvor que a pastora Catherine pediu aqui, Deus Não Está Morto, do Fernandinho. Fica aí você ligado, porque a gente ainda vai falar muita coisa aqui no programa aí.

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1: É, você está ouvindo aqui Programa ID. Olha, gente, já chegamos no final do nosso programa. Eu quero agradecer aqui demais a você, mas quero deixar aqui o nosso apóstolo Flores encerrar o nosso programa hoje e fazer uma oração pela gente, né? Sem esquecer da Perim, né, apóstolo? Porque a Perim está sempre nos apoiando aqui. Então, eu peço ao senhor, manda um alô para a Perim. Eu só faço uma oração para a gente concluir aqui.
2: 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E você que está nos ouvindo, eu queria só deixar uma palavra a você. Deixe Deus ser Deus na sua vida. Deixe o Senhor sempre estar na frente da sua vida, dirigindo os seus passos, para que a vontade dos céus sempre seja exercitada na sua caminhada de fé. Que o Senhor continue a abençoá-lo, a abençoá-la, é cheia da graça do Senhor, sabedoria e direção correta daquilo que o Senhor tem para a sua vida. Um abraço a todos.
1: Olha, um abraço a todos e amanhã estaremos aqui de volta, meio-dia, com você. Deus abençoe sua vida, sua casa, sua família e seus negócios. Um forte abraço e shalom!

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Alô, Roraima! Já estamos aqui na Parente FM 105,9, a rádio que toca e cuida da família. Graças a Deus, que Deus abençoe o nosso programa Afonso Parente lá na espiritualidade, né? Aqui, nosso querido pastor e toda a família Alexandre de Paula, pode crer, gente boa, que Deus abençoe o nosso coordenador, nossa querida Jaqueline Parente, muita saúde, que Deus abençoe, né? Nossa diretora geral, né? A nossa querida Carla Pita, Érica Pita, um abraço também a toda a família Pita. Você, meu irmãozinho, que tá aí do outro lado, que Deus lhe abençoe, viu? E a partir de agora, o nosso telefone vai estar aí de portas abertas. Daqui a pouquinho, nós vamos falar, né, de muita coisa. Tem muita coisa para falar. Tem uma matéria, inclusive, que saiu aí. Já eu vou falar o nome dos candidatos. Já vamos falar um bocado de coisa. Tem uma matéria que saiu aí, né, do governador, do governador Sampaio. Deixa eu ver aí. Saiu uma matéria aí. Deixa eu procurar aqui, pronto. Tá bem aí. Saiu uma matéria aí do governador Sampaio, já preocupadíssimo com a situação aqui do Cantar, porque tem a prefeitura do Cantar está fazendo aí reuniões através do prefeito aí, eu não sei se a ideia é dele, né? Mas parece que estão querendo demarcar, com apoio da prefeitura aqui do Cantar, mais uma área indígena aqui no Cantar. E o governador está preocupado, não só o governador, como toda a população. Atenção, prefeito André, pelo amor de Deus! Nós já temos 75% do estado com áreas indígenas. E se for computar as APP aí, aquelas entidades aí, pessoal de conservação, aquelas terras ali, se for computar tudo, dá 90% do estado de Roraima, ficando só com 10% para a gente plantar e sobreviver, meu querido prefeito. Diabo é isso? Agora aqui no Cantar, mais uma quer demarcar mais uma área indígena, quer desapropriar centenas de famílias? Ninguém aguenta mais isso não, Roraima, prefeito André, já está entregue, né? Já está entregue as áreas de conservação ao governo federal, área indígena. O povo de Roraima precisa sobreviver. É inadmissível que os políticos, ao invés de lutar para que não tenha mais demarcação, nosso estado já está entregue. A Raposa Serra do Sol, quase do tamanho lá de Portugal, pelo amor de Deus. A gente precisa sobreviver. Coloca aí o governador, por favor.

0: registrado por vários moradores sobre uma audiência pública promovida pela prefeitura daquele município, discutindo a criação de mais uma reserva ambiental no estado de Roraima. Enquanto governador, tem uma posição muito clara. Sou radicalmente contra qualquer criação de reserva ambiental no estado de Roraima, porque nós já temos 67% das nossas áreas, do nosso território preservado em áreas indígenas, nossos irmãos indígenas, em área de preservação ambiental. Quando se soma as APP, a reserva legal, o que nos resta hoje é algo em torno de menos de 10% da produção agrícola no estado de Roraima. Estou mandando para a Assembleia um projeto de lei em forma de urgência, criando critérios para que qualquer discussão dessa temática passe pela consulta popular, passe pela aprovação da Assembleia, passe pela aprovação das Câmaras de Vereadores. Estou aqui com a FEMAR, com o Iteraima, já mobilizando a Assembleia, vou mobilizar a Câmara de Vereadores do município do Cantar, vou conversar com o prefeito daquele município, lá 350 famílias podem se prejudicar diretamente com essa reserva sendo proposta, né? Não importa quem propôs, entendeu? Não podemos dar guarita essa discussão nesse momento. Município do Cantar, conte comigo. Moradores da região da Serra Grande, conte comigo. Roraima é uma só, pertence aos roraimenses. Chega de reserva, nós queremos essa terra para produzir.
1: E aí, com a palavra, o prefeito do Cantar, é o André, né? É o André, é o prefeito do Cantar. Prefeito, pelo amor de Deus, não faça isso não. Roraima já vive engessada, Roraima vive aperreada porque não tem mais terra para nada. Chega de tanta terra, os índios já têm terra demais. Nossa mãe, olha, tá aí, inclusive tá aí na internet, né, mais uma denúncia aí contra a candidata Gerlane Bacarin. É interessante aí, parece assim, o mundo vai se acabar. Tiraram o pessoal do PL, olha, pelo amor de Deus, pessoal do PL, olha, o PL é o partido de direita, que se diz partido conservador, né? E o partido de conservador, de evangélico, cristãos e pessoas conservadoras de direita, é um partido que tem que ser honesto, né? E tem que ter pautas da família. Tem que ter pautas da família. É, segundo informações, o Marcinho Belota, deputado estadual, por sinal, um bom deputado, que trabalha com os animais abandonados pela Prefeitura Municipal de Boa Vista, ele e outras ONGs trabalham muito pela causa animal. Mas o Marcinho Belota é do PL, o mesmo partido da candidata Gerlane Bacarin. Chegaram lá o Marcinho Belota, não tinha um real para o Marcinho Belota, do dinheiro público das pessoas, que isso já é uma vergonha. Aumenta o meu retorno aí, minha querida. Isso é uma vergonha, isso é uma falta de respeito. Que diabo é que a Gerlane tem mais direito do que o Marcinho Belota? Marcinho Belota já fez, não é? Marcinho Belota é um deputado que tem trabalhado, não tem um real pro rapaz, não tem direito a ter um real. Vai 2,5 milhões para a Gerlane? Por quê? Porque ela é mulher de senador? Porque ela articulou com o político? Que diabo é isso? A Gerlane ninguém entende. Primeiro ia ser a vice do Damião. Oh, o Damião era o melhor candidato do mundo. Aí não deu certo. Aí se pleiteou ser a vice do Arthur. Pronto. O Arthur era o melhor candidato do mundo, que era a vice. Aí não deu certo. Aí falou mal do Arthur. Que o Arthur não prestava, que não sei o quê, que bababá, que lelelê. Agora calou de novo. Eu não sei se é porque a família já foi para a prefeitura, mas é uma falta de respeito. O pessoal do partido do PL dá 2,5 milhões para uma candidata e tirar um candidato que não dá nada. Um candidato que também trabalha, que está lá no partido. Isso é uma falta de vergonha, isso é uma falta de respeito, isso é uma disputa desigual. Tá cheio de candidato aí. Aí entrou a candidata Gerlane aí, tá na justiça contra o candidato fulano de tal, porque foi no local tal, porque eu... E aí com raiva também, porque falaram negócio de madrinha LGBT. Pelo amor de Deus. Pautas de direita não são pauta woke. Não são pauta LGBT que ia mais. Né? A dona Gerlane, madrinha aqui do Estado do LGBTQIA+. Não tem nada de contra, não tem nada de errado, claro. Mas isso aí nunca foi pauta de direita para se apresentar como candidata de direita. Bom, né, cada um vê o que quer. Agora, esse negócio aí do PL dá 2,5 milhões para um e deixar vários candidatos aí com a mão estendendo, isso é falta de respeito, porque o dinheiro é público, o dinheiro é das pessoas. Não deveria ter dinheiro para nenhum candidato. Porque o povo brasileiro trabalha e ainda tem que, não tem dinheiro para canceria, para oncológicos ser atendido no SUS. Mas tem bilhões para com o negócio de campanha. O povo é que tem que pagar, o povo é que se lasca. Né? Mas já que paga, tudo bem. Agora, pô, 2,5 milhões para uma e nada para os outros? Que diabo é isso? Que privilégio é esse? Que armação é esse? É uma falta de vergonha, uma falta de respeito. Mas vamos para frente. Olha, o telefone vai estar aberto. 9916-1059. Né? Tem outra candidata aqui. Mas as notificações judiciais contra os outros candidatos parece que não deu certo nenhuma. A justiça não acatou nenhuma. E tem uma notícia que após a briga da Gerlane Bacarin juntamente com... É a Atani, uma candidata também à federal, apoiada pelo Nicolas e a Roraimense, candidato de direita, parece que a briga lá aumentou, foi os seguidores da candidata. A candidata parece que foi para subir mais. Então essa briga é muito feia, né? E o que nós estamos falando aqui dessas denúncias é exatamente isso. É 2,5 milhões para um, 3,5 milhões para outro, né? É para entrar no ar? E para outros nada. Que diabo é isso, rapaz? Tem alguém na linha? Alô, boa tarde.
2: Boa tarde.
1: Boa tarde, quem está falando?
2: É Sumaia.
1: Oi, qual bairro você está falando, minha amiga?
2: Eu sou da Messejana. Agora no momento estou no centro, estou ouvindo Paulo Giovanni, você de referência da mulher?
1: Pois não. Fique à vontade, querida.
2: Fica à vontade. Para confirmar ou verificar uma consulta, esse horário não tem uma pessoa atendendo. O que que acontece? O atendente da manhã sai para o almoço e aí fica parado até 2 horas.
1: Peraí. Esse negócio da mulher aí é do governo do estado, né?
2: Isso.
1: Alô, secretária de comunicação do governo do estado aí, deputado Sampaio, governador Sampaio. Vamos escutar aí a denúncia. Pode arrochar, minha filha, fica à vontade. Como é que é aí o negócio?
2: Eu depois que a doutora, que era a diretora geral lá, né? Acho que era a doutora Marília.
1: Foi não.
2: Marília. Aí modificou muito a situação, ficou muito difícil a situação, assim, atendimento, marcar consulta.
1: Pois não.
2: Porque nos outros atendimentos, por exemplo, o Coronel Mota, a gente está lá com atendimento, quando dá o horário daquele pessoal da primeira turma sair para o almoço, os outros já estão chegando, não para o atendimento. O certo pois era não. Fazer a mesma coisa lá.
1: Claro, pode continuar, querida. O certo seria...
2: Entendeu? Era sobre isso que eu queria falar.
1: Pelo amor de Deus. Eu inclusive, querida, vou pedir na hora que você desligar o telefone, sua denúncia já está feita, nós estamos começando ao vivo. Mas na hora que você desligar o telefone, eu vou aproveitar, inclusive, a ligação sua para dizer para as pessoas que podem continuar denunciando coisas do governo, coisas da prefeitura, coisas do governo federal. Não tem negócio de eleição, não. Isso é normal. Tem que denunciar, principalmente falar em saúde. Olha, querida, eu vou pedir para, na hora que você desligar, você me mandar um áudiozinho, né, mais ou menos, que é para me mandar aqui diretamente para o governador, que ele sempre escuta os nossos áudios, para a secretária de comunicação, a Lloyd, e também para a coordenadora aí dos projetos locais, né, sobre a Casa da Mulher, que é um projeto administrado pelo estado, mas é um projeto federal. E nós vamos mandar o teu áudio para todos eles, fica à vontade.
2: Sobre essa situação, mas às vezes o governo nem está sabendo o que está se passando, às vezes o prefeito não sabe.
1: Sim, mas tem que saber, né? Tem que denunciar para eles lá.
2: Escutar bem que mais do que está acontecendo.
1: Exatamente.
2: Porque eu acho errado, ó. Eu saí de volta do atendimento de lá, custa colocar agora 2 horas que o pessoal vão começar a atender de novo.
1: Meu Deus, não pode não. tem que ser no intervalo do almoço, as pessoas têm que ter revezamento, tira um para almoçar, depois bota outro. Querida, não esqueça. Sim. Pois não, pode continuar falando, mas na hora que você desligar, você me manda um áudio aqui pro telefone da rádio, que ele, esse áudio ele vai para o governador vai ouvir, o secretário vai ouvir, isso eu te garanto que eles escutam, fica à vontade.
2: Tá certo, era só isso mesmo, Paulo.
1: Um abraço, querida, sempre ligue, mande seu áudiozinho que nós vamos remeter agora para o celular do governador, secretário de comunicação, secretário de saúde, e eu não sei procurar administradora aí local dos projetos federais, que é o caso da Casa da Mulher, tá bom? Obrigado, ligue sempre, aqui você tem voz.
2: Bom, tá certo.
1: É assim, eu continuo dizendo, não tem nada a ver, né? Aqui não tem nada a ver com o governador, com o prefeito, com o federal, aqui todo mundo, por falar em federal, hoje nós amanhecemos, né? Com o pilantra lá do Supremo, que lá a maioria, infelizmente, é uma pilantragem danada, tentando fazer uma cortina de fumaça, abrindo uma operação, cortina de fumaça, sobre o Dark Horse, o filme do Bolsonaro, né? Abrir até o inquérito. Agora, só não abrir o inquérito, a mesma coisa, ou pior, aconteceu com o filme do Lula, que foi pedir dinheiro para o Vorcaro, foi dinheiro público, foi um monte de rolo, tá lá quietinho. A mesma coisa aconteceu com o filme do Temer, também pediu dinheiro do Vorcaro, também tem dinheiro público, esse, e tem outros aí, esses, mas não, só está sendo investigado o dinheiro do que foi para o filme do Bolsonaro, não tem nada de errado, não tem nem dinheiro público, nem as emendas conseguiram, foram repassadas para lá. Isso aí é só para desgastar, porque o Flávio Bolsonaro já passou do pilantra do Lula. Então, isso aí é só para desgastar. Não vale nada. Não vale nada. É o Dino, com a ordem do Lula, para tirar. Né? E deixa, aí ele faz um negócio aí para procurar quem está roubando dinheiro e bota lá e deixa na Polícia Federal com decisão monocrática, um diretor da Polícia Federal e um diretor de inteligência que investiga, né, sem autorização e que está envolvido, inclusive o Andrei fumou charuto, a namorada dele recebeu dinheiro e ele viajou várias vezes com um banqueiro e ele está lá para presidir o inquérito. Dá para você entender o negócio desse? Armação, eles estão desesperados, porque se o Flávio ganhar, vai colocar 4 ministros, se Deus quiser, ministros honestos, que vão poder investigar as falcatruas desses que estão falando, que estão fazendo lá. Tem alguém na linha, minha linda? Deixa eu mandar um abraço ao pessoal que está ligado com a gente lá na Feira do São Francisco, né? Minha querida Socorro Ervas Medicinais. 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Alô, Guilherme! Alô, Dona Edila! Alô, Dona Adelaide! Eu volto já já.
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4: Boa tarde, Paulo, tudo bem? Então, amigo, eu tô passando aqui para pedir ajuda, né, dos ouvintes que estão nos ouvindo aí. Se puderem, né, nos doar, nos ajudar com ração, medicamento. E o principal, Paulo, é a questão da adoção. Quem tiver interesse em adotar um animalzinho, uma adoção responsável. Hoje nós estamos com 40 animais resgatados das ruas, gente. E o local onde nós estamos, a gente paga aluguel e a proprietária já pediu o local, porque ela vai fazer outras coisas com o local, né? E aí a gente está com prazo de 50 dias para sair desse local. Nós não temos para onde ir, nós não temos para onde levar esses animais 40 resgatados das ruas. Então eu vou pedir aqui à população, você que está nos ouvindo aí, os ouvintes da Rádio Parente, que queira nos ajudar cedendo o local, né? Então um empresário que queira nos ajudar, porque a gente sabe que a causa animal é assim, para muitos é tão insignificante, né? Mas, gente, se não fosse nós ou outras pessoas ajudar, tanto de animalzinho que estaria na rua aí, principalmente as cadelinhas parindo. Então, assim, gente, por favor, que Deus toque no coração de vocês. E aí, quem quiser nos ajudar, fala aqui conosco, tá? Meu telefone é 991-32-5213. Será bem-vinda uma adoção responsável de um doguinho, uma doação de ração. Tudo é bem-vindo, minha gente. Tá bom? Desde já eu agradeço.
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4: A Polícia Civil de Roraima, através da Delegacia de Homicídios, em ação integrada com a Polícia Militar, por meio da Força Tática, esclareceu em poucas horas o homicídio de Nelson Cairo Araújo da Silva, de 25 anos, em uma tentativa de homicídio contra JLM, de 29 anos, ocorridos na madrugada na nossa capital. Quase que eu caí aqui, minha querida. Dois suspeitos foram presos em flagrante durante a operação. Contou com resposta rápida, efetiva da Força Tática, enquanto equipes da Delegacia Geral de Homicídios avançam nas diligências para identificar os envolvidos, localizar armas utilizadas no crime e esclarecer a dinâmica dos fatos. Segundo a segunda vítima, sobreviveu aos disparos. Está no Hospital Geral de Roraima, onde passou até por cirurgia de emergência. De acordo com as informações prestadas pelo delegado Tiago Alexandre, da Delegacia Geral de Homicídios, o crime ocorreu entre 3h38 da madrugada e 4h05 na rua Telma Cavalcante. As vítimas, Nelson e JLM, estavam na varanda em uma residência consumindo bebidas alcoólicas quando foram surpreendidos por dois homens e efetuaram disparos de armas de fogo contra eles. Conforme as informações levantadas pela Delegacia Geral de Homicídios, os irmãos EDA, de 23 anos, conhecido como Dinho ou Alemão, e EDA, de 27 anos, chegaram ao imóvel, efetuaram disparos contra as vítimas. Nelson foi atingido gravemente e morreu no local. Testemunhas relataram aos policiais que um dos atiradores teria retornado até a vítima e efetuado um novo disparo contra o peito, né? JSM foi atingido nas costas com perfuração na região abdominal na tentativa de se proteger. Ele chegou a subir no capô de um veículo estacionado no quintal e posteriormente conseguiu se abrigar. A vítima foi socorrida por equipes do SAMU, Serviço de Atendimento Móvel e do Corpo de Bombeiros Militar, encaminhado ao HGR, onde passou por cirurgia de emergência. O negócio tá feio, meu amigo. Polícia Civil, nossa segurança tá horrível por causa dessa fronteira aí. Olha, a Polícia Civil, por meio do DEAN, Delegacia de Atendimento Especializado à Mulher, prendeu no final da tarde desta segunda-feira, dia 31, na semana passada ainda, 27 anos, rapaz de 27 anos, investigado por violência doméstica contra a própria mãe. Por isso que é que eu tô lendo essa matéria. Eu falo todo dia aqui para abraçar a mãe, beijar a mãe. Mas a gente ainda tem matéria com filho que bate na própria mãe. Você acha que uma pessoa que tem condições, né? Lógico, que seja uma mãe normal, né? Porque é a mãe que estupra, a mãe que mata, a mãe que coloca os seus filhos à prostituição, isso não é mãe, isso é um demônio encarnado na família. Mas as informações que eu tenho é que aqui realmente é uma mãe. Então o filho que bate na mãe, ele tem coragem de fazer qualquer coisa nesse mundo de ruim. Você bate em quem te trouxe a vida, em quem te protege. Você vê na internet, tem mães que não sabem nadar. Tem uma matéria aí de uma mãe que não sabia nadar, que os filhos caíram dentro d'água, ela pulou, jogou os filhos e morreu afogada. Isso é mãe, mãe. Mas vamos lá. De 27 anos, investigado por violência doméstica contra a própria mãe. A prisão ocorreu durante o dia da operação Mulher Segura, após diligências realizadas pela equipe coordenada pelas delegadas Cássia e Carolina. O caso começou a ser apurado após a vítima, de 42 anos, procurar o plantão central especializado da Polícia Civil no dia 17 de agosto para relatar que havia sofrido violência moral praticada pelo filho. Presta atenção, que coisa horrível, né? O boletim de ocorrência Segundo o boletim de ocorrência, por volta das 21h40, o investigado teria retornado à residência da família e, aparentemente embriagado, passou a ofendê-la verbalmente, utilizando palavras de baixo calão, além de causar tumulto no imóvel. Ainda conforme o relato registrado pela vítima, o comportamento agressivo do investigado não seria um episódio isolado. Ela informou já ter sido vítima de outras situações de violência doméstica, incluindo violência moral e tentativa de agressão física, o que já havia registrado a ocorrência anteriormente e solicitado medidas protetivas de urgência. Já pensou? Uma mãe ter que solicitar medidas protetivas de urgência contra o próprio filho, porque o filho é um safado. Durante o atendimento... eu fico injuriado com isso. Durante o atendimento policial, a vítima relatou ainda que o investigado seria usuário de drogas e que os conflitos familiares estariam relacionados ao comportamento dele. Poxa, quer beber tuas porcarias, quer fumar tuas porcarias, quer fazer tuas coisas? Faz longe da tua mãe, deixa tua mãe em paz. A prisão integra as ações repressivas da Operação Mulher Segura, que busca dar cumprimento a decisões judiciais. A mulher e decisões judiciais de violências relacionadas contra a mulher. Né? Para a delegada Cássia, a atuação policial é fundamental para interromper ciclos de violência e garantir a proteção das vítimas. Com certeza. Polícia Civil de Roraima cumpre mandados e prende o investigado durante a Operação Nacional contra Abuso Sexual Infantil. É porque tem umas datas aí que... Os mandados de prisão ali já estão quase para serem efetuados, eles encaixam nessa data de violência contra a mulher, de violência contra a criança, de abuso sexual, justamente para chamar atenção. E é muito interessante isso, né? Aí a Polícia Civil, ela... 5 mandados de busca e apreensão, 1 mandado de prisão preventiva durante a Operação Nacional Proteção, deflagrada pela Polícia Federal em conjunto com policiais civis do Amazonas. As ações foram realizadas também em Boa Vista, no município de Bonfim, contra pessoas investigadas por crimes sexuais praticados contra crianças e adolescentes. A operação foi... Tem alguém aí, minha linda? Tem? Já eu boto. A operação foi coordenada em Roraima pelo delegado titular Matheus Rezende. Contou com a participação dos delegados Vinícius Gonçalves, Carolina Rapp, Clarissa Pinheiro, Matheus Fraga, Juliano Fraga e Franco, além das equipes das unidades especializadas. Mas vamos dar uma voltinha ali no nosso telefone para saber se tem alguém aí. Eu não sei quem liga, nem a Pita. Não sabemos quem liga, não sabemos o que vai falar, não sabemos de onde é, mas não interessa, porque as pessoas têm direito. Alô, boa tarde.
0: Olá, boa tarde. Boa tarde, meu amigo Paulo Giovanni. Boa tarde a todos os ouvintes da nossa melhor rádio de Boa Vista, melhor rádio do estado de Roraima. Quero dizer a você, Paulo Giovanni, que com a graça de Deus nós iremos vencer o Naime, sim. Na verdade, nós iremos vencer novamente, porque o Naime foi colocado pelos Toga Preta. Ele não ganhou a eleição passada, todo mundo sabe disso. Ele nunca ganhou a eleição, porque eles só tomam no roubo, né? Tudo para eles é na corrupção, é no roubo. Mas nós vamos vencer, sim, pela graça do nosso Deus. E vamos colocar, sim, homens dignos, assim como o presidente Jair Bolsonaro colocou um homem que está fazendo a diferença, um ungido do Senhor ali naquele Supremo. Vai dar certo, vamos vencer. Todos aqui de Roraima são extrema direita, graças a Deus por isso. Temos o coração e a fé e a esperança no Bolsonaro, como ele não pôde por conta do Toga Preta, o homem de Toga Preta, que vocês sabem quem é, o cabeça de ovo safado, ladrão, vigarista lá do Supremo, junto com os demais, armaram para que o Bolsonaro ficasse inelegível, para ver se o Naime ganhava. Mas não vai ganhar, porque os planos de Deus não podem ser frustrados. Fica um abraço para cada ouvinte, vamos que vamos. E agora, no próximo dia 5 de outubro, 4 de outubro, aliás, estaremos aqui, 22, nesses demônios.
4: Pois é, com certeza. Isso aí, minha linda, isso aí é... Como é que se diz? É perseguição. Tem mais alguém aí? É, olha, vamos para frente. Olha, eu tenho uma consulta daqui a pouquinho. Vou sair um pouquinho mais cedo, até pedir permissão, né? Vamos agradecer a Deus para a gente poder chegar aí. Que os tratamentos é meio pesado, aí a gente tem que fazer os trabalhos. Mas abraça seu pai, abraça sua mãe, valorize a sua família, respeite as pessoas, tenha mais empatia, tenha mais amor. Saiba que nós viemos para cá para ajudar uns aos outros, independente de opção sexual, independente de religião, independente de cor, independente de roupa, de carro, de conta bancária. Deus não faz acepção de pessoas. Até amanhã, se Deus quiser.

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3: Boa tarde, Paulo, tudo bem? Então, amigo, eu tô passando aqui para pedir ajuda, né, dos ouvintes que estão nos ouvindo aí. Se puderem, né, nos doar, nos ajudar com ração, medicamento. E o principal, Paulo, é a questão da adoção. Quem tiver interesse em adotar um animalzinho, uma adoção responsável. Hoje nós estamos com 40 animais resgatados das ruas, gente. E o local onde nós estamos, a gente paga aluguel. E a proprietária já pediu o local, porque ela vai fazer outras coisas com o local, né? E aí a gente está com prazo de 50 dias para sair desse local. Nós não temos para onde ir, nós não temos para onde levar esses animais 40 resgatados das ruas. Então eu vou pedir aqui à população, você que está nos ouvindo aí, os ouvintes da Rádio Parente, que queira nos ajudar cedendo o local, né? Então um empresário que queira nos ajudar, porque a gente sabe que a causa animal é assim, para muitos é tão insignificante, né? Mas, gente, se não fosse nós ou outras pessoas ajudar, tanto de animalzinho que estaria na rua aí, principalmente as cadelinhas parindo. Então, assim, gente, por favor, que Deus toque no coração de vocês. E aí, quem quiser nos ajudar, fala aqui conosco, tá? Meu telefone é 991-32-5213. Será bem-vinda uma adoção responsável de um doguinho, uma doação de ração. Tudo é bem-vindo, minha gente. Tá bom? Desde já eu agradeço.
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5: A escritura da sua bênção futura. Olá, excelente quinta-feira para você. Eu quero trazer mais uma porção da palavra de Deus que se encontra em Hebreus 11:1, que diz: a fé é a certeza de que haveremos de receber o que esperamos e a prova de que existem coisas que não podemos ver. Esta é a palavra de Deus. Imagina que você recebe a escritura de uma casa. Você ainda não pegou as chaves, não entrou nos cômodos, mas você tem um documento na mão. Aquele papel é a certeza, a sua prova de que a casa é sua. A fé, segundo o autor de Hebreus, funciona de um jeito muito parecido. Ela não é um achismo ou um pensamento positivo. A fé é, primeiro, a certeza daquilo que esperamos. É o título de propriedade da nossa esperança. Cremos na vida eterna, na volta de Cristo e no cumprimento de suas promessas. E a fé é o documento de que nos dá garantia. Segundo, a fé é a prova das coisas que não vemos. Nossos olhos físicos não podem ver a realidade espiritual, mas a fé é o sentido que nos capacita a enxergar o invisível. Ela é a evidência de que o reino de Deus é mais real do que este mundo passageiro. Em meio à rotina desta quinta-feira, a fé é o que nos permite viver com base na realidade eterna de Deus e não apenas nas circunstâncias que nossos olhos veem. Vamos orar? Pai, obrigado porque a fé não é cega, mas enxerga uma realidade superior. Peço que o Senhor fortaleça a minha fé para que eu me apegue com toda a certeza às tuas promessas e viva com os olhos no que é eterno. Aumenta a nossa fé, Senhor. É o que pedimos no nome de Jesus, autor e consumador da nossa fé. Amém. Bora! Excelente quinta-feira! Quinta-feira abençoada, quinta-feira de vitória para você, dia 10 de setembro! É, vamos juntos aqui nas próximas horas adorando ao Senhor com lindos conteúdos, louvores, informação, a palavra de Deus sempre em destaque para você também. É isso, vem comigo fazer essa programação ficar top demais para te abençoar, tá bom? E ó, vamos lá, participando aí você também, você que está aí em casa lavando a louça agora, é, ou você que está aí no trabalho, para cima ou para baixo, indo ou voltando. Vamos fazer essa programação juntos? Então vem comigo, vamos lá nas redes sociais, manda o seu alô, manda o seu abraço para quem você quiser, beleza?
6: Diego Elias.
5: Quero ver aqui o seu nome, a sua cidade, de onde você ouve o nosso Conexão Vida. Vai lá no Facebook ou no Instagram, arroba locutor Diego Elias.
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5: Muito bem, gente, no programa desta quinta-feira, dia 10 de setembro, vamos trazer várias informações para te contar. Olha, no Conexão News, como estão os cristãos na Síria um ano após o ataque? É, e conflitos religiosos aumenta a onda de violência no Nepal, que preocupa cristãos, né? E pastor compartilha provisão de Deus após a sogra orar por gás. É já já também aqui no Conexão News, tá? Ainda hoje tem também o quadro Hora da Saúde, Ansiedade. Especialistas ensinam como identificar e lidar com crises. É já já também. E ainda hoje, na reflexão da palavra, o mundo desmoronou? Existe um refúgio secreto. Daqui a pouquinho você confere aqui no nosso Conexão Vida. Vamos pensar sobre esse tema juntos, hein? Tá no ar o nosso programa de hoje. Vem junto comigo, ótima quinta-feira.
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5: E a gente começa nesta quinta-feira com elas, Gisele Nascimento e Bruna Carla, o Mapa do Tesouro.
8: Mapa do Tesouro.

0: Tá aí, ó, Rei da Glória, com Brave e Isaías Saad. Antes, Som do Caminho com Rodrigo Sueiro, à mesa, tá bom? Muito bem, gente, mais uma etapa, o primeiro bloco de louvores desta quinta-feira concluído com sucesso. É, vem com a gente, o programa tá só começando, lindos louvores vão passar por aqui ainda, nesta sequência com Sara Oliveira, aliás, Sara Farias, né? Aline Barros, André Valadão e muito mais, tá bom? Eu volto em instantes com louvores e informação para você.
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0: Como estão os cristãos na Síria um ano após ataque? Na Síria, a comunidade cristã ainda sofre as graves consequências dos violentos confrontos ocorridos há cerca de um ano na região de Suaida. A crise que envolveu diversos grupos armados e forças do governo deixou centenas de mortos e forçou mais de 80 mil pessoas a abandonarem seus lares. Para os cristãos locais, o impacto foi devastador, com dezenas de casas incendiadas e igrejas danificadas. Mesmo após a queda do regime de Bashar al-Assad, no final de 2024, a instabilidade política e a falta de segurança continuam impedindo o retorno seguro das famílias. Organizações internacionais alertam que a reconstrução da Síria é um enorme desafio e pedem apoio contínuo, tanto material quanto espiritual, para que essas comunidades consigam se reerguer e encontrar paz em meio a um cenário de extrema fragilidade.

0: Aline Barros. Bom demais aqui, ó, fechando mais uma sequência, Vem Fluir. Antes, Luciano Clau, Fazer o Bem. Muito bem, mais uma etapa aqui do nosso Conexão Vida e eu volto já já trazendo muito mais pra você. Tá certo? Não sai daí.
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0: Conflitos religiosos aumenta a onda de violência no Nepal, preocupa cristãos. E uma crescente onda de violência entre grupos hindus e muçulmanos tem gerado grande apreensão entre os cristãos no Nepal. Os confrontos mais recentes, que começaram no final de julho, durante uma procissão religiosa, deixaram mortos, dezenas de feridos e um rastro de destruição no sudeste do país. Como desdobramento da crise, manifestantes extremistas passaram a exigir do governo regras mais rígidas contra conversões religiosas, aumentando a tensão social. Diante desse clima de ameaça e dos toques de recolher impostos pelas autoridades, muitas igrejas precisaram suspender seus cultos presenciais e migrar para as transmissões na internet. Em algumas regiões, as celebrações estão sendo realizadas em volume reduzido e sem o uso de instrumentos musicais para não chamar a atenção. Líderes locais pedem orações pela segurança das congregações em um país que já possui um histórico de severas restrições religiosas. Muito bem, quero agradecer aí de coração a todos que vão seguindo a gente e participando aqui do Conexão Vida nas redes sociais, viu? Aplausos aí pra galera que vem participando com a gente, né, aqui do programa Conexão Vida. Tô um pouquinho rouco sim, mas separei esse momento aqui, nesse momento, para falar com você que está com a gente aqui participando também, tá? No Facebook, quero mandar um abraço para quem tá curtindo. Em Dallas, olha aí, Isabel Fransoni. Acho que é isso, assim que fala, né? Fransoni, deve ser isso. Daniela Cristina também, no Facebook. Gianda Cleuma, ou Cleuma, é isso. Em Francisco Morato, Simone Barros, Rio Grande da Serra. Também a Gleice Oliveira, Eliseu José, em Lisboa, Portugal. Fernandes Luiza. Alô, Luiza, Deus abençoe. Lara Pimentel, também no Morumbi, São Paulo. Deus abençoe. Esses curtindo aqui no Facebook, tá? Quero mandar um abração em especial aqui para o nosso irmão José Nilson. Tá sempre ligado com a gente, né? Ele que faz parte aqui com frequência, né? Aqui da nossa programação. Deixa eu ver aqui. Ele que é de Alto da Capoeira, Itapicuru, na Bahia. Ligado com a gente aqui. Muito bem. No Instagram, seguindo aqui recentemente, eu recebi aqui o Ulisses Martins. Um abraço, Ulisses. Também o Magnus dos Santos Dutra. E também ao nosso querido amigo locutor Curitiba. Olha aí, fala aí. Tudo bem? Deus abençoe, viu? Gente, arroba locutor Diego Elias, Facebook ou Instagram. Quem quiser, participa aí com a gente. Vai ser muito legal ter você também aqui.
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0: André Valadão, Minha Vida Dou.

0: Carol Braga, Jonas Serra e Brazas, as canções Fogo, Paixão e Lágrimas, gravado ao vivo. Antes, Paloma Posse, Plano Melhor, que regravação, hein? Ficou linda, linda. Muito bem, mais uma etapa aqui no Conexão Vida de hoje. E a gente volta em instantes com muito mais. Não sai daí, não.
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3: Pastor compartilha provisão de Deus após sogra orar por gás. No Brasil, um relato inspirador de fé e provisão tem tocado o coração de muitos fiéis. Durante um culto no estado de São Paulo, o pastor Gustavo Paiva compartilhou um testemunho emocionante que vivenciou com sua sogra, Dona Fátima, em uma época de extremas dificuldades financeiras. Ele contou que certa vez o gás de cozinha acabou e a família não tinha recursos para comprar um novo botijão por pelo menos 15 dias. A sogra então fez uma oração fervorosa, virou o botijão e milagrosamente conseguiu manter o fogão funcionando até o próximo pagamento. Em outra ocasião, com a geladeira vazia, ela preparou a mesa afirmando que Deus proveria e logo em seguida recebeu uma grande doação de alimentos de uma pessoa inesperada. O pastor relembrou essas histórias para encorajar a comunidade a manter a esperança e a confiança inabaláveis, independentemente das circunstâncias financeiras.

0: Amy Rose e Bethel Music. A canção Tempt, gravada ao vivo, mais uma atração internacional aqui, hein? E hoje também teve Fear Hope Music com Marco Telles, Deus Zeloso. Muito bem, a gente volta em instantes, hein? A gente continua aqui, ó, adorando ao Senhor com muito mais pra você, tá bom? Aguenta aí que eu já volto.
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0: Isadora Pompeu, Minha Morada, é isso. Antes, Matthew West, God's Hand. Aqui na sequência, Mão de Deus, né? Muito bem. Gente, ó, depois do intervalo, eu vou trazer aqui o nosso flashback na linha do tempo, tá bom? Com lindas canções pra gente relembrar sucesso dos anos 80 e 90. Que tal? São canções, gente, maravilhosas. Você precisa relembrar comigo. Então, bora conferir? Depois do intervalo, eu já volto.
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0: O mundo desmoronou? Existe um refúgio secreto. Esta é a nossa reflexão de hoje. E está baseado no texto bíblico de Salmo 46, versículo 1. Diz assim, olha: Deus é o nosso refúgio e a nossa fortaleza, auxílio sempre presente na adversidade. Pense na última vez que uma tempestade violenta se formou. O céu escurece, o vento uiva, os trovões ribombam. Qual é o nosso primeiro instinto? Correr para um refúgio, não é? Buscamos um lugar seguro onde as paredes são firmes e o teto nos protege da fúria dos elementos. Olha, a vida com suas adversidades inesperadas, a perda, a enfermidade, a ansiedade, é muitas vezes essa tempestade. E em meio ao caos, o salmista nos entrega o endereço do refúgio mais seguro que existe, o próprio Deus. O foco principal desta promessa é que Deus é o nosso refúgio. Um refúgio é um lugar para onde corremos para escapar de um perigo iminente. Quando as pressões do mundo se tornam insuportáveis, quando a ansiedade ameaça nos afogar, Ele é o nosso esconderijo. Correr para este refúgio é um ato de fé, uma decisão de se abrigar na presença de Deus em vez de tentar lutar contra a tempestade com nossas próprias forças. Mas que tipo de refúgio é esse? A palavra nos diz que ele tem duas qualidades incríveis. Primeiro, este refúgio é uma fortaleza. Uma fortaleza não é apenas um esconderijo frágil, é uma estrutura impenetrável, um lugar de força e estabilidade. Isso significa que quando nos refugiamos em Deus, não estamos apenas nos escondendo, estamos nos posicionando em um lugar de poder. Ele não só nos protege da batalha, mas nos dá força para a batalha. Ele é a nossa estabilidade quando o chão da nossa vida treme. Segundo, este refúgio é de acesso imediato, pois ele é um auxílio sempre presente. Ele não é um abrigo distante, com portões trancados, sabe? A palavra hebraica aqui sugere uma ajuda que é abundante e que já foi comprovada. No exato momento em que a adversidade bate à porta, o socorro divino já está ali, disponível. Não precisamos marcar hora para sermos socorridos, não. A oração é a parte da entrada para este refúgio, e ela nunca está trancada. No meio da sua tempestade, seja ela qual for, a pergunta não é se existe um lugar seguro, mas se você vai correr para ele. A oração é o caminho para o refúgio. A fé na palavra de Deus são os muros da fortaleza. A confiança é a chave que destranca o auxílio imediato. Não tente enfrentar o caos do lado de fora. Corra para dentro, corra para o seu refúgio. Firme-se em sua fortaleza e clame. Clame pelo seu auxílio sempre presente. A paz que você procura, ela não está na ausência de problemas. Não, mas ela está na presença constante.

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0: Lindo louvor. É esse, essa canção aqui, outra vez, com o pessoal do Um Coração, Luiz Fer, aqui no Conexão Vida, Atração Internacional, para fechar muito bem o nosso Conexão Vida desta quinta-feira. Gente, muito obrigado aí pelo carinho, pela audiência, pela conexão, tá bom? Um forte abraço, amanhã, se Deus quiser, é sexta-feira e mais um dia de conexão na sua vida, tá bom? Grande abraço, fica na paz do Senhor, até lá, tchau, tchau.
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A palavra de Deus fala no livro de Joel que naqueles últimos dias, nestes últimos dias, Deus derramaria o Espírito dele sobre toda a carne. Então eu, você, nós, vamos gritar Shekinah, Senhor. Vem comigo, vem.

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0: Olá, povo de Deus, muito boa noite, na paz do Senhor, 18 horas e 1 minuto, cheguei aqui na Parente FM, na Rádio Nossa Voz, para mais um Fé em Ação. Hoje é quinta-feira, é 10 de setembro de 2026, meu prazer reencontrar você. Como é que você está? Tudo bem? Como passou o dia? Tudo legal? Tudo bem com você, com a sua família? Tá bom? E o salmista diz que o bom com a sua vida é que os irmãos vivam em união. Aí o próprio salmista diz assim: alegrei-me quando disseram vamos à casa do Senhor. Legal demais. Então, que bom com a sua vida é que os irmãos vivam em união. Essa unidade, ela é importante para cada um de nós. Está falando de irmão, não é irmão de sangue não, é irmão em geral. A comunidade de geral, todos, porque todos nós somos irmãos, tá bom? Então, vivemos bem um com o outro, tá legal demais. Uma ótima noite para você, um bom retorno para sua casa, você que vai agora nesse momento me dando carona, no táxi lotação, no Uber, no carro particular. Pessoal do lotação, tanto o motorista como todos os passageiros me dando audiência nesta noite, meu abração, muito obrigado. Essa é a Rádio Parente FM, rádio que há 15 anos tem levado a música, o louvor, a pré-ministração da palavra, notícias com informações sempre para você aqui na Parente FM. E nós estamos há 8 anos aqui sempre deixando você bem informado todos os dias, de segunda a sexta, das 18 até às 19 horas. Qual mais canal para nos ajudar? Aí tem a Rádio Nossa Voz, nos aplicativos, no site da Rádio Nossa Voz, na Parente FM, no site da Parente, aplicativo da Parente. Também nós temos RádiosNet. RádiosNet é um aplicativo universal, onde tem todas as emissoras de rádio do mundo, mas você coloca Parente FM, você em qualquer parte do mundo me acompanha e leva toda a informação para você que me dá audiência nesta noite. Aquele abraço, muito obrigado pelo carinho, obrigado pela audiência. O Fé em Ação está no ar, tá bom? É uma realização da AD Brasil, trabalhos técnicos, a produção da irmã Tatiane Ramos, tá bom? Tá tocando aqui as bolas. A irmã Tatiane Ramos, são bem parecidas, né? A irmã Tatiane com a irmã Carla. E aí, a produção da irmã Tatiane Ramos, tá bom? Trabalhos técnicos da irmã Carla e Pita, meu amigo Vini Júnior. Vini Júnior tá muito alegre hoje, o time dele trouxe um empate ontem ali, ele agora tá felicidade, tá? Uma felicidade grande. E eu, a direção de programação do Dr. Pastor Alexandre de Paula, direção geral Jaqueline Parente, eu sou o pastor Luiz Mário, sou elo da amizade, conte comigo, sempre você o seu amigo, tá bom? Porque amigo, você sabe, a gente não esconde as coisas não, amigo a gente conta tudo. Então você hoje vai ser o meu repórter aí no bairro. Eu quero ver hoje, eu quero muita notícia dos bastidores. Rapaz, depois da vinda do Flávio Bolsonaro, meu amigo, hoje deu muita confusão dentro dos partidos. Eu tenho muita notícia nos bastidores para você. Gente, candidato que apoia, que é do mesmo partido, que é do PL, não foi autorizado subir no trio, tá bom? E aí aquela confusão gerada, porque fulano subiu e eu não pude subir, se eu sou do mesmo partido. Então, meu amigo, o burburinho tá grande aí no meio da cidade, nas redes sociais. E aí tá assim, antes de ganhar, como é que vai ficar essa briga aí? É melhor, é só ficar pensando direitinho, hein? Vamos pensar direito essas coisas por aí, porque estão brigando entre eles mesmo. Muitas vezes você perde a eleição para si mesmo. Daqui a pouco vamos trazer esse assunto, tá bom? E aí, nós vamos agora com os destaques dos principais temas que movimentaram esta quinta-feira.
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0: Flávio Bolsonaro faz comício com discurso de segurança, redução de impostos e explorações das riquezas de Roraima. Bancários da Caixa entram em greve e Banco do Brasil e Baza têm paralisação parcial em Roraima. Dino proíbe Mário Frias de deixar o país e determina recolhimento de passaporte. Moradora denuncia esgoto estourado há mais de um mês no Santa Luzia. Esse é outro assunto já agora no Fé e Ação, não sai daí.
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0: Muito bem, de volta, 18 horas e 5 minutos, AD Brasil Informe. Olha, hoje nós temos culto em todas as congregações aí no bairro que você mora, ali Brasil de 1915 aqui no estado, hoje, a partir das 19h30 tem lá no Cruviana, tem no Nova Esperança, tem no Manaíra, tem no duas congregações do Cidadão, no Hélio Campos tem 5, Hélio Campos 1, 2, 3, 4 e 5, tem no Silvio Botelho 1, Silvio Botelho 2, Pricuma 1, Pricuma 2, nós temos Santa Teresa 1, 2, 3, 4 e 5, tem União 1, 2 e 3, tem Satélite 1, 2 e 3, tem João de Barro 1 e 2, tem os nossos irmãos aí do Caimbé 1, Caimbé 2, aí peço os nossos irmãos aí também, Asa Branca 1, 2 e 3, alô evangelista, é Jean, hoje tem culto, hein? Todo mundo para ouvir a palavra de Deus, tem também Messejana 1, Messejana 2, meu amigo, um abraço ao evangelista Fred, tá bom? Lá da Casa dos Filtros, também ali da congregação Messejana número 1, São Pedro, tem, 31 de março também, bairro do Estado 1, bairro do Estado 2, Aparecida, tem também, tem nossos irmãos do Paraviana, São Francisco, todo ligado com a gente, tem culto também, aqui no 13, São Vicente, tem aonde mais? Tem lá, tem culto também, Raiado do Sol 1, 2 e 3, Bela Vista 1, é o Bela Vista, né? 1, Bela Vista também tem, tem aí o Bela Vista, tem o Nova Cidade 1, 2 e 3, tem o Pérola 1, Pérola 2, tem o Copaíba, onde é o Copaíba? Pra dentro dali, ó, pra dentro ali da, do lado aí do quinto DP, entrando pra lá, lá é o Copaíba, tá bom? Aí tem Raiado do Sol, tem os nossos irmãos ali, Tropical 1, Tropical 2, Cambará, Olímpico, onde tem gente, a D Brasil está presente nesse estado aqui, tá bom? E também dentro da nossa capital hoje com cultos, estou trazendo culto para você. Tem ali Cauamé, Caranã, Novos Campos, Jardim Caranã, tem também União, já falei, tem Cabos e Soldados, tá bom? Congregação Cabos e Soldados, tem ali Bom Futuro 1, Bom Futuro 2, ali, aeroporto, base aérea, Monte das Oliveiras, aí você escolhe uma dessas, você mora perto aí nesse bairro, tem uma D Brasil aí, é aí mesmo, essa desde 1915 aqui no estado, é a branco com verde, essa mesmo, pois é, hoje o culto tem um homem de Deus aí, uma mulher de Deus para ministrar a palavra de Deus, não sei. Quer algum líder de congregação estiver me acompanhando, quiser dizer o endereço da igreja, tem o Santa Teresa 5 na rua Cari, tem ali na rua Puraqué, tem as outras ruas também ali que eu não estou lembrado o nome, mas eu sei onde é a congregação, estou lembrado o nome da rua. Mas o líder da congregação sabe, pode passar para a gente aqui, tá bom? Pitolândia 1, 2 e 3, tem aí Nova Cana 1, Nova Cana 2, que fica na avenida Ataíde Teve, tá bom? Um abraço a todos, muito obrigado aí pelo carinho. Eu vou lembrando, Santa Luzia 1, Santa Luzia de número 2, tá bom? Também aí tem culto hoje. Um abraço aí, o Hélio Campos já falei. Então hoje tem culto em todas as congregações da D Brasil, você é nosso convidado, tá bom? Especial. Vem aí, tá bom? Vem aí. Aí, meu amigo, sabe o que? O que que vem, rapaz? Vem aí a feirinha, tá bom? Nada, é nada. Vem aí. Vem a feirinha, alô, pessoal, alô, cidadão, alô, Manaíra, alô, Cruviana, vai ser sábado, alô, Hélio Campos, alô, Santa Luzia, convidamos todos para a feirinha Proconstrução, vai ter barracas do doce, barraca do desapego, barraca do artesanato, desapego, o cara vai vender qualquer preço aí, né? deu um trocado aí pela peça de roupa, tem também barraca do artesanato, barraca surpresa, tem tudo de surpresa aí, vai ter coisas novas, tem barraca do espetinho com baião, essa é boa demais, barraca Kids, todo mundo convidado, a partir das 4 até as 21 horas, no pátio da congregação Cidadão número 1, Avenida Elcidon Pinto, 1156, bairro Laura Moreira, tá bom? É isso mesmo, conhecido como Conjunto Cidadão. Um abraço, pastor Cid Clay, a toda a igreja do Cidadão número 1, Cidadão 2, estão organizando aí essa grande programação em pró-construção aí da igreja Cidadão número 1. Um abraço, muito obrigado a todos. Vai ser sábado, a partir das 4 da tarde, coloca aí na sua agenda, a partir das 4 da tarde tem louvor ao vivo, tem palco colocado no local, vai ser uma tarde, uma noite, adoração a Deus aí no Cidadão número 1. Um abraço a todos do Cidadão 1, muito obrigado pelo carinho, obrigado pela audiência. Tem também, aí vem aí, dia 19, o quê? 19 é sorteio, tá bom? O irmão que me ligou ontem, hoje ele estiver me acompanhando agora, eu esqueci o nome dele. Ele me ligou ontem, pedindo aí o carnê, só que o pastor não apareceu hoje, ele deve aparecer amanhã comigo. Se ele vir amanhã, tá, irmão? Eu entro em contato que eu tô com o seu número aqui. Eu entro em contato com o senhor, ele até o senhor, para o senhor adquirir o seu cupom, tá bom? Porque aí tem sorteio. tem uma mesa de centro giratória, é no valor de R$3.500, tem R$500, R$500, um leitão, R$200, mais R$200, um jogo de tapete, um açaí de 700ml, R$200. Vai ser no Maracaxeta, no dia 19. Vai toda essa região aí, Taboca, Campinho, Maracaxeta, Santa Cecília, Cantar, todas aquelas comunidades ali da região vão estar reunidas lá na Maracaxeta no dia 19. Com bandas ao vivo, nós temos aí congregação do Silvio Leite número 2, meu amigo Cássio, vai estar lá, atualmente com toda a banda adorando o nome do Senhor. Vai ser uma noite de adoração a Deus. Você pode adquirir o seu cupom pelo 981057640 ou 99129-7204. Anote aí, 98105-7640 ou 99129-7204. Você liga para esse número aqui, que ele vai com certeza dizer como é que você vai fazer. Você vai dar o seu nome, ele vai tirar foto, vai preencher o bloquinho, vai tirar foto e mandar para você que está preenchido. Você faz o pagamento pelo Pix, tá bom? Pode adquirir aí, você está ajudando na central de ar da congregação. Maracaxeta, está precisando com a quintura dessa, meu amigo. Sem central de ar da congregação, é ruim demais. Formação com Santa Cecília, tá com menos 5 central de ar dentro, né? Rapaz, é bom demais. Eita, rapaz, secador, irmão. Alô, irmão José do Centenário. Secador, ele já armaram o secador, viu? Alô, Kaique, alô, Moisés. Cadê vocês? Vamos repreender todo secador que queima o secador dele hoje. Alô, alô, cadê meu amigo Raimundo Alvorada, meu boa noite. Alô, meu amigo Nivaldão. Nivaldão e secador já ligaram, viu? Tô sabendo informações que os secadores estão ligados. Já estão ligados, tá bom? Sombra Júnior, meu abraço. Sombra Júnior, um abração, muito obrigado pelo carinho. É secador também, viu? Secador de primeiríssima qualidade. É secador de primeiríssima qualidade. Tá bom, vamos lá. E 18 horas e 13 minutos, tem culto hoje. Satélite 3, tá por lá também, tá bom? Satélite 1, Satélite 2. Tá bom, um abraço a todos do Satélite número 3. Alô, irmão Eduardo, a toda a equipe. Me dando carona agora, aquele abraço, obrigado. Olha, nós tivemos hoje a vinda do candidato a presidente da República, Flávio Bolsonaro, fez um comício, uma carreata ali pela rua, motociata, moto para todo lado, um movimento grande na cidade, mas abalou também a estrutura do partido, seus aliados. Olha, candidato a deputado federal do mesmo partido, foi barrado, segundo ele, foi barrado de subir no trio elétrico e outros candidatos foram privilegiados. Segundo o candidato, diz que não foi o candidato a governo do estado pelo PL aqui, o prefeito, outro não, disse que foi ordem de Brasília. E aí? Como é que pode? Se não é, se esse menino tem que comer feijão, todo mundo tem que comer feijão. É verdade? Todo mundo tem que comer, a comida é igual para todos, ou não? Está havendo desigualdade por quê? O que está acontecendo? Está havendo desigualdade por quê? Por que está havendo desigualdade? Segundo um candidato aí, que colocou nas redes sociais, tá bom, que vocês já acompanharam por aí, o negócio esquentou, tá bom? O negócio esquentou, não deixaram ele subir no trio elétrico, tá bom? Não deixou, já subir no trio elétrico, meu amigo. Aí o negócio pegou por a cidade, viu? E aí muita reclamação, tá bom? Muita reclamação por aí do candidato. Me parece que até a presidente do PL Mulher também, não sei se subiu, mas estava reclamando que não estava em condições de subir, não estava deixando subir. E a mamadeira, meu amigo, estava solta por aí, né? Estamos aí. É, meu amigo, teve pastor orando na cabeça do... Rapaz, negócio foi forte, mano. Negócio foi forte demais, tá bom? Estamos aí, nós tivemos aqui o... Aqui, ó, tá aqui nas redes sociais. Tá aqui nas redes sociais. Daniel Trindade, do partido do PL, ele publicou um vídeo, tá bom? Foi pedido de subir no trio onde estava o candidato Flávio Bolsonaro. Tem um, o Daniel Trindade, tá bom? É do PL, não é de partido que é coligado, é do próprio partido do candidato a presidente, porém foi barrado. Qual é a sua opinião do lado? Por que que aconteceu? Ele faz um esclarecimento do candidato, é o esclarecimento das redes sociais dele, ele faz um esclarecimento por quê, tá bom? Não deixaram ele subir, e aí muita reclamação. Tá bom? Muita reclamação, e algumas pessoas por aí que reclamaram, mas a cidade parou, todo mundo foi acompanhar o candidato a presidente da República, tá bom? Flávio Bolsonaro fez um comício com discurso de segurança, redução de impostos, exploração das riquezas em Roraima. O candidato a presidente da República, Flávio Bolsonaro, do PL, participou na tarde desta quinta-feira 10 de um comício realizado na Praça do Centro Cívico, em Boa Vista. Com um discurso de quase 5 minutos, sob o sol forte diante de milhares de eleitores, aproximadamente meio dia isso aqui. A agenda marcou a passagem do candidato por Roraima durante a campanha eleitoral. Flávio concentrou a fala em proposta para a segurança pública, redução de impostos, exploração da economia, dos recursos minerais do Estado. Na área de segurança, Flávio afirmou que pretende adotar medidas mais rigorosas contra organizações criminosas. Segundo ele, integrantes de facções como PCC e Comando Vermelho e de milícias seriam tratados como terroristas. O candidato também defendeu a redução de maioridade penal para 16 anos, a castração química para condenação e por estupro de crimes de violência sexual. Vamos chegar com a mão pesada aqui na segurança pública, declarou. Flávio também prometeu mudanças relacionadas à habilitação de jovens e afirmou que pretende reduzir impostos para uma parcela maior de renda permaneça com os trabalhadores. Um dos principais pontos do discurso foi a exploração econômica de recursos naturais de Roraima. Flávio afirmou que o Estado possui uma grande diversidade de mineral e defendeu que essa riqueza seja transformada em investimentos e oportunidades para a população. O candidato disse que é um eventual governo pretende oferecer segurança jurídica para atividades como agricultura, pecuária, mineração, desde que a realização de forma responsável. Também declarou o apoio ao garimpo legalizado. A riqueza de Roraima vai ser para o povo de Roraima, disse. Flávio associou ainda a exploração econômica e a geração de emprego e renda, afirmando que a intenção de ampliar as oportunidades para as famílias e tenha condições de sustento sem depender de políticos. Folha de Boa Vista, a nossa fonte. Muito bom a fala do candidato. Isso é muito importante, mesmo com um Estado riquíssimo, que disse que eu acredito que dá para legalizar sem ter problema com os indígenas, respeitar todas as áreas, respeitar aquilo que é reserva e tudo, para que não possa explorar tudo, como garimpeiro muitas vezes chega, cava tudo, faz aquela, joga, quer mais? Joga mercúrio na água, fica contaminada a água, isso não é legal, é uma legalização totalmente diferenciada, tá bom? 9916-1059, você pode opinar com a gente aqui no Fé em Ação. 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Tá bom? Um abraço também. 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Para cá, meu repórter da rua, Felipe Salles. Foi contratado ontem, hoje não apareceu com a informação. Eu quero saber já como é que está o clima, o trânsito por aí das motocicletas elétricas, como é que é a bicicleta elétrica, como é que está o trânsito por aí. Você, o que é que você me fala nesse momento? O que é que precisa melhorar mais? Preparar mais esse povo das bicicletas para saber pelotar pelo lado direito, ter, uma pista paralela para ele, não sei o que pode fazer, porque aquela de corrida não pode andar ali, porque aquela é para pedestre, é para correr, né? Para andar de bicicleta. Como ela já tem ela motorizada, tem que andar no asfalto mesmo. Agora tem que andar do lado direito, tá bom? Eu acredito que tem que ter uma educação nesse trânsito aí para esse pessoal que estão pelotando essas bicicletas elétricas. Qual é a sua opinião? 9916-1059. Quero ouvir você falar para mim também. Como é que está aí? Avenida Brasil, quem vai chegar no Centenário, quem vai também ali para o shopping, como é que está? Avenida Centenário, Avenida, nesse momento, 18 horas e 21 minutos, Avenida Venezuela. Como é que está por aí? Porque tem promessa de 3 viadutos nessa cidade. 3 viadutos nessa cidade. Cuidado, que quem estão te prometendo muita coisa por aí não estão fazendo, hein? Cuidado. É, meu amigo, um viaduto no Trevo, na antiga Bola do Ibama e também lá no Caracas. Promessa que foi feita por aí e quem prometeu não fez, foi embora e quem ficou, eu acho que também não assumiu a responsabilidade. Porque nunca falou. E aí, quem sofre com isso? O povo que acreditou. E agora? E agora, como é que fica? Vamos lá. É, bancários da Caixa entrem em greve. E o Banco do Brasil e Basa tem paralisação parcial em Roraima. Funcionário da Caixa Econômica Federal, do Banco do Brasil, do Banco da Amazônia, do Basa, entraram em greve nesta quinta-feira 10, em Roraima. A categoria cobra reajuste salarial, melhores condições de trabalho e investimentos no setor. Na Caixa, a paralisação é nacional e ocorre após os funcionários rejeitarem a proposta de renovação do acordo coletivo do trabalho. Em Roraima, todas as 11 agências da instituição aderiram à greve e estão fechadas por tempo indeterminado. Com isso, os clientes que precisam ir aos bancos não terão acesso aos serviços presenciais nessas unidades. A greve do Banco do Brasil e do Basa é parcial. Os atendimentos nas unidades do Estado ocorrem com limitações. Segundo Ana Carla Peça Mosca, tá bom? Vice-presidente do Sindicato dos Bancários de Roraima, os funcionários decidiram manter o atendimento em regime de contingência, porque a votação sobre o acordo da categoria está previsto para esta quinta-feira. O Banco do Brasil, ele está em condicionamento, ou seja, está atendendo parcialmente os clientes. Alguns funcionários aderiram, outros não, porque eles têm uma votação hoje à noite relativo ao acordo do Banco do Brasil. Então, por esse motivo, eles preferiram não fazer a paralisação total. Sim, essa greve parcial, adesão parcial deles, no caso, explicou Ana Carla. Entre as principais reivindicações do setor no estado estão reajuste salarial, adequação do plano de saúde, principalmente para funcionários da Caixa, realização do concurso público para o Banco do Brasil, que, segundo a categoria, enfrenta o déficit de funcionário. Em agosto, os bancários de Roraima já havia aderido a uma paralisação nacional da categoria que suspendeu o atendimento em menos de 40 agências no estado. A mobilização durou 24 horas e também cobra aumento real de salários, melhores condições de trabalho e investimento no setor. A categoria cobra mais contratações para reduzir filas e melhorar o atendimento, além de melhores condições de trabalho e o respeito aos direitos dos trabalhadores. Gil Roraima, a nossa fonte. 9916-1059. Você pode apitar, cadê o povo? Todo mundo está calado hoje. Flávio Bolsonaro veio aqui, será que o pessoal receber uma chuquinha? Todo mundo calado. Alô, meu amigo Raimundo, alô. Meu amigo Zé do Centenário, o secador está mandando mensagem aqui, viu? Estão dizendo que estão secando, hein? Vocês não vão reagir, não? Vão ficar calados? Moradora denuncia esgoto estourado há mais de um mês no Santa Luzia. Uma moradora do bairro Santa Luzia, em Boa Vista, denuncia o descaso com entupimento da rede de esgoto na região. Segundo o relato, a tubulação estourou na calçada em frente à residência há mais de um mês, gerando forte odor, expondo os moradores ao risco de sanitários contínuos. O problema ocorre na Avenida Felito Barbosa Monteiro. De acordo com a denunciante, a Companhia de Águas e Esgoto de Roraima, Macaé, já foi acionada formalmente sobre a situação, mas nenhuma equipe técnica foi enviada ao local para realizar os reparos necessários. Liguei para a CAE assim que aconteceu, mas eles nunca tomaram providências. Estou desesperada com essa situação, afirmou. Além dos incômodos causados por mau cheiro na via pública, a moradora relata a preocupação com as condições de saúde de uma das residentes do imóvel afetado. No local vive uma idosa portadora de doenças crônicas graves, cuja rotina estão comprometidas pelo esgoto céu aberto. Segundo a família, a idosa não tem funcionamento nos rins e realiza sessões frequentes de hemodiálise. A exposição prolongada aos resíduos e a contaminação ambiental eleva o risco de infecção e complicação no quadro clínico da paciente. Minha mãe mora aqui. Ela é idosa, muito doente. Faz hemodiálise porque os rins não funcionam mais, relatou a filha, reforçando a urgência de uma intervenção. Para tentar realizar o atendimento, os moradores registraram uma ocorrência, mesmo com a identificação técnica do ponto exato do vazamento. O esgoto continua correndo pela calçada. Em nota, a Companhia de Águas e Esgoto de Roraima informou que uma equipe técnica será enviada ao local nesta quinta-feira para realizar a vistoria e os serviços necessários da rede de esgoto. Espero que já tenha enviado. Se não tiver, me diga para cá agora. Folha de Boa Vista traz essa matéria para nós. É 18h27. O pessoal do Santa Luzia estiver me acompanhando e não foi resolvido o problema ainda, pode mandar para nós aqui. Irmã Silvânia, fale comigo.
2: Pai do Senhor, pastor Luiz Mário, estamos aqui ligados na programação Fé em Ação. Já abençoe todos os ouvintes, como todas as lotações. Alô, que vai mesmo para o Francisco Rodrigues, minha neta Isa, Laís, Gabriela e Eduarda. E a todas as lotações, já estão na escuta do programa. Boa noite, passageiros, vão na paz. É, irmão Daniel, campeão em informática, toda a sua família. Ô, Pedro Daniel, irmão Rogério, o irmão Pingo do Mundo de Oliveira, a Bessorina de Roseni, também a irmã Terezinha e as meninas Calapita e Erika Pita. Fiquem todos com Deus, tenham uma boa noite. Porque
3: Nós fomos!
0: Rapaz, perderam a essência da deixa, ó. Aí tá perdendo a deixa da irmã Silvânia, entendeu? A equipe dela não tá treinada, as meninas não estão treinadas, né? Um abraço, irmã Silvânia, irmão Francisco no Camomé, aquele abraço, muito obrigado aí pela audiência, muito obrigado a todos que me dão carona aí. Dino proíbe Mário Frias e deixar o país e determina recolhimento de passaporte. O ministro Flávio Dino do Supremo Tribunal Federal proibiu o deputado federal Mário Frias, PL São Paulo, de deixar o país e determinou o recolhimento do seu passaporte. A medida faz parte da investigação da Polícia Federal sobre suspeita de desvio de recursos públicos destinado por meio de emendas parlamentares ao Instituto Conhecer Brasil, ISICB, presidido pela empresária Karina Ferreira da Gama, dona da produtora, responsável pelo filme Dark Horse. É sobre a trajetória do ex-presidente Jair Bolsonaro. Frias também foi proibido de manter contato direto ou indiretamente com os demais investigados. Segundo Dino, as medidas são necessárias para evitar uma possível interferência na investigação, incluindo combinação de versões e ocultação ou destruição de provas. Revela-se que revela-se adequada necessária a imposição da medida cautelar. Consiste na proibição de ausentar-se do território nacional, com consequência de recolhimento dos passaportes eventualmente emitido em nome dos investigados, alcançados pelo presente representação. Ministro Flávio Dino, na decisão desta quinta-feira. A PF investiga a destinação de 2 milhões em emenda da autoria de Frias ao ICB. O dinheiro foi repassado em 2024 por meio de 2 termos do fomento. Os investigados suspeitam de irregularidades em contratos pagos com recurso entre os indícios, então contratações de empresas ligadas a pessoas próximas aos investigados e à produção posterior de contratos, orçamentos, outros documentos para dar aparência à legalidade às operações. A investigação também apura possível circulação dos recursos entre o Instituto e empresa de contratação do produtora ligada a Karina Gama, responsável pelo filme Dark Horse sobre Jair Bolsonaro. A PF apura suspeito de desvio de recursos, falsidade documental, lavagem de dinheiro e organização criminosa. Em outro ponto de investigação, a decisão registra que a empresa Ultra IP Tecnologia Serviço, empresa terceirizada pelo ICB, recebeu 8,5 milhões do Instituto em um curto período. Posteriormente, distribuiu recursos a empresas e entidades ligadas ao núcleo investigado. Jovem Pan News, a nossa fonte. 18h31, eu vou chamar o intervalo. Já eu volto. Foi Caroebe, Baliza, São João, terão consultas médicas, vacinação e emissão de documentos em ação itinerante. Já no Sadei.
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1: Muito bem, nós estamos de volta, 18 horas e 34 minutos. A você com a gente, meu boa noite. Obrigadão pelo carinho, obrigado pela audiência. Chegando por aqui o irmão Francisco Rodrigues.
2: Pastor Luiz Mar, estou nesse programa. Que Deus abençoe, Senhor, esse programa maravilhoso aí.
1: Amém.
2: Estão na escuta do programa aí também, a Rádio Parente, todo aí que estão no Boa Vista, de Roraima, no Brasil, que Deus abençoe, que estão nessa escuta, né, pastor? E também a minha família aqui, né? Deus abençoe, né? E todos que estão na escuta, né, pastor? Em nome do Senhor Jesus, que abençoe a cada um.
1: Valeu, irmão. Cadê o irmão Raimundo?
3: Rapaz, senhor, meu pastor, como é que tá por aí?
1: Tá, mas senhor.
3: Todo mundo em silêncio. Cadê o pessoal do Cheiro Verde?
1: Cheiro Verde.
3: O pessoal são bem educados. Eles tiveram 6 meses aí, recebendo a melhor franelinha, limpando o caminho para nós chegar na liderança aí. Agora eu tô calado. Já tem tempo ainda, meu. Você não pode chegar lá e nós passar de novo. Não pode dar um tempinho para você. Meu Deus do céu. Pois é, já vendo falar acionário aqui, parece que calou a boca do povo, calado. Pensei que escutei muita conversa hoje, eu não ouvi nada. Pois é, tá, uma boa noite aí a todos que estão na escuta aí. Todos estão ouvindo da Rádio Parente FM. 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Fé em Ação, com o pastor Luiz Mário. Boa noite.
1: Valeu, meu amigo pastor, meu amigo irmão Raimundo, brigadão pelo carinho, irmão lá do Alvorada número 2, me dando audiência. Alô Kaique, alô Moisés, liga aí, liga, porque os secadores estão furiosos os secadores. Olha, Caroebe, Balize São João e São Luís do Anauá terão consultas médicas, vacinação e emissão de documentos em ação itinerante. Morador de Caroebe, São João da Balize, São Luís do Anauá, terra do portal mais caro do mundo, poderão acessar mais de 60 serviços de administração estadual durante a 8ª edição do governo itinerante. Com os atendimentos começaram da manhã dessa sexta-feira, amanhã dia 11, segue até domingo dia 13, com serviço de saúde, emissão de documentos, trânsito, agricultura, regularização fundiária, assistência jurídica e orientações sobre programas estaduais. O programa começa por Caroebe, desta sexta-feira, dia 11, na Escola Estadual Tereza Teodoro de Oliveira. No sábado, dia 12, os serviços serão oferecidos em São João da Baliza, na Escola Estadual Francisco Ricardo Macedo. No domingo, dia 13, o atendimento ocorre em São Luís do Anauá. Então, eles vão começar de lá, tá para cá voltando. Na Escola Estadual Tempo Integral, professor Alain Kadek Dantas Haddad. Em todos os municípios, os atendimentos começam às 8 horas. Entre os serviços disponíveis estão consultas em ginecologia, oftalmologia, clínico geral, ortopedia, também haverá dermatologia, pediatria, telemedicina, além de exames laboratoriais. A população poderá ainda receber vacinação, realização de testes rápidos para infecções sexualmente transmissível, serão oferecidos serviços para emissão de carteira de identidade nacional, esse aqui é bom, hein? Esse aqui. ID jovem, carteira de trabalho e carteira de identificação de pessoas com transtorno de aspecto autista. O atendimento inclui consulta, regularização de veículos, como débitos, vistoria, além do serviço relacionado à habilitação, consultas, taxas, ações de educação para o trânsito. Produtores rurais poderão receber orientação sobre agricultura familiar, sanidade de animal, assistência técnica e extensão rural, além de informações sobre licenciamento e de questões ambientais. Também haverá atendimento sobre regularização fundiária, áreas urbanas e rurais, programas habitacionais e programa Aqui Tem Dono. Aqui tem dono nessa terra. A programação inclui orientação jurídica, tá bem, é a gratuita, a Defensoria Pública, informações sobre passe livre intermunicipal, programa como Cesta da Família, Colo de Mãe, a programação também contará com atividade de lazer, ações de segurança pública, exposições da Polícia Militar e Corpo de Bombeiros. Fora de Boa Vista, a nossa fonte. É muita atividade no interior do estado, tá bom? É muita atividade no interior do estado. 18 horas e 39 minutos. A você que está comigo, meu boa noite, obrigadão pelo carinho, obrigado pela audiência ao programa Fé e Ação. Deixa eu puxar mais alguma informação para me finalizar, que eu tenho culto hoje. Preciso ir para o culto, tá? Tá bom? Eu tenho que ir para o culto, tá bem, tá bom? Tem feirinha, tá bom? Pessoal da feirinha, vai ser sábado, tá bom? Sábado tem a feirinha lá no Cidadão, naquele pátio. Vai ter uma feirinha aí, vendendo tudo, do feijão à televisão, tudo tem lá. Tá bom? Você vai comprar, leva, né, cara. Tem tudo lá. Lá tem tudo que você. Tem churrasquinho, tem a barraca do Desapega. O que é barraca do Desapega? É roupa de modo em geral. As pessoas desapegaram ela e estão botando. Por apenas botar, você chega lá, tem peça de todos os preços por lá. Tá bom? Então vai lá. Tá bom? Um abraço a todos aí. Muito obrigado pelo carinho. Obrigado a todo o cidadão me dando audiência. Olha, tem gente, meu amigo Nivaldo chegou por aqui, Nivaldão. Nivaldão chegando por aqui, Nivaldão. Tá de férias, Nivaldão. Um abração, muito obrigado. Muito obrigado aí pelo carinho, obrigado pela audiência. Idoso monitorado por tornozeleira eletrônica é preso. Suspeito de agredir a irmã e a sobrinha. Olha o cabra valente. Olha o cabra valente. Tá com a tornozeleira, hein? A pele. Sabe quantos anos tem? 7-1. 7-1. PL de 71 anos foi preso na manhã desta quinta-feira, 10, suspeito de agredir a própria irmã de 73 anos e o sobrinho de 24 anos. Pai valente. Ele tem 71, agrediu a irmã que tem 73 e o sobrinho de 24. O caso ocorreu na rua Hélio Magalhães, no bairro Jardim Floresta. O suspeito já cumpre pena e usa tornozeleira eletrônica após ter sido condenado pelo crime de homicídio. A idosa relatou aos policiais do 1º Batalhão da Polícia Militar que a confusão começou no momento em que ele chamou o irmão para acompanhá-la até o Centro de Progressão, o CPC, o CPP, onde ele precisava comparecer em uma audiência agendada para 10h30. O homem reagiu de forma violenta ao chamado da irmã e investiu contra ela, atingindo os braços direito com um pedaço de madeira. Ao presenciar a cena e tentar intervir para defender a idosa, a sobrinha do suspeito também foi agredida com um soco no rosto. Olha só, bate mulher. Mulher. A vítima apresentava marca invisível de agressões. O infrator foi conduzido e apresentado à central de botes da Polícia Civil para tomada das medidas cabíveis. Ele está agora andando desse jeito, com esse relógio numa perna. Entendeu? Isso é um mapa. Entendeu? O mapa da vida. É o mapa da vida isso aqui. É o cara onde ele anda, entendeu? E você viu o vídeo lá, eu sei que você acompanhou. Mas lá na terra que manda leite e mel, no Maranhão, o cara tirou e botou tirou com muito cuidado e botou na perna de um jegue. O cara ficou um tempo depois, esse cara só vive na área rural. Quando for atrás, tá... o cara caiu fora. Então, é um cara que são espertos, né? Tira, coloca aí. Tá bom? Teve um ex-deputado que ele usou, ele tirou, deixou aqui na perna de um funcionário, viajou para Brasília, viajou e ficava aí, o rapaz, o cara viajando e na tornozeleira do funcionário aí, o cara ficou em casa com ela. Então, esse relógio da vida aqui, tá bom? O mapa da vida do cara, ele pode fazer alguma coisa, não sei como é que ele tira, mas dá um jeito, né? Dá um jeito para tirar. 18h43, e aí, Nivaldão? Nivaldão tá calado. Tá vindo aí do Flávio Bolsonaro. Faça um comentário para nós aí. Tanta gente da direita em cima daquele tribo elétrico, que eu fico pensando. Agora, nesse momento, todo mundo é de direito. Mas, afinal de contas, não é direito. Só é de direito. Mas não é direito. Quando chega lá que se elege, pronto, irmã Carla. Vai votar em tudo, só quer ganhar o seu voto. Eu sou de direita. Eu ouvi gente dizendo, eu sou de direita, mas o meu voto é em prol do povo, tá bom? É o pau do povo, é aquilo que o povo precisa. É das emendas, aí manda as emendas, aí pega uma porcentagem, não termina as obras, não acompanha as obras, muito vezes não é concluída a obra, mas não defende nada. Tá bom? Não defende nada. Coloca assinatura para fazer impeachment no outro dia.

0: Tá me ouvindo aí? Tá certo.
1: Sim, estamos ouvindo.
0: Isso. É, aí parece que tá caindo aí a chuva aí, é.
1: Não,
0: tá falhando mais que tudo.
1: Não, é porque é assim mesmo aqui na região do São
0: Cecília. É, mas pastor, só comentando aqui, os moradores disseram que, segundo informação aí, com vídeo feito, que assim como foi feito ali pro sul do estado, também foi feito para ali, sabe?
1: Certo.
0: Asfalto, pavimentação e tudo. E o senhor falando, né, de pessoas que tá buscando aí outros patamares na política, essas mesmas pessoas que deixam a estrada dessa forma, deixam, sabe, as BR dessa maneira, que quer se promover mais ainda, né, quer outros ares, né, sabe? E aí eu não entendo, pastor.
1: É.
0: Eu não entendo como uma pessoa... Isso. Uma pessoa assume uma função, assume um compromisso, não honra com a população e depois quer sair de boazinha, né? Então, fica aí só a minha revolta, não estou fazendo aqui nenhuma campanha política, não. E com a situação da dor e pra caralho, porque a gente foi lá e o relato do comentário da população lá, da maioria é esse que já foi feito, falou que, sabe, asfalto e tal, e essas mesmas pessoas que assumiu também, né, a área aqui do sul do estado, né? Então tá aí, né? Nós temos que ter muito cuidado aí, a eleição, o dia da votação tá chegando, nós temos...
1: Cadê o pastor Léo? Sumiu. Cadê o senhor, pastor Léo? Caiu a ligação do pastor Léo. Tá bom? Tava reconectando conosco, tá bom? E aí, cadê ele? Vamos lá. Cadê o senhor, pastor Léo? Liga de novo aí. Chegando comigo, meu amigo. Pastor Léo Sampadilha, a ligação tá caindo, a sua ligação. Acho que aqui seja internet. Não sei se é a dele ou é a nossa aqui. Acho que é a dele, a nossa tá tranquila por aqui. Tá bom? Mas comigo por aqui, chegando o meu amigo Nivaldo. Fala aí, Nivaldão.
2: Vem aí, principalmente que tem muitos parlamentares que estão aí concorrendo às eleições, né? Seja deputado estadual, seja deputado federal, que tem problema na justiça, e a justiça mesmo tá aí. Tá aí, né? É, a gente tira pelo nosso presidente da República também, que responde processos, que já foi preso, e aqueles que foram presos também, tanto aqui, né, no estado de Roraima, como outros estados, que estão concorrendo também. Então, é igual como a gente viu, né, um ministro dá uma canetada e o outro tira, né, tira. Então, o nosso país, ele está o quê? Bagunçado. E para isso, a gente precisamos que moralizar, principalmente, o nosso Congresso, ou seja, o nosso Congresso Nacional, ou seja, a Câmara Federal e o Senado, né? Para a gente moralizar. Enquanto não moralizar isso aí, a gente fica nisso aí, entendeu? Enquanto o povo vender seu voto e votar em políticos que respondem processo. E não adianta a gente só querer mudar o governo se a gente continuar com a mesma Assembleia, com os mesmos deputados estaduais, né? A gente precisa de deputados que venham trazer empresas para desenvolver esse estado, para que esse estado venha gerar receita, gerar emprego, porque político ele não gera emprego, quem gera emprego é empresários, né? E sobre a visita do Flávio Bolsonaro, eu estive lá, entendeu? Estive lá. Então, cada um ouve o que quer e às vezes ouve o que quer e às vezes fala o que quer, né? Então, a direita, ela deveria realmente centralizar em benefício a nosso estado, nosso país. Mas nem enquanto tiver essas picuinhas internas, quem perde com isso é a população. Aqui é o Nivaldão do Bela Vista.
1: Obrigado, chega meu amigo Antônio lá do Cidadão, gente boa, irmão Antônio.
3: Aí outra aí, essas estradas aí, que nem o Varão tá falando aí sobre as estradas aí. Esse DENIT tinha que ser entregue, era na mão do exército. Do exército e não de políticos. Tá aí essa mulher aí, candidata ao Senado, que é deputada federal. Foi entregue nas mãos dela. Tá aí a bagaceira que tá.

0: Ela quer ser salvadora da pátria. Meu irmão, é difícil. Aí também diz que é cristã. É bagaceira, meu povo aí, falando o nome de Deus. Mas Deus, ele não dorme. Vai ter um reboliço grande nesse estado. Escute só o que eu tô falando, cara. Deus não dorme. Aí tá aí, nosso DENIT aí, as estradas só a bagaça.
1: Valeu, Bantoi, muito obrigado. 18h50. Eu vou embora, irmão Carlos, porque tem culto. Quero agradecer. Muito obrigado, pastor Léo Sampadilha. Pastor Léo ligou, caiu a ligação. Tá bom? Muito obrigado, tá ligando de novo. Vamos lá, pastor Léo, fé em ação. Fale, pastor Léo, paz do Senhor.
2: Meu pastor, o senhor tá me ouvindo agora?
1: Tô ouvindo, pastor. Tava sempre caindo a ligação, pois tava é. Cortando, mas melhorou agora. Vamos lá.
2: Nosso companheiro acabou de falar, já fala que eu tive aí, é exatamente a essa senhora aí, que quer ser a salvadora da pátria, e deixou aí as estradas no sul do estado e também a região de Pacaraima. Mas, pastor, eu quero deixar mais um aviso aqui, pastor. Tô ouvindo. É sobre esses minibanes, pastor, esses unibanes aí que botam na rua. Tiraram aquelas dos postes e agora estão colocando nas ruas e enche, né? Enche a rotatória aí, as avenidas principais, pastor. Isso, as avenidas principais e deixa, tem muito no chão aí, correndo risco de acidente aí e tudo. Então, esses políticos aí, pastor, tem que ter cuidado, tem que ter uma fiscalização para tirarem no horário, não deixar da noite aí e acabar. Sabe, já tá tirando a visão nas rotatórias, agora fica caído no chão aí, tá vendo acidente aí, tá? Então, só esse cuidado aí, tá?
1: Tá certo, pastor Léo, muito obrigado, pastor Léo. Forte abraço, chegou a hora e vou embora. Amanhã, sexta-feira, se Deus me permitir, nós estamos de volta com mais um Feação, temos culto, vou na congregação ali adorar o nome do Senhor, tá bom? E dizendo pra você, tamo juntos somos mais fortes, tá bom? Um forte abraço, com Deus na frente, a vitória certa. Uma ótima noite para todos, conto com a sua audiência amanhã a partir das 18h.

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0: como Jesus tiveram as suas vidas mudadas. Eu olho pela tua vida, eu vejo que algumas pessoas que estão aqui nesse ambiente antes não eram nada, mas quando a presença de Deus entrou em sua vida, algo de sobrenatural aconteceu.
1: Sim.
0: Não existe nada melhor, Samuel, do que a presença do Espírito Santo. Quando o Espírito Santo chega, vidas são transformadas.

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